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0: 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E pra cá você também, você é o nosso convidado todo especial no Sonzão que embala São Miguel. E faz você numa boa.
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0: Maravilha.

0: Parabéns pra você que tá ligadinho na Night nesta quinta-feira. A galera gosta de curtir a melhor rádio 104.1 e você numa boa.
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0: Eu tô nem pra

0: Jorge Henrique e Rodrigo, aqui na nossa programação legal, na sua rádio, na Rádio Faz Amigos. Lembrando a você, meu amigo, que você pode participar sempre da nossa programação, é participando aí da nossa super rádio, a Rádio que Faz Amigos.
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2: Tô passando mal, tô passando mal. Foi comida azeda, me leve pro hospital.
3: Doutor, não me esconda nada. Quero saber, tintim por tintim, o que aconteceu comigo.
4: Claro, deputado, contarei tudo, sim.
3: Porque os médicos têm a mania de esconder do paciente a verdade.
4: Tem certeza que são os médicos, deputado?
3: Anda, homem, desembucha.
4: O senhor teve um princípio de infarto.
3: Você viu, doutor? Quase morri pelo povo. E tem muita gente que não dá valor. Devido às pressões da câmara, quase que meu coraçãozinho para.
4: Na verdade, o senhor teve muita sorte. O único problema é que...
3: É o quê, doutor? Não me esconda nada.
4: Calma, o senhor não pode se exaltar, deputado.
3: Diga, homem.
4: Nós teremos que safená-lo.
3: O senhor está me xingando?
4: Não, deputado, é safena. Precisamos fazer uma ponte.
3: Uma ponte?
4: Pois é.
3: Agora tá falando minha língua. Não vamos fazer uma ponte, não. Vamos fazer logo três superfaturadas. Uma pra mim, uma pro meu filho e a terceira o senhor divide com a sua equipe.
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0: Temperatura 19 graus.
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0: sobra, viu, Elias?
1: Sobrando.
0: Mas nota 7 passa tranquilo de ano.
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4: Agora 19 graus no seu rádio. 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
4: Boa noite!
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1: Maravilha pra você que tá ligadinho, pra você que tá numa boa. Estúdio sempre fazendo o melhor pra você que tá no seu carango numa boa. Curtindo a nossa programação, você que está indo pra janta, você que está voltando, você que está na BR-277. Alô, você que chega aí nos municípios, é através da 104.1. Uma boa noite aqui da nossa programação FM, muito mais músicas, muito mais sucessos aqui na sua programação. Lembrando que tem um programa romântico, nós temos também pra você que tá ligado, pra você que está curtindo, tem o momento de oração e, claro, muitas músicas na sua programação.
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1: Que maravilha que você tá ligado, que maravilha que você tá ouvindo. Essa é a sua rádio, a rádio que faz amigos. Vem pra Jornal, que é legal!
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1: É nóis na vinheta, meu filho! É nóis aqui no Amor, aqui na sua rádio. 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Alô! Você que tá ligado na melhor programação. O que foi?
3: Eu não comi um.
1: Nem eu.
3: Toca só meio-dia de serviço, pai.
1: 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Nós temos o prensadão pra você que tá ligado na sua, na nossa super programação.
3: O Kiss
1: é a nossa rádio, bebê, que está no ar, fazendo a festa pra você brincar.
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1: 927 no seu rádio.
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0: Elvis.
1: Hoje, meus amigos.
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1: Boa demais pra você curtir a nossa programação. Hoje, quinta-feira, 13 de agosto de 2026. Olha, não possuímos feriados, né? E é marcado o Dia Internacional do Canhoto. Sendo um dia útil, normal, para os compromissos, reuniões e agendamentos, foi esse o dia de hoje, tá? Hoje também é dia da semana, claro, quinta-feira, é data 13 de agosto, né? Comemoramos então o dia do canhoto. A Taicinha é canhota, né, Taicinha? Tu é canhota, Taicinha? É ou não?
4: Vou passar meio dia de serviço, pai.
1: Se você não sabe, você fica sabendo agora aqui na nossa programação, a programação que faz amigos. Lembrando que nós sempre estamos com você, meu amigo, com você, minha amiga, trazendo a nossa data comemorativa, né? E também muito mais para você que está ligado aqui na sua rádio, a Rádio Faz Amigos. 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

0: aí pra você que tá ligadinho, 9 horas e 42 minutos, 9h42. Esse sucesso é romântico, né? Você curtiu por um minuto uma gravação legal de Maíra Maraíza e Bruno Marrone, né? Juntos, soltando a voz aqui na sua programação, que tem esporte na melhor.
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3: O PSG encaminhou a contratação do goleiro japonês Zion Suzuki, de 23 anos, que se destacou na Copa do Mundo de 2026. O clube francês deve pagar 35 milhões de euros, cerca de 206 milhões de reais, ao Parma, e o jogador assinará contrato por 5 temporadas. A ideia do PSG é apostar no potencial de Suzuki para o futuro. Como o goleiro chegaria atrás de Matvei Safonov e Lucas Chevalier na disputa por posição, o PSG já avalia emprestá-lo para que tenha mais minutos em campo. A Juventus aparece como possível destino. O clube italiano havia disputado a contratação de Suzuki com o PSG e agora pode receber o jogador por empréstimo.
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1: Tudo bem, para você que tá ligadinho, para você que tá numa boa, a sua rádio pinga, farra e foguete aqui na sua programação. 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
1: 9h56.

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1: Na Jornal, pontualmente, 10 da noite.
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1: Muito mais sucesso pra você. Sim,

um forte terremoto da Colômbia, né? E os reflexos uma eclipse solar total na Europa. Tá aí para você o resumo da notícia. Vamos ao Brasil, né? Na segurança pública, operações contra o Comando Vermelho, isso mesmo. A Polícia Civil e o GAECO prenderam 15 suspeitos em 4 estados do Maranhão. Em paralelo, a Polícia Federal prendeu outras 10 pessoas que traziam drogas da Colômbia. Já no combate de apostas ilegais no Brasil, a Polícia Federal investiga esquemas de lavagem de dinheiro envolvendo aí operadoras de bets, enquanto o Ministério Público mira sites de apostas irregulares. Grande sequestro em São Paulo. A polícia está investigando o rapto de uma jovem na capital paulista. Um dos principais suspeitos do crime do sequestro é um policial civil. Ainda para você, derrubada tardia no Discord. Isso mesmo. A plataforma, meus amigos, levou 2 horas para interromper uma transmissão ao vivo que resultou na trágica morte de um adolescente. É notícia para você que está ligado. É notícias para você.

0: Vamos às notícias internacionais agora. Tragédia, na Colômbia. O número de mortes decorrentes do forte terremoto que devastou cidades, viu, meus amigos? Especialmente no departamento de Valle del Cauca, né? Que subiu aí para 265 vítimas. Fenômenos naturais na Europa, né? Milhões de pessoas acompanharam aí o raro eclipse solar total que mergulhou regiões da Europa na escuridão, atraindo aí uma multidão de turistas para cidades históricas como Sória e também La Espana. Economia cotidiana aí alívio, né, nos postos, né, meus amigos? Avança aí a tramitação de um projeto voltado para reduzir os preços dos combustíveis ao consumidor final. Crédito e emprego, né? Uma nova etapa do programa Desenrola Brasil começou a liberar créditos facilitados para a população. Tá aí o resumo da notícia para você que tá ligado aqui na nossa programação. Alô!
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0: Muito bem, na Rádio Jornal São Miguel, as notícias locais para você, o resumo. Alô, meu amigo que tá na programação, tá numa boa, tá aqui na sua rádio, na rádio que faz amigos. Lindeiros abre seleção de profissionais, né, trabalharem na usina de projetos. Ainda foragido da justiça é preso em Missal. Moto é apreendida durante abordagem no centro de Medianeira. São as notícias locais e regionais. Receita Federal apreende 197 quilos de maconha após veículos desobedecer ordem de parada. Ainda na região, dois homens são detidos com 314 carteiras de cigarro em Medianeira. Será que eles iam pitar? Pitar, né? São as notícias para você, meu amigo, que vai acessar o nosso site. É só acessar e ficar por dentro da informação. Aqui sim!
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0: Para você que tá ligado, para você que tá numa boa, um abraço especial para minha galera que curte aqui a nossa programação. E nós vamos trazendo sempre sucesso para você, viu, meu amigo? Para você, minha amiga, que está aqui na Rádio Que Faz Amigos. O que mais? É só você chegar aqui à nossa programação e você já sabe que vai economizar. 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
2: E Carlos Ancelotti decepcionou e fez um trabalho muito ruim ao não mudar o perfil do grupo da seleção brasileira, avaliou Walter Casagrande no pós.

0: de bola do canal UOL. Ao discutir gestão de elenco, o comentarista disse que esperava uma ruptura com velhos nomes e criticou o comportamento de parte dos jogadores, que, segundo ele, se comportam como influenciadores. Arnaldo Ribeiro concordou que a expectativa em torno do treinador passava mais por uma mudança de postura do que por uma revolução tática. Ele disse que o Brasil vive um vazio total de perspectiva e cobrou reação do comando e dos principais jogadores. Esse foi o nosso Esporte Agora. Obrigada a você que acompanhou e até mais.
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2: Tempo e temperatura no seu rádio. Olha, amanhã, sexta-feira, tem previsão de chuva de 9,5 milímetros. A mínima 16 graus, a máxima 24 graus, sol com muitas nuvens de manhã. É chuva forte à tarde, viu? É noite com pancadas de chuva também. Sabadão! O sabadão tá gostoso, hein? Sol com algumas nuvens durante o dia. Períodos de céu nublado, noite com muitas nuvens. A mínima 17 graus, a máxima 29. No domingo, a mesma previsão. Só que a mínima é 21 graus e a máxima 31 graus. Segundo Dona, nós começamos com a mesma previsão de domingo, só com muitas nuvens durante o dia, períodos de céu nublado, noite com poucas nuvens. A mínima 23 graus e a máxima 32 graus. Tá aí pra você que tá ligado, tempo e temperatura. É o seu rádio numa boa, trazendo a programação gostosa da Night. E claro, você fica ligado sempre na número 1, e a número 1 é trembão demais, meu amigo e amiga do rádio.
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1: 10h25 no seu rádio.

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1: Muito mais você aqui na sua programação. Um abraço a todos, Bezel. Seja bem-vindo à nossa rádio, a Rádio Faz Amigos, trazendo só sucesso pra você, meu amigo, pra você, minha amiga, que tá ligado, que tá curtindo aqui na nossa programação. Curtiu? 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Alô, você! Tá na melhor, tá na Jornal.
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1: Antony Gabriel em mais um Agro Hit.

Chu. Aqui no seu rádio Jornal. Nós detonamos pra você aí numa boa. Sucesso latino aqui na programação. Ainda você curtiu Rancho, Anthony Gabriel fazendo a festa com você aqui na nossa programação, a programação que faz amigos. E você é o nosso convidado todo especial para ficar aqui na rádio que faz amigos. 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Por isso, você é o nosso convidado todo especial. É só chegar aqui na sua rádio e fazer a festa na Jornal. Um abraço para Maria, que está curtindo a programação. Ah, também a Vanessa, a Andressa e a Antonella. Alô, Antonella, um abraço para você, que é mistura de Antônio com Gabriela. Um abraço, 10 horas e 38 minutos. 10h38, daqui a pouquinho tá chegando o melhor do flashback para você. Depois dessa, vamos lá.

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5: Chega no Retro, pra você que tá ligado aqui na nossa rádio.
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5: Tá aí pra você que tá no amor, pra você que tá curtindo a nossa programação, uma boa noite, seja bem-vindo. Você tá com o amigão Valdecir até a meia-noite. E agora trazendo o melhor do flashback pra você recordar os anos 90. Vale tudo!
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você que tá ligadinho, pra você que tá no Bom Retrô, trazendo pra você o melhor da música flashback aqui no seu rádio. Então hoje, 13 de agosto de 2026, e você numa boa aqui na nossa programação. 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

0: aí pra finalizar. Meia hora do Retro aqui na sua rádio 104.1. Mamonas Assassinas.
1: Meu chuchuzinho.
0: Pelados em Santos aqui na sua rádio.

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Muito boa noite, meus amigos e amigas do rádio. Estamos de volta com a nossa programação especial. Você curtiu o melhor da música que marcou época? Agora sim, você tem

11 horas e 6 minutos para você recordar sucesso internacional, Gata Comeu, novela que marcou época. O romance está no ar.

Romantismo aqui para você, meu amigo e amiga do rádio. Para você que está numa boa, você está escutando o melhor do romantismo na sua rádio. Nós somos a única que traz para você a música que está no seu coração. Love in Your Eyes. Debbie Gibson, ainda você curtiu? Só pro vento para matar a saudade, hit. É a programação romântica da sua. Jornal! É isso mesmo. Olha, um abraço todo especial para Verônica, que manda um abraço para todos que estão curtindo a música e pedir uma internacional para matar a saudade. Daqui a pouquinho você vai curtir essa internacional, tá, minha amiga? Um abraço todo especial para você e você já sabe, música romântica é na nossa rádio.

do outro lado do rádio, você está conosco. Você está eternamente apaixonado. Boa noite. In Love é pra você. Jornal 11:20.

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1: Muito boa noite, você meu amigo, para você minha amiga. Um abraço todo especial, seja sempre bem-vindo à nossa programação. E a gente pensa em você, por isso nós trouxemos um programa gostoso para você ouvir. Você que está aí, meu amigo, minha amiga, curtindo o nosso programa. Nós queremos falar de amor, queremos falar de paz, queremos falar de alegria e muito mais. A nossa ideia é trazer para você um programa para desacelerar. Você que trabalhou hoje de manhã, de tarde, à noite e estava na correria, agora está numa boa, curtindo o nosso programa. Aonde estiver, o que estiver fazendo, lembre-se, você é o nosso convidado. A rádio que faz amigos, trazendo o melhor da música romântica para você. 104,1.

Numa boa pra você que tá ligado, pra você que tá curtindo, olha. Oh, meu amor, minha linda, minha flor. Que saudade de você todos os dias, em todos os momentos. Um abraço todo especial pra você, meu amigo, que vai fazer um lanche. Aonde? 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Vivi Lanches está conosco, aqui na sua programação, trazendo o melhor da música romântica. Música romântica, com muito carinho, é na 104.1. O vento vai responder o seu coração.

0: Aí para minha amiga Bianca, que tá ligada na programação, o vento vai responder aqui no seu rádio, o rádio que faz amigos e traz o romantismo para você. 11:37.
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0: Bye, Adams. Pra você. 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
2: Boa noite.
0: In Love.

E o sucesso romântico da nossa rádio, In Love. Desacelera aqui na nossa programação. Um abraço pro meu amigo Wanderson, que está mandando com carinho para alguém especial. Um abraço. Eita, meu amigo Wanderson. Alô, Maristela, seja bem-vinda à nossa programação. Espera todas as noites para curtir o melhor do romantismo. Alô, meu amigo Rafael de Medianeira, tá com o radinho ligado, tá curtindo, tá pedindo. Um abraço pro Valmir e também pro meu amigo Anderson. É o romantismo, trazendo as pessoas aqui numa boa. Por isso, antes de voltar para casa, sintonize 104.1. Eduardo Costa no seu rádio.

0: É pra você.
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0: Um abraço especial pra você que acompanhou a nossa programação romântica. Coisa linda. A você, meu amor. A você, minha linda. A você, minha princesa. A você que está na nossa programação. Nós vamos agora pro horário mais importante, que é o nosso momento de fé, momento de oração. Voltamos amanhã, sexta-feira, com In Love. Para você, desacelera. 11h48.
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0: Tudo bem, meus amigos e amigas? Vamos falar com Deus. É momento de fé, momento de oração. Momento de pedir para Deus, Pai Todo-Poderoso, que sempre esteja conosco. Ó Deus, mais uma vez estou aqui para lhe agradecer, para trazer através do meu coração a fé que eu sinto neste Deus maravilhoso, em nome do Pai, do Filho,

0: Amém.
1: Ó Deus Pai Todo-Poderoso, hoje é quinta-feira, dia da gente colocar os nossos filhos, nossos pequenos, em oração. Por isso eu peço, ó Nossa Senhora.
0: Ave Maria, cheia de graça, Senhor é convosco. Bendita sois vós entre as mulheres, e bendito é o fruto do vosso ventre, Jesus. Santa Maria, Mãe de Deus, rogai por nós, pecadores, agora e na hora de nossa morte. Amém.
1: Senhor, Deus, Pai de amor, infinita bondade, entramos em tua presença hoje, quinta, 13 de agosto, para te agradecer pelo dom da vida e, de modo muito especial, para entregar e abençoar todas as crianças, os pequeninos. Jesus, tu que disseste, deixai vinde a mim as criancinhas, estende tuas mãos generosas sobre cada uma delas. Derrama teu Espírito Santo para que cresçam em sabedoria, estrutura e graças, ó Deus Pai. Abençoai cada

boca e o coração de cada pequeno. Guarda os seus passos nas escolas, nas ruas, dentro de casa. Livra-os de todo mal físico, espiritual e emocional. E a inocência e a alegria dela.

0: Santo Anjo.
1: Santo Anjo do Senhor, meu zeloso e guardador, se a ti me confiou. A piedade divina sempre me rege, me guarde e governa a minha mente.
0: Nós, neste momento, te entregamos o futuro e o presente de nossas crianças e nossos pequeninos. Confie na tua proteção divina. Amigo e amiga do rádio, peça ao Santo Anjo da Guarda para guiar, iluminar os passos dos pequenos. O exemplo de Jesus ficou para nós, para lembrar deste ensinamento bíblico, meus amigos, do Provérbios 22, 6. Ensina a criança no caminho que deve andar. União em oração, isso mesmo. Se possível, meus amigos, reserve um momento da noite para fazer o terço das crianças. Esse terço é lindo. Faça o terço das crianças com os filhos ou os netos, estimulando-os a falar com Deus, com seus ou com suas próprias palavrinhas. Deixa eles falar como nossos anjinhos aqui falam todos os dias com o Criador.
2: Ave Maria, cheia de graça, é convosco. Bendita sois vós entre as mulheres e bendito é o fruto do vosso ventre, Jesus. Santa Maria, Mãe de Deus, rogai por nós, pecadores, agora e na hora de nossa morte. Amém.
0: Hoje, a partir de hoje, toda quinta-feira, vamos trazer a oração para abençoar nossos pequenininhos. Vamos abençoar a água para dar a este pequeno, quando for de manhã, ou quando for à tarde, você que escolhe, meu amigo, com muita fé.

Deus eterno e todo-poderoso, que tendo escolhido a água, fonte de vida e pureza, para nos dar a graça batismal, quisestes também aparecer no rio Paraíba a imagem da Virgem Imaculada. Abençoai esta água e fazei que ela nos recorde nosso batismo, para que, purificados de nossas faltas, vivamos como cristãos, membros da vossa Igreja, e cheguemos um dia à vida eterna. Por Cristo nosso Senhor.

0: Está aí a bênção da água. Senhor Deus, Pai de amor e de toda a criação, eu entro em tua presença nesse exato momento, Pai.
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0: Nessa emissora ligada no seu rádio. Para fazer a oração, meu amigo, minha amiga, para trazer a oração à nossa rádio, à nossa programação. Por isso eu digo, Senhor, Pai de amor e de toda a criação, eu entro em tua presença sempre, todos os dias, todos os momentos, e peço hoje oração para a criançada. E em um mundo cheio de distrações, dúvidas, eu te peço, derrama o dom da fé sobre este pequenininho, sobre a vida delas. Pai, toca o coração dos pequeninos para que eles não apenas ouçam a palavra de ti, mas se sintam na tua presença real do dia a dia. Abre os olhos espirituais deles para que sejam a tua bondade na criação, no sorriso dos pais e no cuidado diário. Afasta do caminho toda dúvida, a crenção, a incredulidade ou ideologia que tente afastar a sua mente de verdade. Que a tua palavra, Deus, seja como uma semente em terra boa, crescendo forte e gerando frutos de amor, confiança e obediência. É o que nós pedimos para todos os nossos pequeninos. Dá às crianças, meus amigos, uma fé pura, bonita, inabalável, que em momentos de medo elas saibam que tem um Pai no céu que as ama e as protege. E a nós, adultos, dá sabedoria, paciência, para sermos o espelho do teu amor, ensinando o caminho correto. Em nome do Pai, do Filho e do Espírito Santo. Amém. Último dia da novena de Nossa Senhora Aparecida, e você acompanha conosco aqui. Um abraço, cuide bem dos seus pequeninos. Cuidemos de nossas crianças.
2: Fortalecidos pelo Espírito Santo, nós chegamos ao último dia da novena a Nossa Senhora da Conceição Aparecida, Rainha e Padroeira do Brasil. Que bom que você perseverou conosco. E agora vamos encerrar esta novena em que pedimos a Nossa Senhora tudo aquilo que é necessário para a nossa salvação. Se for da vontade de Deus e para a salvação de nossa alma, Deus nos concederá as graças que precisamos. Se você ainda não é inscrito em nosso canal do YouTube, Padre Alex Nogueira, se inscreva e também o compartilhe com outras pessoas para que permaneçamos sempre unidos na oração. Iniciemos este último dia de nossa novena, em nome do Pai, e do Filho, e do Espírito Santo. Amém. Apresente as tuas intenções neste último dia da novena.

0: Ó viva luz de santidade e exemplo de pureza, Virgem e Mãe, Maria Santíssima, vós apenas concebida, adorastes profundamente a Deus e lhe destes graças, porque por meio de vós, levantada a antiga maldição, desceu uma grande bênção sobre os filhos de Adão. Ah, Senhora, fazei que esta bênção acenda no meu coração um grande amor para com Deus. Inflamai-o, para que constantemente ame o mesmo Senhor, e depois goze eternamente no paraíso, onde possa dar-lhe as mais vivas graças pelos singulares privilégios a vós concedidos, e possa também ver-vos coroada de tamanha vitória. Amém. Pai nosso que estais nos céus, santificado seja o vosso nome. Venha a nós o vosso reino. Seja feita a vossa vontade, assim na terra como no céu. O pão nosso de cada dia nos dai hoje. Perdoai-nos as nossas ofensas, assim como nós perdoamos a quem nos tem ofendido. E não nos deixeis cair em tentação, mas livrai-nos do mal. Amém. Ave Maria, cheia de graça, o Senhor é convosco. Bendita sois vós entre as mulheres, e bendito é o fruto do vosso ventre, Jesus. Santa Maria, Mãe de Deus, rogai por nós, pecadores, agora e na hora de nossa morte. Amém. Ave Maria, cheia de graça, o Senhor é convosco. Bendita sois vós entre as mulheres, e bendito é o fruto do vosso ventre, Jesus. Santa Maria, Mãe de Deus, rogai por nós, pecadores, agora e na hora de nossa morte. Amém. Ave Maria, cheia de graça, o Senhor é convosco. Bendita sois vós entre as mulheres, e bendito é o fruto do vosso ventre, Jesus. Santa Maria, Mãe de Deus, rogai por nós, pecadores, agora e na hora de nossa morte. Amém. Glória ao Pai, ao Filho e ao Espírito Santo, como era no princípio, agora e sempre. Amém. Senhora Aparecida, milagrosa padroeira, sede nossa guia nesta mortal carreira. Ó Virgem Aparecida, Sacrário do Redentor, dai à alma desfalecida vosso poder e valor. Ó Virgem Aparecida, fiel e seguro norte, alcançai-nos graças na vida, fortalecei-nos na morte. Ó Maria Santíssima, pelos méritos de nosso Senhor Jesus Cristo, em vossa querida imagem de Aparecida, espalhais inúmeros benefícios sobre todo o Brasil. Eu, embora indigno de pertencer ao número de vossos filhos e filhas, mas cheio do desejo de participar dos benefícios de vossa misericórdia, prostrado a vossos pés, consagro-vos o meu entendimento, para que sempre pense no amor que mereceis. Consagro-vos a minha língua, para que sempre vos louve e propague a vossa devoção. Consagro-vos o meu coração, para que depois de Deus vos ame sobre todas as coisas. Recebei-me, ó Rainha incomparável, vós que o Cristo crucificado deu-nos por mãe, no ditoso número de vossos filhos e filhas. Acolhei-me debaixo de vossa proteção, socorrei-me em todas as minhas necessidades, espirituais e temporais, sobretudo na hora de minha morte. Abençoai-me, ó Celestial Cooperadora, e com vossa poderosa intercessão, fortalecei-me em minha fraqueza, a fim de que, servindo-vos fielmente nesta vida, possa louvar-vos, amar-vos e dar-vos graças no céu, por toda a eternidade, assim seja. E assim, com a graça de Deus, nós concluímos esta novena à Nossa Senhora da Conceição Aparecida. Continuemos sempre firmes na oração. E a bênção de Deus Todo-Poderoso, Pai e Filho Espírito Santo, desça sobre vós e permaneça para sempre. Amém. Fique na paz e na alegria que vem de Jesus.
1: Nossa Senhora Aparecida, padroeira dos brasileiros, derramarai vosso amor, graça e proteção sobre todos nós que de vós precisamos. Afastais as tristezas, as desgraças e principalmente o pecado de nossas vidas. E socorrei-nos no momento difícil que estamos vivendo.
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0: meia-noite e 18.
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1: Ih, rapaz, quem é essa nega aí? Eu já andei perguntando por aí, tem umas informações sobre ela. Informação boa.

0: 18:32.
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0: 1:17.
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0: 1:31.
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0: 1h45.
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0: 2:16.
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0: 2h48.
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0: 23 horas.
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0: 16 e 17.
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0: Obrigado, gente.
1: 3h46.
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0: Olá, amigo, minha amiga. Pedimos licença, hein, para chegar mais uma vez na sua casa, aí no seu trabalho, onde você estiver, trazendo para você, para todos que estão por aí, mais uma nova edição do programa O Homem e a Terra, serviço de comunicação do IDR Paraná, que é o Instituto de Desenvolvimento Rural do Paraná e a Par Emater. Aqui na produção e apresentação, estou eu, Amarildo Alba, conversando com você nesta sexta-feira de lua nova, 14 de agosto de 2026, dia do cardiologista, dia nacional de conscientização sobre a paternidade responsável e dia nacional de combate à poluição também. Bom, falamos aqui no programa de ontem, né, que neste final de semana o município de Prudentópolis comemora 120 anos aí de sua emancipação política, né, e comemora tudo isso realizando a Festa Nacional do Feijão Preto e preparando lá a maior feijoada do mundo, né, feijoada que será servida para os visitantes neste sábado, amanhã, portanto, né. Terá ainda um evento técnico com palestra da diretora de pesquisa aqui do nosso instituto, a doutora Vânia Moda Cirino, uma palestra sobre a cultura do feijão. Bom, o jornalista Roberto Monteiro andou se informando sobre a programação toda, né, desta festa aí, e chega aqui agora para dar mais detalhes pra gente, né, pra você, sobre o assunto. Vamos lá, Roberto, conta pra gente.
1: Amarildo, e eu quero voltar a falar da 15ª Festa Nacional do Feijão Preto, a FENAFEP, que começa hoje em Prudentópolis. Até domingo tem uma programação extensa de palestras, shows e muitas atrações para toda a população. Amanhã, sábado, a pesquisadora Vânia Moda Cirino, do IDR Paraná, mestre e doutora em agronomia, vai fazer uma palestra com o tema Cultivares de Feijão para o Futuro, Inovações e Estratégias para a Produção Sustentável. O Paraná tem um trabalho importante no desenvolvimento de variedades de feijão, e isso coloca o estado em destaque no cenário nacional. O Paraná também é o maior produtor nacional de feijão preto. O estado responde por 70% do total da produção nacional. Neste ano, com a colheita da segunda safra já finalizada, o Paraná deve colocar no mercado 526 mil toneladas, juntando as três safras de feijão. E falando de feijão, amanhã, durante a FENAFEP, será servida a maior feijoada do mundo, com cerca de 600 quilos de feijão preto, 1.400 quilos de carnes e embutidos e 2 mil litros de água. A FENAFEP faz parte das comemorações dos 120 anos de emancipação política de Prudentópolis. A festa acontece no Centro de Eventos Terra das Cachoeiras e a entrada é gratuita. Quem é da região não pode perder. Amarildo, é com você.
0: Valeu, Roberto. Muito obrigado. Forte abraço para você. Pois é, segundo a Secretaria da Agricultura, produtores aqui do nosso estado, né, até a última semana, já tinham colhido mais de 80% do café que deve ser produzido nesta safra por aqui, né, aqui no Paraná. O que não foi colhido já está, claro, na fase de maturação. Portanto, nos próximos dias, todo esse trabalho deve ser concluído e a gente aproveita para lembrar você, né, cafeicultor, que o prazo para inscrição na 23ª edição do concurso Café Qualidade Paraná termina no próximo dia 30 de setembro. Agora que vem, você tem aí uns 45 dias, né, para fazer essa inscrição. A data limite é essa, mas os técnicos recomendam você não deixar para a última hora, né, porque é preciso preparar o lote, fazer aí a entrega desse lote inscrito, e isso, claro, exige tempo, exige trabalho de você. A edição desse ano tem duas categorias, a do café natural e do cereja descascado, e você pode se inscrever em uma delas, apenas numa delas, né? Em concursos anteriores você podia se inscrever nas duas, agora não pode mais. A participação é gratuita e a inscrição é feita no escritório do IDR Paraná e do seu município. O regulamento e também a ficha de inscrição, que você já pode preencher em casa nesta ficha de inscrição, estão disponíveis no site do concurso, na internet, neste endereço. Anote Café Qualidade Paraná. Você escreve tudo junto, cafequalidadeparaná.com.br. Destacando que serão premiados 5 participantes, né, os melhores em cada categoria, durante um grande evento que acontecerá ainda antes do final do ano, né, na cidade de Curitiba.
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0: Agora chamamos a participação do agrônomo extensionista Erlon de Almeida, que tem um recadinho importante, né? Um convite bem legal para fazer para você, meu amigo, para você, minha amiga, agricultora, agricultora da região sudoeste aqui do nosso estado. Vamos ouvir.
3: Olá, Marildo. Alô, ouvintes. Estou passando hoje para fazer um convite para os suinocultores, produtores de leite, produtores de frango e todos que têm animais, que têm, por consequência, dejetos animais. Nós realizaremos no Sudoeste, em Salgado Filho, no dia 19, a partir das 8 horas da manhã, um dia de campo, junto à Copenade, que é uma cooperativa de 53 produtores de Salgado Filho, que juntam dejetos, centralizam, né, concentram dejetos, animais de frango, de suínos e de vacas de leite, para produção de biogás e de fertilizante organo-mineral. Nós vamos fazer uma visita com 3 estações, uma falando de o que é e como faz a biodigestão, outra estação para explicar como é que se faz a compostagem dos dejetos e camas de aviário, e uma terceira para visitar a parte de fabricação do fertilizante. É um empreendimento de muito sucesso, os produtores estão muito satisfeitos com o resultado e a visita, o dia de campo, ele vai iniciar às 8 da manhã no Bosque Municipal de Salgado Filho e depois todos em conjunto vão para a propriedade lá da Copenade, que fica muito próxima, e retorna para um almoço e depois, 14 horas, está todo mundo liberado para retornar para casa. Então nós convidamos os produtores que têm leite, que têm suínos, que têm aves da região sudoeste do Paraná para participarem. A inscrição é feita nos escritórios municipais do IDR Paraná, antiga Emater. Se procura o técnico local e já faz a inscrição. É quarta-feira, dia 19, 8 da manhã, em Salgado Filho.
0: Sobrando um tempinho aqui no nosso programa, a gente aproveita para lembrar que neste próximo domingo, dia 16 de agosto, temos 2 caminhadas na natureza confirmadas para acontecer aqui no nosso estado. Em Maringá, o Circuito Águas do Pirapó, que sai às 7 da manhã lá em frente à fazenda da Unicesumar, e em São José dos Pinhais, a 8ª caminhada Circuito Colônia Marcelino, né, que tem saída marcada para as 7:30 da manhã também, em frente ao Salão da Capela São Pedro da Comunidade Colônia Marcelino. A caminhada de São José dos Pinhais tem 2.000 vagas e a de Maringá 2.500 vagas, né? 2 caminhadas aí, portanto, que costumam reunir bastante gente, bastante caminhantes. E você que ficou interessado pode saber mais sobre toda a programação dos 2 eventos indo até o site do IDR Paraná na internet, que é idrparaná.pr.gov.br. Vai lá e procura pelo calendário anual das caminhadas na natureza, que está publicado na seção que trata do projeto Turismo Rural. Era esse o recado que a gente tinha para hoje. Vamos ficando por aqui, desejando a todos vocês uma ótima sexta-feira, um excelente final de semana também para todos e até segunda, até semana que vem, quando estaremos aqui mais uma vez, né, trazendo para você, para todos que estão por aí, mais uma nova edição do programa O Homem e a Terra. Forte abraço, fiquem com Deus e até lá!

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12: Olha, 5 horas e 2 minutos, 5 e 2, bom dia, bom dia, bom dia, sextou, é sexta-feira, 14 de agosto, fim de semana já está batendo aí na sua porta, hein? E a gente começa esta manhã com muita energia, alegria e, claro, aquela boa companhia do rádio para você. Estamos no inverno brasileiro, a lua está na sua fase nova e a temperatura aqui em São Miguel do Iguaçu está na casa dos 15 graus centígrados. Portanto, aumente o volume do rádio, prepare o café, põe a água aí pro chimarrão e vem com a gente. Está no ar o nosso Bom Dia 104 aqui na Rádio Jornal FM.
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12: Olha, daqui pra frente tem moda boa, sertanejo de primeira, informação, notícia, prestação de serviço, alegria e aquela prosa gostosa que faz companhia para você logo nas primeiras horas do dia. Até porque, como diz o ditado, Deus ajuda quem cedo madruga.
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12: 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Olha, o dia está só começando, sextou, e a sexta-feira começa do jeito que a gente gosta, né? Com música boa, informação e a sua companhia. Está no ar o nosso Bom Dia 104 aqui na Rádio que faz amigos, Rádio Jornal FM, Goiano e Paranaense. Palavra de honra, depois, Moça Caipira, bom dia.

0: 5:09, 5:09, sextou, hein? E a sexta-feira começa do jeito que a gente gosta, com moda boa. Goiano e Paranaense, palavra de honra, depois Moça Caipira, 5:09, bom dia.
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0: Aliás, 5 horas e 12 minutos, 5 e 12, manhã de sexta-feira, 14 de agosto, sexto inverno brasileiro, a lua é nova, a temperatura na casa dos 15 graus centígrados. Atenção, uma garoa fina. É, rapaz, sabe aquela legítima molha bobo? É. O arruamento aqui na área central de São Miguel do Iguaçu tá molhado, né? Parece uma neblina, parece uma chuva fina, mas fina mesmo, né? Que situação, rapaz. Aliás, para sexta-feira, quero confirmar no mapa aqui, temos previsão de chuva, né? Daqui a pouquinho, a previsão do tempo para você aqui no nosso Bom Dia 104 está no ar. Ah, com o melhor da música sertaneja, informação, claro, e a sua companhia. Aqui na Rádio Jornal FM, razão principal do nosso trabalho, você, ouvinte jornal.
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0: Claudete Amaral em São Jorge, bom dia. Lutilacão, bom dia, bom dia. Como é que tá o nosso tricolor aí, hein, Tilaco? Inácio Meiners, bom dia. Nadira Carminati, bom dia. Vitelmo Maggio também, de pé na patrola já, acompanhando o nosso Bom Dia 104. Um grande abraço, obrigado pela companhia, tá bem? 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

0: 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Olha, 5 horas e 16 minutos, 5 e 16. Claudia, minha amiga Claudete Amaral em São Jorge. Bom dia, Jones. Bom dia, Claudete. Tilacão também. Acordado já, sintonizado aqui na Jornal FM. Inácio Maynards, um grande abraço. Bom dia. O Inácio que está lá em Tocantins. Isso mesmo, Tocantins, Brasil. Lagoa da Confusão. Alô, Nadira Carminati. Aqui no Balneário Ipiranga também, meu amigo Vitelmo Mage. Pessoal acordando cedo aí, madrugando no pé do rádio, né? Minha amiga Terimota, bom dia. É um ótimo dia para você também, Ter, e também, claro, para todos os ouvintes da nossa Rádio Jornal FM 104.1. 5h17, eu trago para cantar Trio Parada Dura com Marília Mendonça. Aceita que dói menos, vai. Sextou, hein? Sexta-feira, bom dia, bom dia.
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Trio Parada Dura com Marília Mendonça na Jornal FM, no nosso Bom Dia 104, sextou, hein? Aceita que dói menos, bom dia, bom dia.

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0: Olha, 5 horas e 22 minutos, 5 e 22, sexta-feira, 14 de agosto, sextou, hein? Sextou, final de semana, com muitos eventos em São Miguel do Iguaçu e também região. Estamos no inverno brasileiro, a lua é nova, 15 graus a temperatura. O cafezinho já tá passado aí? E o mate está pronto? O nosso aqui na produção tá prontinho, né? 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Mate pronto, até porque, gaúcho velho, o dia já está clareando. E você está conosco no Bom Dia 104, aqui na Rádio Jornal FM, a rádio que faz amigos.
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0: Olha, Terimota é a mulher das bolachas, rapaz, né? Seu Acilo Severo, Vitelmo Maggi também, Nadira Carminati, Inácio Meiners, Tilacão, Claudete Amaral, Claudinho Pereira. Sextou, Jones de Souza. Verdade, Claudinho. Grande abraço para você. Bom dia. Tem áudio aí do seu Acilo Severo. Bom dia, seu Acilo.
3: Jonas, bom dia.
0: Tudo certo por aí?
3: A Rádio 104.1. Bom dia para todo mundo de São Miguel.
0: Obrigado.
3: Bom dia para todo mundo de São Jorge.
0: Obrigado.
3: Para Aurora.
0: Tamo junto.
3: E para todos que estão assistindo aí, dá um alô pro João Viana aqui. Para ir lá da Aurora, Iracema Maia, lá para o Pedro, lá de Medianeira, né, para o Lauro Hans, lá de Assentamento Tavar, e para todos que estão assistindo. E você tá trabalhando muito mal aí, Jonas.
0: Verdade, seu Silvio.
3: Eu vi a cantiga dos nossos galos.
0: Ah, né? O senhor está com saudade dos galos.
3: Festa aí.
0: Ontem teve risoto.
3: Não escutei nenhum galo cantar.
0: Eita,
3: e
0: Silas,
3: bom dia para todos que estão assistindo, para todas as comunidades do município de São Miguel também que estão assistindo.
0: Esse é o seu
3: e
0: galo.
3: E toca para nós uma música do Duca e da Van, sabe? E oferece para todos que estão assistindo para Terimota também, certo?
0: Ô, produção, galo papudo aí.
3: Vendendo as bolachinhas dela aí. acompanhada para ela mandar um pacote de bolacha para vocês aí, com o café que vocês fazem aí, né? Senão, só café não tem graça, tem que ter bolachinha da teira, tá? Certo? Obrigado se for atendido.
0: Eita, Silo Severo, olha o seu galo papudo aí, ó. Será que por que o nome do galo é papudo, hein? Ah, será porque o seu Silo Severo também é papudo demais? Eita, meu amigo João Viano, Pedro e Medianeira, que lembrança bacana do seu Silo, um abraço pra ele. Ô, Topetão, canta grosso aí, Topete. Eita, Topete, velho. E o galo caboclo, cadê? Esse é o galinho frenético. Ele também é parente do galo papudo lá do Asilo Severo. Canta aí, ô Galizé. De novo. Mais uma vez, então. Cadê a bicharada aqui do nosso Bom Dia 104, hein? Olha a mimosa aí. Todo bandido também, porcada no chiqueiro, galinhada no terreiro. E assim começa a nossa madrugada aqui na Jornal FM. É. Um grande abraço a todos, obrigado pela companhia. Pro Asilo Severo, então, do Duque Dalvan. Modão pra você, Dama de Vermelho, bom dia. 5h29.

0: Dudu que dá um van pro meu amigo Acilo Severo, dando bronca em nós hoje, né? Por causa da galaiada aí. Ô, Topete, canta pra ele, vai. Aqui ninguém come galo artista não, viu, seu Acilo Severo? Um abraço pro senhor, bom dia. Obrigado pela sintonia. Dama de Vermelho, Dudu que dá um van, 5h32, bom dia.
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0: Olha, 5 horas e 34 minutos, 5h34. Sabe quem tá com o radinho ligado aqui na programação Jornal FM? Meu grande amigo Dalcione Lázares. Vem a Regina, grande abraço para vocês, bom dia, obrigado pela sintonia. Meu amigo José Lázares também, de radinho ligado sempre, né? Todas as madrugadas, acompanhando o nosso Bom Dia 104 também. Para você, um grande abraço, bom dia, sexta-feira, sextou, hein? 14 de agosto, invernão, lua nova, 15 graus a temperatura aqui na área central. Rapaz, e persiste, né? Tô olhando aqui na Farroupilha agora. Parece uma neblina bem forte, ou então uma chuva muito fina, não sei. É a mole a bobo, cuidado. E tem previsão de chuva para hoje, sim. Teremos chuva em São Miguel e também região daqui a pouquinho. 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Teremos a previsão do tempo, agora a nossa agenda da semana.
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0: Olha, vem aí o Bingo do São Miguel Futsal, que será realizado amanhã, sabadão, 15 de agosto, no CTG Querência Amada, a partir das 19 horas. Serão 8 rodadas normais e mais 2 rodadas extras, com prêmios especiais, incluindo animais e muito mais. E o grande prêmio da rodada 8, na cartela cheia, será uma moto elétrica. A cartela antecipada custa apenas R$ 25,00. Participe, divirta-se com a família e os amigos e ajude o nosso São Miguel Futsal. Bingão do São Miguel Futsal, do nosso Amarelinho do Oeste, será neste sábado, dia 15 de agosto, no CTG Querência Amada, a partir das 19 horas. Esperamos por você. 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Olha, 15 de agosto, 12º Jantar Italiano Dançante em Nova Brasília, amanhã, sabadão, imperdível. O jantar será servido das 19h30 às 21h30, com o tradicional cardápio italiano, uma delícia, mamma mia. Olha, após o jantar, grande bailão com Andrei Trio Ouro. Você é o nosso convidado todo especial. Olha, domingo, 16 de agosto, grande tradicional festa da comunidade de linha Cruzeirinho. A partir das 11h30, almoço com costelão, churrasco, copa suína, saladas e bebidas em geral. Logo após, grande leilão e à tarde, matinê com Andrei e Trio Ouro. Participe, domingão, 16 de agosto, festa da comunidade da linha Cruzeirinho. Para anotar na agenda, domingo 23 de agosto, festa em honra a Santa Rosa de Lima, em Santa Rosa do Ocuí. Sabadão, dia 22, 19 horas, Santa Missa Festiva. No domingo, ao meio-dia, almoço com churrasco, costelão, saladas e bebidas em geral. Às 13 horas, tradicional leilão. Às 15 horas, matinê com a banda Alma Latina. E no intervalo, sorteio da rifa. Você é o nosso convidado todo especial, tá bem? Para anotar na agenda, lá em setembro, dia 19, tem o 11º baile de escolha da Rainha do Grêmio, da Rainha da Avalanche Azul. O bailão será realizado no Salão Paroquial da Igreja Matriz, com animação da banda Anjos de Ouro. Você é o nosso convidado todo especial. Participe! Olha, 5 horas e 37 minutos, 5h37. A Tere Mota mandou um áudio pra gente aqui na produção do nosso Bom Dia 104. Bom dia, minha amiga Tere.
5: Bom dia, bom dia. Seu Acilo, bom dia para o senhor. Tudo de bom, que Deus abençoe você, a dona Rosalina e todos os ouvintes da Rádio Jornal. Seu Acilo, eu presenteei.
0: Opa, verdade.
5: Passada quinta-feira,
0: bolacha.
5: Eu dei para o Márcio levar para a rádio para eles tomarem um café, um pacote de bolacha e um de cueca virada. Só que, claro, né? Foi o povo da tarde. É, mas eu vou levar qualquer hora dessa um para a turma da manhã. Mas eu dei, seu Assis. Levei sim um
0: muito
5: pacote
0: obrigado,
5: de bolacha.
0: Muito obrigado, muito obrigado.
5: E um pacote de cueca virada. Dei para o Márcio levar para eles tomarem um café.
0: Tá aí minha amiga Tere Mota, então, né, que mandou um pacotão de bolacha pra gente e também mandou pra nós um pacotão de cueca virada pro café da tarde. Que legal. Marlon Rodrigues também mandou um áudio pra produção. Bom dia, Marlon.
6: Jonas, um abraço aí pra todos aí. Aí é o Batoré que tá falando aqui, hein.
0: Alô, Batoré.
6: Já estamos na lida desde as 5 já.
0: Opa, desde as 5 da manhã e acompanhando a Rádio Jornal FM e também o nosso Bom Dia 104. Alô, Batoré, meu amigo, um grande abraço, bom dia, bom dia, bom dia. Rodrigo Cardoso também, bom dia, Jones de Souza, estamos no trecho já e ouvindo a Rádio Jornal FM. Alô, Rodrigão, um abraço para você, obrigado pela companhia. Lairton Detone também, mandando um bom dia pra gente. Claudinho Pereira, sintonizado aqui na Jornal. Sextou, né? Sextou, sextou. 5h39 de Paulo e Paulino. Coisas de um amor distante na Jornal FM. Bom dia, bom dia.

0: de Paulo e Paulino na Jornal FM, no nosso Bom Dia 104, Amor Distante, 5h43.
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0: Olha, 5 horas e 44 minutos, 5h44, no fechamento de ontem, quinta-feira, soja valia R$ 125 a saca de 60 quilos, milho R$ 57, trigo R$ 75. Mercado Comprador, Lar Cooperativa. Boi Gordo Nelore, R$ 346,50, arroba. Vaca Gorda Nelore, R$ 321, arroba. Bezerro Nelore Desmame, R$ 16,49 o quilo vivo. Frango, R$ 4,74 o quilo vivo. Suíno, R$ 4,55 o quilo vivo. Tilápia, R$ 8,89 o quilo. Leite, R$ 2,77 o litro. Olha, as informações e os preços são do Centro de Estudos Avançados em Economia Aplicada, CPEA. Mercado Agropecuário, próxima edição às 6 horas e 40 minutos dentro do Jornal da Manhã, 5h45.
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2: Bom dia, bom dia. 5 horas e 46 minutos. É isso mesmo. É 5h46. Eita, sexta-feira, hein? Sextou, né? Sextou, sextou. E a sexta-feira começa do seu jeito. Ou melhor, do meu jeito. Ou então, do nosso jeito, né? Aqui na Jornal FM 104.1. 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
2: Alô, Rodrigão Cardoso, meu amigo, bom dia no trecho, sintonizado na Jornal. Pessoal também da mobilidade urbana, né? Tá todo mundo sintonizado conosco. Grande abraço para os meus amigos aí. Madrugadores que são, né? E sempre acompanhando a Jornal FM. Olha, o meu amigo Rogério Arnold mandou um áudio pra gente aqui, pra produção. Bom dia, Rogério.
3: Bom dia, Jones. Bom dia aos ouvintes da Rádio Jornal. Excelente programa.
2: Obrigado.
3: Programa animado, um programa pra cima. Tudo de bom e obrigado por você levar aí alegria a esse povo, né? Esse povo que necessita tanto de alegria, com tanta tristeza que o mundo passa, e a gente liga o rádio de manhã e vê um programa maravilhoso.
2: Obrigado,
3: Jones.
2: Obrigado.
3: Tudo de bom aí. E nós estamos aqui em pé na patrola, recebendo uma carga de erva mate. Vai ter erva mate para você, Dana, aí na região, erva novinha hoje. Então, um abraço e parabéns pelo excelente programa.
2: Um grande abraço para você, Rogério, representante exclusivo aqui na região da Erva Mate Flor Serrana, né? Inclusive, uma parceria com a Jornal FM, a gente está aqui, né? De mate na mão, com Erva Mate Flor Serrana. Um abraço, Rogério, obrigado pela sintonia. 5 horas e 50 minutos, 5 e 50, Daniel Can. Tá na Jornal FM. Mundo Velho, no Bom Dia 104.

0: Daniel Mundo Velho, no nosso Bom Dia 104, 5h53.
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0: Olha, para esta sexta-feira, o Paraná continua com tempo bastante instável. A previsão é de pancadas de chuva, raios e possibilidade de temporais, inclusive com granizo. O calor e a umidade favorecem a formação de áreas de instabilidade. No norte do estado, as temperaturas passam dos 30 graus durante a tarde, 15 graus. Neste momento, né, a temperatura aqui na área central de São Miguel do Iguaçu, previsão para hoje, sol e muitas nuvens de manhã e chuva forte à tarde, noite com pancadas de chuva. Eu repito, continua aquela chuva fina aqui na área central. Isso não é neblina, não. É uma chuva fina que está caindo aqui na área central. Você pode observar aí na nossa live, né? O arruamento aqui na área central todo molhado, inclusive em razão desse episódio aí que eu reportei já desde o início do programa. São 9 milímetros previstos, 80% de probabilidade, máxima de 25 graus para hoje. Para amanhã, sábado, sol com muitas nuvens durante o dia, períodos de céu nublado, noite com muitas nuvens sem chuvas, mínima de 17, máxima de 29 graus. Para o domingo também, sol com muitas nuvens durante o dia, períodos de céu nublado, noite com muitas nuvens, também sem chuvas, mínima de 21, máxima de 31 graus. Vamos começar a semana na segunda-feira, sol com muitas nuvens durante o dia, períodos de céu nublado, noite com poucas nuvens, sem chuvas, mínima de 23, máxima de 32 graus. 5 horas 56 minutos agora.
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0: Olha, abra o seu coração, fortaleça a sua fé e que Deus abençoe o seu amanhecer hoje e sempre. No Bom Dia 104, a oração da manhã com o padre Reginaldo Manzotti. Bom dia, padre!
2: Não sei de onde veio.
3: Bom dia, queridos filhos e filhas. Não sei de onde você veio, nem sei o que você vai fazer do seu dia. Eu só sei que agora nós vamos rezar juntos. E depois, pode ter certeza, o fardo ficará mais leve. Pode ter certeza, você vai ter mais força para levar a tua cruz pela família, com a família, na família. Em nome do Pai, do Filho e do Espírito Santo. Amém. Senhor, amado Jesus, os profetas vos anunciaram como príncipe da paz. Os anjos anunciaram paz aos homens por ocasião do vosso nascimento. Morreste na cruz para consolidar a paz entre Deus e os homens. No dia da ressurreição dissestes: a paz esteja convosco. E por isso, ó príncipe da paz, no início deste dia, nesta manhã, venho pedir: abençoai e santificai a minha família. Peço, Senhor, a graça de que minha família possa ser de fato formadora de valores humanos e cristãos. Que todos nós tenhamos atitudes humanas de respeito, dignidade, de valorização do próximo, de promoção humana. Abra nossos olhos às necessidades do próximo. Senhor, pedimos a graça de que nossa família seja verdadeiramente uma família cristã, autenticamente cristã. Exemplo para aqueles que vivem perto de nós. Senhor Deus, afugentai todo o mal. Livrai-nos do perigo de nos perder. E se em algum momento nossos olhares se distanciarem, Senhor, tome-nos pelas mãos e conduze-nos ao lar. Senhor Deus, abençoai a minha família e abençoai a todas as famílias. Afastai para longe das famílias brigas, desavenças, as drogas, o desemprego, a enfermidade, a mentira, a traição. Que a família seja, Senhor, um lugar de diálogo e de amor, de carinho e de afeto. Senhor, abençoai e protegei a minha família nesta manhã. Amém. Pai nosso que estais no céu, santificado seja o vosso nome. Venha a nós o vosso reino, seja feita a vossa vontade, assim na terra como no céu. O pão nosso de cada dia nos dai hoje, perdoai-nos as nossas ofensas, assim como nós perdoamos a quem nos tem ofendido. E não nos deixeis cair em tentação, mas livrai-nos do mal. Amém. Senhor, fazei da minha família formadora de valores humanos e cristãos. Um bom dia a todos. Amém.
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0: Olha, no centro de São Miguel do Iguaçu, temperatura na casa dos 15 graus centígrados.
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0: Olha, sextou, sextou, é sexta-feira, 14 de agosto, fim de semana já está aí batendo na sua porta, né? E a gente começa esta manhã com muita alegria, com muita energia e, claro, com aquela super companhia, né? Sua razão principal do nosso trabalho, ouvinte jornal. O dia já está clareando, hein? Ganhando vida, o povo já está na luta, na lida. E a Rádio Jornal FM continua ao seu lado, está no ar a segunda hora do nosso Bom Dia 104. O galo já cantou aí, ô Topete? Hein, caboclo? Ô frenético! Canta aí, ô Galizé. Um garnizé no terreiro não incomoda ninguém, né? Eita, nós, a bicharada da Jornal FM. É. Café já tá na mesa? Chimarrão tá pronto? É. A Barrosa tá na porta ali da xeringa já, né? É, porcada com fome no chiqueiro. Galinhada fazendo a festa no terreiro. É a bicharada aqui da Jornal FM, do nosso Bom Dia 104. Tamo junto, tamo junto, tamo junto. Bom dia!
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0: 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Olha para você que está sintonizado conosco, né? Alô, seu Luiz! Um abraço para o senhor, bom dia, obrigado pela sua sintonia através aqui da Jornal FM, do nosso Bom Dia 104. Meu amigo Renato Macedo também está lá de radinho ligado, acompanhando a Jornal FM. 6:05, 6:05, Eduardo Costa canta. Anjo Loiro na Jornal. Bom dia, bom dia, bom dia. Sextou.

0: Eduardo Costa, Anjo Loiro, no nosso Bom Dia 104, aqui na Jornal FM, 6 horas e 9 minutos, 6 e 9, bom dia.
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2: Olha, 6 horas e 12 minutos. 6 e 12. Manhã de sexta-feira, 14 de agosto. Estamos no inverno brasileiro. A lua é nova. Temperatura na casa dos 15 graus centígrados. Bom dia e muito obrigado pela sua companhia. Final de semana com bingo do São Miguel Futsal, jantar dançante da comunidade de Nova Brasília e a tradicional festa da comunidade de Cruzeirinho. Você é o nosso convidado todo especial. 6 horas 13 minutos, 6 e 13, bom dia! 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Bom dia! 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Eu tô! Olha, meu amigo José Wilson Hartmann, também ligado aqui na Jornal FM, um grande abraço, bom dia. Alaides Milholes Lovinski, bom dia Alaides, bom dia Bino. Um abraço para vocês, meu amigo Adalto de Jesus Medina também, sintonizado na Jornal. Meu grande amigo Adilson Adamante, um abraço para você, uma ótima recuperação. Obrigado pela sintonia, obrigado pela companhia. Alô, meu amigo Jack Carminati também, sintonizado aqui na Jornal FM, no nosso Bom Dia 104, 6h15. Milionário José Rico, vontade dividida. Eita, sexta-feira, sextou, hein? Sextou, bora lá, bom dia.

0: Milionário José Rico, vontade dividida, sextou, 6:18.
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0: Olha, meu amigo Olísio Mondardo, bom dia, Jones de Souza. Agora dá gosto escutar a Rádio Jornal FM. Verdade, migramos, né, seu Olísio? Graças a Deus, que bom. Grande abraço para o senhor também. Obrigado pela sintonia sempre aqui na Rádio Jornal, a rádio que faz amigos. Obrigado pela sintonia no nosso Bom Dia 104 na Rádio Jornal FM. Eu trago para cantar Chico Rei Paraná. Para o meu amigo Olísio Mondardo, um grande abraço. Leão Domado, bom dia, sexto.

0: Chico Rei, Paraná, Leão Domado, na Jornal FM, no nosso Bom Dia 104, 6h22.
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8: Trio Parada Dura, Barco de Papel. Fiquem com Deus, um ótimo final de semana. O nosso Bom Dia 104 volta na segunda-feira. Eu daqui a pouquinho com o Jornal da Manhã.

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2: Em São Miguel do Iguaçu, 6:30.
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2: Agosto, manhã de sexta-feira, estamos no inverno brasileiro. A lua é nova. Temperatura neste momento aqui no centro da cidade, na casa dos 15 graus centígrados. São 6:32, 6:32. Atenção para as manchetes da edição de hoje do Jornal da Manhã. Série Agro Mais. Temporal com granizo e ventos fortes provocaram estragos em propriedade rural de São Miguel do Iguaçu. Palestra orienta alunos sobre alimentação saudável em São Miguel. Programa Mais IDEB comemora resultados de avaliações e projeta ações de manutenção. Licenciamento 2026 começa a vencer nesta sexta-feira no Paraná. O programa oferece doses gratuitas de inseminação artificial a produtores de Serranópolis do Iguaçu. Federação dos Trabalhadores Rurais, Agricultores Familiares do Estado do Paraná discute ampliação da participação da agricultura familiar em programas de compras públicas. Cressol lança trilha da Poupança Kids para incentivar a educação financeira entre crianças. No Jornal da Manhã, entrevista, Alessandro Cunhasque conversa com as gerentes PF Veridiana Hort e Josana Moreira. No giro policial, Receita Federal apreende quase 150 quilos de cabelo humano na BR-277. Dois homens são detidos com mais de 300 carteiras de cigarros. Homem de 42 anos é morto a tiros em plena luz do dia. Polícia Civil participa de operação contra a fabricação e venda clandestina de anabolizantes e medicamentos. E ainda na edição de hoje do Jornal da Manhã, esportes. São Miguel Futsal enfrenta o Chopinzinho hoje às 20 horas no ginásio Joelson Marcelino, na penúltima rodada da primeira fase da Série Ouro. Com um a menos, Corinthians segura empate com o Rosário Central e depende de vitória simples para avançar na Libertadores. Mirassol sai na frente, mas sofre empate da LDU no final e vai buscar vaga nas quartas sem vantagem na altitude. Cincinnati atropela Botafogo na Sul-Americana aplicando 6-1 e obriga virada histórica no jogo da volta. Neymar dá duas assistências, Gabigol marca e Santos abre vantagem na Sul-Americana. Grêmio anuncia acordo com o volante Danilo Barbosa, bicampeão da Libertadores com Palmeiras e Botafogo. No Jornal da Manhã, loterias, confira os resultados da Loto Fácil, Quina e Mega Sena. 6:35, 6:35 são estas as manchetes da edição de hoje do nosso Jornal da Manhã. 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
2: Olha, para esta sexta-feira, as condições permanecem bastante instáveis em todo o Paraná, com ocorrência de pancadas de chuva e muitas descargas elétricas. O avanço de calor e umidade favorece a formação de áreas de instabilidade e tempestades, com possibilidade de granizo. No norte do estado, as temperaturas máximas superam os 30 graus. Olha, neste momento, 15 graus a temperatura aqui na área central de São Miguel do Iguaçu. Previsão para hoje, sexta-feira, sol com muitas nuvens de manhã e chuva forte à tarde, noite com pancadas de chuva. São 9 milímetros esperados, com 80% de probabilidade máxima para hoje de 24 graus. Para amanhã, sábado, dia 15, a previsão é de sol com muitas nuvens durante o dia em períodos de céu nublado, noite com muitas nuvens, sem chuvas, mínima de 17, máxima de 29 graus. Para o domingo, tempo permanece igual ao sábado, sol com muitas nuvens durante o dia e períodos de céu nublado, noite com muitas nuvens, também sem chuvas, mínima de 21, máxima de 31 graus. Vamos começar mais uma semana do mês de agosto, na segunda-feira, dia 17, sol com muitas nuvens durante o dia e períodos de céu nublado, noite com poucas nuvens, sem chuvas, mínima de 23, máxima de 32 graus. 6 horas 41 minutos.
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2: Ibovespa fechou a 167.100 pontos, queda de 0,23%. Dólar comercial fechou a R$5,19. Dólar paralelo em Foz do Iguaçu é comprado a R$ 4,82 e vendido a R$ 5,20. Peso argentino em Foz é comprado a R$ 315 e vendido a R$ 283. Guarani com um real você compra 1.266 guaranis e 1.155 guaranis equivalem a um real. Poupança rende 0,67% ao mês. 6 horas 42 minutos.
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2: Olha, no fechamento de ontem, quinta-feira, soja baliga R$ 125,00 a saca de 60 quilos, milho R$ 57,00, trigo R$ 75,00. Mercado comprador, Lar Cooperativa. Boi gordo Nelore, R$ 346,50 arroba. Vaca gorda Nelore, R$ 321,00 arroba. Bezerro Nelore Desmame, R$ 16,49 o quilo vivo. Frango, R$ 4,74 o quilo vivo. Suíno, R$ 4,55 o quilo vivo. Tilápia, R$ 8,89 o quilo. Leite, R$ 2,77 o litro. Olha, as informações e os preços são do Centro de Estudos Avançados em Economia Aplicada, CPEA. Mercado Agropecuário, próxima edição você ouve às 11 horas e 40 minutos, 6 e 43.
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2: O consumo doméstico de milho deve crescer 4,8% na safra 2025-2026, segundo a Conab. A previsão é de 95 milhões de toneladas contra 9,6 milhões da safra anterior. O aumento é motivado pela maior produção estimada em 143 milhões de toneladas nas três safras e também pela demanda da indústria de etanol. As exportações devem alcançar 46,5 milhões de toneladas, acima das 41 milhões da safra passada. Já os estoques finais foram revisados para 15,6 milhões de toneladas. Notícias Agrícolas, próxima edição, às 9 horas e 40 minutos, no programa Papo 104, 6h45.
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2: Lato Fácil, concurso 3.761, vamos ao resultado: 01, 03, 06, 09, 12, 13, 14, 15, 16, 17, 18, 21, 23, 24 e 25. 15 acertos, não houve acertadores. A estimativa de prêmio do próximo concurso a ser realizado hoje é de 5 milhões de reais. Aqui na concurso 7.091, vamos ao resultado: 05, 42, 53, 57 e 59. Premiação 5 acertos, não houve ganhadores. A estimativa de prêmio, portanto, do próximo concurso a ser realizado hoje é de 5 milhões e 700 mil reais. Mega Sena concurso 3.044, anote o resultado: 04, 15, 17, 40. 55 e 58, 6 acertos. Não houve ganhadores. Estimativa de prêmio, portanto, do próximo concurso a ser realizado amanhã, sábado, 15 de agosto, é de 38 milhões de reais. 6 horas 46 minutos agora, 6h46. Esse é o nosso Jornal da Manhã, de segunda a sexta ao vivo, das 6h30 às 8 horas da manhã. Sextou, hein? Hoje tem São Miguel Futsal em casa, jogaço imperdível contra o Chopinzinho Futsal. 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Receita Federal apreende quase 150 quilos de cabelo humano na BR-277. Homem de 42 anos é morto a tiros em plena luz do dia. Polícia Civil participa de operação contra a fabricação e venda clandestina de anabolizantes e medicamentos. 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
2: Olha, 6:52, 6:52, este é o nosso Jornal da Manhã, ao vivo pela Rádio Jornal, agora no FM 104.1. Eu sou o Jones de Souza, cumprimento os ouvintes que interagem pelo Facebook, no chat do YouTube ou no WhatsApp 3565-1033. Olha, deixe o seu comentário, curta e compartilhe a nossa live. Estamos juntos, de segunda a sexta, das 6h30 às 8h da manhã, com o nosso Jornal da Manhã. Daqui a pouco, às 7h30... tem Alessandro Cunhasque com o Jornal da Manhã, entrevista e em seguida o Jornal da Manhã Esportes. Olha, vamos agora com as informações do setor policial. 6:52.
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2: Olha, em São Miguel do Iguaçu, a Receita Federal apreendeu 148 quilos de cabelo humano durante uma fiscalização na 277. A carga já estava em malas e sacolas dentro de um veículo abordado na região de Nova Roma. Segundo a Receita, o material poderia valer até R$1 milhão. O motorista informou que é dono de um salão de beleza em Foz do Iguaçu e que levaria os cabelos para Londrina, com destino posterior ao mercado de São Paulo. A carga e o veículo foram encaminhados para a alfândega da Receita Federal em Foz do Iguaçu. Além de Medianeira, a Polícia Militar apreendeu 314 carteiras de cigarros durante uma abordagem no bairro Nazaré. Os policiais receberam informações de que um Renault Logan de cor prata estaria envolvido em atitudes ilícitas na região. Durante a abordagem, o motorista informou que transportava cigarros comprados nas proximidades da Ponte Internacional da Amizade. Dois homens foram detidos e o veículo também foi apreendido. A carga foi encaminhada à Receita Federal. O prejuízo estimado ao crime organizado é de mais de R$ 26 mil. Olha, em Foz do Iguaçu, na tarde de ontem, quinta-feira, um homem foi morto a tiros no bairro Jardim Dourado. Equipes do SIAT foram acionadas para atender a ocorrência, mas na chegada, os socorristas encontraram a vítima já sem vida. A vítima foi identificada como Adriano José de Oliveira, de 42 anos. Dois homens teriam chegado de bicicleta e perseguido Adriano antes de efetuarem vários disparos. Os tiros também atingiram paredes, uma árvore e o portão de uma residência. A Polícia Científica, a Delegacia de Homicídios e o IML foram acionados. Olha, após a perícia, o corpo foi encaminhado ao Instituto Médico Legal de Foz do Iguaçu. A Delegacia de Homicídios investiga o caso e deve analisar imagens de câmeras de segurança da região para tentar identificar os autores e esclarecer a motivação do crime. A Polícia Civil participou de uma operação nacional contra um grupo suspeito de fabricar e comercializar anabolizantes e medicamentos de forma clandestina. Em Foz do Iguaçu foram cumpridos mandados e realizadas prisões. O delegado-geral do Evangelista explica os detalhes desta operação.
0: Deflagrou uma operação em conjunto com a Polícia Civil do Distrito Federal, responsável pelas investigações, no intuito de coibir a prática do crime de adulteração e comercialização de produtos destinados a fins terapêuticos e medicinais. Em Foz do Iguaçu, foi realizada essa diligência, que contou com 20 policiais civis, além de 9 policiais civis do Distrito Federal. A ação contou também com o apoio da Guarda Municipal de Foz do Iguaçu. Em Foz do Iguaçu, foram então cumpridos 6 endereços onde diligências de busca e apreensão foram realizadas e que resultaram na prisão de 5 pessoas. Na cidade de Santa Terezinha, também cumprido um mandado de busca e apreensão e um mandado de prisão de uma pessoa. Além disso, no Paraguai, outras 2 pessoas acabaram sendo presas conforme diligências realizadas pela Polícia Nacional. Ao todo, resultado dessa operação, em um dos alvos foi encontrado um revólver com munições, em outro alvo também uma espingarda calibre 12 e outro revólver, além de uma elevada quantia de dinheiro em espécie que está sendo contabilizada e que resultou também na apreensão de aparelhos celulares, laptops, notebooks, documentos de armazenamento. Tudo isso contabilizado em nosso procedimento de investigação. Os mandados de prisão preventiva e temporária foram devidamente cumpridos. Esses presos estão sendo encaminhados à cadeia pública Laudemir Neves para providências, estando à disposição da Justiça Pública do Distrito Federal. Cumpre também salientar que essa organização criminosa destinava-se à revenda e introdução irregular no Brasil de medicamentos controlados, hormônios, diuréticos, canetas emagrecedoras, e esses medicamentos também eram revendidos em outros estados da federação. Então, essa ação de cunho nacional e que envolveu também investigação em outros estados resultou na expedição de busca e apreensão e prisão na data de hoje, sendo essas diligências coordenadas pela Polícia Civil do Distrito Federal. As demais providências estão em andamento e estamos finalizando agora todos os procedimentos referentes a essa diligência.
2: Está aí, portanto, o delegado Geraldo Evangelista, né, explicando os detalhes desta operação nacional contra um grupo suspeito de fabricar e comercializar anabolizantes e medicamentos. Olha que absurdo, né? Que complicado tudo isso, que perigoso, né? De forma clandestina. 6:58, agora 6:58 em São Miguel do Iguaçu, temperatura na casa dos 15 graus, nas ruas Suarrupiri e Alfredo Chaves, aqui no centro da cidade, um movimento tranquilo na BR-277, trânsito fluindo normalmente de São Miguel do Iguaçu à Medianeira, a pontos com bastante cerração que dificultam aí a visibilidade. Cuidado redobrado na 277 aí, meu amigo motorista. Na Ponte Internacional da Amizade, movimento moderado nos dois sentidos. Na Aduana Brasileira, atenção, tem bastante filas, tá bem? Participe com informações do trânsito e, claro, as condições das estradas pelo nosso WhatsApp 3565-1033. 6:59, agora 6:59, você ouve no Jornal da Manhã, depois do intervalo. Série Agromais, temporal com granizo e ventos fortes provocaram estragos em propriedade rural de São Miguel do Iguaçu. Palestra orienta alunos sobre alimentação saudável em São Miguel. Programa Mais IDEB comemora resultados de avaliações e projetações de manutenção. 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
2: Sete horas e cinco minutos, 7:05, esse é o nosso Jornal da Manhã, das 6:30 até as 8 horas da manhã. Muito bom dia, eu sou o Jones de Souza e junto com a minha equipe trago as principais notícias para você começar o seu dia sempre muito bem informado. Olha, nesta meia hora, destaque para os fatos de São Miguel do Iguaçu e região oeste do Paraná. Na série Agro Mais de hoje, vamos mostrar os estragos provocados por um temporal em uma propriedade rural de São Miguel do Iguaçu. Granizo e ventos fortes atingiram a área e causaram danos na produção e na estrutura da propriedade. O repórter Alessandro Cunhaschi foi até o local para conferir de perto os prejuízos. E você vai acompanhar agora como o produtor está lidando com os estragos causados no oferecimento de Sicredi.
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15: O clima está cada vez mais imprevisível e aqui a gente está vendo um reflexo disso. Essa lavoura de fumo, ou tabaco, como preferir, ela não está totalmente comprometida, mas é um prejuízo assim que fica evidente, tá? É, e não só aqui na lavoura, estrutural também, a propriedade do seu Everaldo, aqui na linha Cacique em São Miguel do Iguaçu, foi afetada por um temporal repentino. Quanto tempo que durou, seu Everaldo?
21: 5 minutos.
15: 5 minutos? É. Foi barracão, foi...
21: Fumo, tudo junto.
15: Cara, é... O clima ultimamente está muito imprevisível. Como que vocês estão lidando com isso? É, sabendo que o produtor não pode parar, né?
21: Não pode parar e fazer o quê? Tem que tocar, né? Tocar um barco.
15: É, e é isso, gente. Aqui ele vai seguir tentar recuperar e a gente vai mostrar um pouco do que ele passou e teve gente que perdeu tudo, né? É, tem... São áreas localizadas aqui dentro do mesmo município, tem regiões que não aconteceu nada. Mas há regiões que foi ainda, inclusive, mais afetada do que essa.
28: Na propriedade de seu Everaldo, o temporal aconteceu no dia 6 de agosto, no começo da manhã. O granizo e o vento foram rápidos, mas suficientes para causar estragos no barracão de máquinas, no beiral do galpão de tabaco e também na lavoura.
21: Aqui eu levantei 5 horas da manhã e estava um tempo feio. Quando foi 5:30, chegou aqui. Vento e granizo.
15: Muito granizo.
21: Foi questão assim de 5 minutos. Foi uma passada assim que não deu nem para calcular que tinha feito tanta coisa desse tipo. Né?
15: E aqui, qual foi os estragos aqui na lavoura que tu calcula mais?
21: Aqui na lavoura, 25% ou mais, né? Estragou a lavoura, né? E o barracão ali, né? que deteriora.
28: A plantação, que até então apresentava boas condições e prometia uma excelente colheita, agora está parcialmente comprometida pelos danos provocados pelo temporal.
21: Quantas folhas quebradas aqui, ó. Aí, ó. 12 folhas tem quebrado esse pé.
16: Isso aí não recupera mais.
21: Não, isso aqui vai tudo embora. Isso aqui pode jogar tudo fora. Né? Bota tudo desgrudado, né? Isso aqui é tudo lixo.
28: Há menos de um mês, vimos os estragos provocados pelo clima nas lavouras de milho. E não foi apenas um único fator. Teve seca, granizo e até chuva em excesso, prejudicando a colheita de muitos produtores. Mas o que vem ligando o alerta dos produtores agora são os temporais repentinos. Seu Everaldo passa longe de desanimar, já está pensando no próximo plantio. Ele cultiva 80 mil pés de tabaco por ano, sendo uma variedade de comum, plantado no inverno, e dark, que é plantado no verão. As mudas da cultivar de verão já estão prontas para ir para o solo. E assim, o produtor rural faz a única coisa que está ao seu alcance, que é seguir em frente.
2: E, portanto, temporal com granizo e ventos fortes provocaram estragos em propriedade rural aqui em São Miguel do Iguaçu. Esse material da série Agro Mais você pode assistir pelo Facebook e Instagram da Rádio Jornal São Miguel. 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
2: Sete horas 11 minutos agora, 7:11, a Secretaria de Educação de São Miguel do Iguaçu promoveu uma palestra sobre alimentação saudável para alunos do quinto ano das escolas municipais Henrique Gelleri e Arthur Cardoso. A atividade foi conduzida pela nutricionista da alimentação escolar, Stephanie.

0: praticar atividades físicas, ter momentos de lazer e manter uma boa rotina de sono. Olha, os participantes da Rede de Educação Mais IDEB do Conselho de Desenvolvimento dos Municípios Lindeiros ao Lago de Itaipu se reuniram ontem, quinta-feira, para alinhamento de ações e avaliações de resultados. Dentre os destaques, estiveram as notas obtidas no Índice de Desenvolvimento da Educação Básica IDEB, divulgadas na última semana pelo Ministério da Educação e pelo Instituto Nacional de Estudos e Pesquisas Educacionais Anísio Teixeira. A reunião teve como pauta a organização do terceiro Fórum Mais IDEB, agendado para 29 de outubro, busca por renovação do programa Mais IDEB para 2027, resultados das avaliações externas, ano 2025, além de assuntos gerais, conforme destaca a coordenadora da Rede de Educação, Ana Paula da Silva.
1: Nós, né, enquanto Rede de Educação do Conselho do Desenvolvimento de Municípios Lindeiros, temos aí o plano de trabalho, né, através do programa Mais IDEB. São 4 reuniões ordinárias que nós fazemos então no ano, e hoje foi a segunda reunião, né, com todos os municípios aí, representantes dos 16 municípios lindeiros, definindo as próximas ações e também um momento aí de comemoração, né, após a divulgação do IDEB, que é um dos nossos objetivos aí. Claro que é a educação de qualidade que realmente importa, né, o que está aí nas nossas ODSs, nos nossos Objetivos de Desenvolvimento Sustentável, mas um momento realmente para a gente refletir aí sobre os avanços, a dedicação, o comprometimento e quanto esse programa contribui, né, para as melhorias aí da educação como um todo. E já alinhando as ações do nosso terceiro Fórum Mais IDEB, e bem como, né, as demais ações, pensando até numa renovação aí, né, conversando diretamente com o prefeito, que é presidente do conselho, para junto, né, a Itaipu buscar aí novamente manter essa parceria que é muito importante para a nossa região.
0: Pelo programa Mais IDEB são contemplados 38.554 estudantes, 1.706 professores e 400 coordenadores e diretores de escolas. E os resultados obtidos podem ser comemorados tanto em vista o desempenho da região lindeira. Tendo em vista, né? O Paraná foi o estado brasileiro com a melhor nota do IDEB nos anos iniciais no ensino fundamental. Em outro cenário, dentre os 10 municípios do estado com as melhores notas, 2 são lindeiros ao Lago de Itaipu, Mercedes e Missal. O prefeito de Medianeira, presidente do Conselho dos Lindeiros, Antônio França, parabeniza a região pelos resultados.
2: Com diretores e coordenadores dos 16 municípios lindeiros do Lago Itaipu, celebrando o momento com muita felicidade. É o resultado do programa Mais IDEB. A nossa nota, ela avançou, melhorou aqui na região lindeira. Lembrando que o estado do Paraná já tem a melhor nota do Brasil, 6.9. A nota dos lindeiros ficou 7.3, melhorando a educação das nossas crianças nos municípios lindeiros ao Lago Itaipu. Parabéns a todos os nossos professores, educadores, equipe de coordenação e principalmente ao programa Mais IDEB.
0: As ações do Mais IDEB tiveram início em 2024 e foram renovadas em 2025 e 2026. São R$72 milhões investidos até agora no Mais IDEB, segundo o diretor de coordenação da Itaipu Binacional, Carlos Carboni.
3: A educação é um dos principais pilares para o desenvolvimento do nosso país. Eu quero parabenizar aqui a todos os municípios lindeiros, as suas equipes, os professores, as secretarias municipais de educação, pela evolução do IDEB. Dos 16 municípios, 14 municípios aqui dos lindeiros da faixa de Itaipu tiveram um aumento expressivo no IDEB nos últimos 3 anos, graças a um trabalho extremamente importante que esses municípios têm feito, mas também pela parceria que a Itaipu Binacional disponibilizou com esses municípios. São 3 anos de um convênio chamado Mais IDEB, exatamente para melhorar, qualificar a educação desses municípios. São R$72 milhões que foram investidos por Itaipu Binacional para garantir uma educação de qualidade.

0: Está importante, o programa Mais IDEB comemora resultados de avaliações e projeta ações de manutenção. 7:17, 7:17, você ouve no Jornal da Manhã depois do intervalo. Licenciamento 2026 começa a vencer nesta sexta-feira no Paraná. O programa oferece doses gratuitas de inseminação artificial a produtores de Serranópolis do Iguaçu. Federação dos Trabalhadores Rurais, Agricultores Familiares do Estado do Paraná discute ampliação da participação da agricultura familiar em programas de compras públicas. 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
0: Sete horas 25 minutos, 7h25, esse é o nosso Jornal da Manhã, ao vivo, agora no FM 104.1 da Rádio Jornal, além das nossas plataformas digitais. Manhã de sexta-feira, sextou, hein? Temperatura na casa dos 15 graus centígrados, o nosso Jornal da Manhã é uma produção do Departamento de Rádio Jornalismo da Rádio Jornal São Miguel FM. Bom dia e muito obrigado pela sua companhia. O calendário de vencimento do licenciamento anual de veículos de 2026 começa nesta sexta-feira no Paraná. Os primeiros a pagar são os proprietários de veículos com placas terminadas em 1. A taxa tem valor único de R$ 94,61. Segundo o Departamento de Trânsito do Paraná, o calendário segue de acordo com o número final da placa. Para veículos com final 2, o vencimento será em 28 de agosto. Os prazos continuam nos meses seguintes até 27 de novembro, quando vence o licenciamento das placas terminadas em 0. O licenciamento é obrigatório e comprova que o veículo está regular e atende às exigências de segurança e ambientais previstas na legislação. Para a emissão do certificado de registro e licenciamento de veículo, também é necessário quitar o IPVA, além de eventuais multas e outros débitos vinculados ao veículo. A guia para pagamento pode ser emitida pelo site do Detran Paraná, pelo aplicativo Detran Inteligente ou nas unidades de atendimento. O pagamento também pode ser realizado via Pix. Nesse caso, o certificado pode ficar disponível em até 15 minutos após a quitação. O documento pode ser apresentado em formato físico ou digital. O documento é de porte obrigatório para a circulação do veículo. O licenciamento anual está previsto nos artigos 130 e 131 do Código de Trânsito Brasileiro. Circular com veículo não licenciado é infração gravíssima, com previsão de multa, pontos na Carteira Nacional de Habilitação e remoção do veículo. Agora o calendário do licenciamento 2026 no Paraná. Placa final 1, 14 de agosto, hoje. Placa final 2, 28 de agosto. Placa final 3, 9 de setembro. Placa final 4, 18 de setembro. Placa final 5, 28 de setembro. Placa final 6, 9 de outubro. Placa final 7, 20 de outubro. Placa final 8, 30 de outubro. Placa final 9, 13 de novembro. E placa final 0, 27 de novembro. Produtores rurais de Serranópolis do Iguaçu podem solicitar doses gratuitas para inseminação artificial de bovinos por meio do programa de inseminação de bovinos do município. A iniciativa do governo municipal busca incentivar a reprodução e o melhoramento genético dos rebanhos, auxiliando os produtores no planejamento da produção. Para solicitar o benefício, o produtor deve procurar a Secretaria Municipal de Agricultura e Meio Ambiente no passo municipal. Cada produtor rural tem direito a uma dose gratuita por ano, com um acréscimo de 1,5 referente à taxa do CIL. Para a inseminação artificial, permite selecionar características desejáveis nos animais e contribuir para a melhoria da qualidade do rebanho em Serranópolis do Iguaçu. A vice-presidente e secretária de Mulheres da Federação dos Trabalhadores Rurais Agricultores Familiares do Estado do Paraná, FETAEP, Ivone Francisca de Souza, participou de uma reunião com representantes da Companhia Nacional de Abastecimento para aprofundar o diálogo sobre os mecanismos de compras governamentais e ampliar as oportunidades de participação das organizações da agricultura familiar dos programas e políticas públicas. Segundo Ivone, o Programa de Aquisição Alimentar e o Programa Nacional de Alimentação Escolar também estiveram entre os principais assuntos do encontro.
15: Foi tratado na reunião, porque quando a gente fala assim de parcerias, isso que é importante, porque assim, pode atender os dois programas, sabe? Porque tem o PA Conab, tem o PA estadual, também tem o PNA estadual, então são várias linhas. Eu falo assim, que o agricultor, ele pode acessar lá, por isso que a gente fala essa questão da organização. Então, junto com a FETAEP, o sindicato que está ali perto do agricultor, eu falo assim, que vai dar toda a orientação, principalmente na organização, e vai mostrar essas políticas públicas que eles podem estar acessando ali, e eu falo assim, levando para merenda escolar, levando para os hospitais, levando para polícia militar, levando também para o CRAS, levando lá para... são vários lugares. Eu falo assim, por isso que a gente fala, além de ter a autonomia local, mas também fortalece a agricultura familiar. E quando a gente traz, eu falo assim, essa contribuição para garantir a escala, então a gente fala da liquidez e na base da produção. Então, a compra direta, eu falo assim, que ela também cumpre um aspecto social nas duas pontas, que atende o poder público, ali com qualidade nas escolas, asilos ali, sabe? Então, tem muitas oportunidades, e talvez os nossos agricultores ainda não sabem dessas oportunidades, por isso que é interessante a questão das parcerias, o sindicato ali junto com o CAI, o Conselho da Alimentação Escolar, para dar toda essa orientação ali, fazer esse planejamento ali para fazer as entregas.
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0: 7:37, 7:37, muito bom dia para você. Eu sou Alessandro Cunhasque, chegando com o Jornal da Manhã. Entrevista nesta manhã de sexta-feira. Mais uma sexta-feira, estamos juntos. E olha, com clima europeu hoje, né? Uma coisa impressionante hoje, porque uma cerração muito forte. Os prédios aqui da frente, né? A gente tá no segundo andar aqui na Farroupilha. E os prédios, os primeiros prédios a gente consegue ver. Depois, não tem mais nada, gente. Essa cerração, não sei se é o movimento de nuvens ou o quê, mas estava provocando uma coisa que a gente chama de chuva spray, né? Aquela chuvinha de molhar bobo, né? Para hoje, no começo da manhã, durante todo o começo da manhã dessa forma, e agora não é diferente. Bom, Jornal da Manhã Entrevista. Jornal da Manhã Entrevista hoje destacando sempre um convidado, hoje nossas convidadas, e sempre um assunto importante na comunidade, porque a Cressol lançou a Trilha da Poupança Kids para incentivar a educação financeira entre as crianças. No Jornal da Manhã Entrevista, eu vou conversar aqui com a gerente PF Veridiana Horn e Josana Moreira. Muito bom dia para vocês, meninos. Muito obrigado aqui pela presença no Jornal da Manhã Entrevista. Educação financeira talvez seja um dos assuntos que... A educação financeira, no modo geral, ela é fundamental na nossa vida, né? A pessoa que tem um equilíbrio nas finanças, ela consegue sobressair mesmo em crise, porque, afinal de contas, nunca foi o que se ganha, mas sim o que se gasta. E como é difícil não gastar com tantas opções hoje. Você compra online, promoção é toda hora aparecendo, então é difícil mesmo. E como explicar isso para uma criança? Então, imagino que é um trabalho fundamental. E gostaria que vocês comentassem a respeito desse trabalho feito pela cooperativa da Cressol, junto também das crianças agora nessa ação. Bom dia para vocês, sejam bem-vindas.
1: Bom dia, tudo bem?
2: Bom dia ouvintes da Rádio Jornal. Prazer estar aqui novamente.
0: Gente, vamos falar um pouco dessa campanha, que é a Trilha da Poupança Kids. Como que é esse trabalho, como que vocês estão trabalhando com essas crianças e a importância, né, em cima de tudo isso que eu falei, né, no dia a dia que a gente é bombardeado para gastar. Então, as crianças também aprendem dessa forma, né?
1: Então, Alessandro, a Cressol desenvolveu esse projeto justamente para isso, para a gente desenvolver crianças, para elas crescerem mais preparadas no mercado, tendo ciência de como funciona as entradas, as saídas do dinheirinho delas, porque hoje é muito fácil elas pedirem para comprar alguma coisa e a gente compra, né? A gente tem filho, a gente sabe como que é. E a gente tem que, desde pequenininho, ensinar a importância do planejamento financeiro, que eles não precisam ter nada de forma imediata, que eles podem planejar a compra de alguma coisa, né? E a Poupança Kids é justamente para isso. Então, ela ensina a criança como fazer, como guardar, e é isso, a gente está aqui para isso.
0: E é fundamental nesse ponto, né, que eu vejo, porque assim, a criança, eu me lembro que quando a gente era criança, não tinha muita coisa que fazer, né? Talvez o docinho lá da bodega, perto da escola, era o máximo que a gente chegava, né? E às vezes, quando o pai e a mãe levavam a gente para fazer rancho, né? Mas olha, era isso, né? A gente não tinha acesso a tanta informação. Hoje não é incomum a gente ver aquelas notícias da criança comprou 7 mil reais no Mercado Livre, ela comprou 4 mil reais, então ela fez uma compra inusitada, né? Porque a criança tem acesso, tem a informação e muitas vezes não tem a perspectiva do dinheiro. Então, nesse aspecto, né, Viridiana?
2: Exato. E hoje a gente entende, sim, que as coisas estão diferentes de como eram antigamente, né? Então, antes, era muito mais difícil para nós, quando nós éramos crianças, de ter tudo que as crianças têm hoje. E os tempos são outros, né? Então, o imediatismo da criança hoje é surreal. Elas querem tudo para ontem. Eu acho que até, às vezes, os pais acabam estragando um pouco os filhos de quererem darem tudo o que as crianças querem, né? E isso, de certa forma, não é legal para os nossos filhos. Porque eles precisam aprender que, sim, a gente precisa ter um planejamento financeiro, que o dinheiro não dá em árvore, né? Que a gente precisa trabalhar para ter esse dinheiro. Então, é isso que a gente precisa passar para as nossas crianças. que se eles querem sim ter alguma coisa, conquistar algo, saber de onde vem, né? E realmente fazer essa criança enxergar a situação, enxergar que o dinheiro não é uma coisa simples, não é algo fácil, né? O dinheiro é algo que a gente tem que conquistar.
0: Bom, eu lembrei agora de uma cena maravilhosa que repercutiu nas redes sociais, e foi o Messi foi assistir um jogo com os dois filhos. Não sei se vocês viram isso, mas rodou muito por aí no Instagram já faz um tempo. E chama atenção porque fizeram leitura labial. Uma das crianças pede um refrigerante pro Messi. O Messi, se ele quiser, ele compra o estádio, né? Não tem nenhum problema quanto a isso. Fecha o estádio, vai ele assistir o jogo sozinho. Não tem dinheiro, não é o problema. Ele olhou para a criança e falou: eu não tenho um... Aí falou quase um palavrão: não tenho nada aqui. Fica quieto aí, tá? Senta, fica quieto, eu não tenho nada aqui. Então, assim, é uma resposta de um pai educando e da forma que tem que agir. E aí, acho que quando a gente fala disso, Viridiana, é um refri aqui, é uma coisa ali, se a gente controla e sabe administrar como passar, o que significa o dinheiro, lá na frente pode significar uma faculdade, né?
2: Exatamente. E, assim... até eu converso com o meu menino, a questão de comprar lanche na escola. A gente vai dando exemplos diários porque é o que realmente acontece no dia a dia, né?
0: É a verdade.
2: Então eu falo para ele: faz a conta, se você gastar tanto por dia, quanto que dá no final do mês, né? O que que você pode fazer com esse valor? O que que você tem desejo de adquirir futuramente? Então é dessa forma. Então, sim, a gente não deve dar tudo que os nossos filhos querem, aquela historinha de: ah, eu vou dar tudo que eu não tive, é um erro, né? Porque daí a gente acaba criando crianças que não vão enxergar essa dificuldade. Claro, talvez nunca precisem, né? Mas elas precisam sim saber a dar valor, né? Porque muitas crianças nunca chegam a ter nada. Então a gente tem que também mostrar para as nossas, né, o verdadeiro sentido das coisas.
0: O dinheiro, ele é incrível que não importa a classe social. Você vai ter que saber administrá-lo, né? Ou porque quem tem muito... sabe que não é assim, né? E quem tem pouco sabe que é uma necessidade. Então,
2: exato,
0: a gente tem os dois lados e precisa ter essa atenção e esse foco na questão financeira. E tem várias, a gente pode aqui ficar dando exemplos em loop. Mas o legal que eu acho que a cooperativa está fazendo é buscar repassar essa educação para as crianças. E vai ter um evento, vai ser promovido um evento?
1: Vai sim, vai ser promovido um evento, vai ser o lançamento da nossa campanha. Vai acontecer na semana que vem, dia 22, no sábado, a partir das 15h30, aqui na Rua Coberta, ao lado da Cressol. E é onde a gente vai estar, a gente está fazendo já o convite para todas as crianças do município, de 0 a 18 anos, né, que se enquadra ali na campanha, para estar participando do nosso evento. Então vai ser uma tarde bem divertida, vai ter brincadeiras, vai ter pipoca, picolé. Vai ter interação assim, bem legal com elas mesmo, onde a gente vai envolver todas elas ali na pracinha e a gente espera que vá até o final da tarde ali. Vai ser bem legal mesmo.
0: Então não vai ser nesse sábado, mas no outro.
2: No outro, no 22 outro. De agosto.
0: 22 isso. De agosto. Que horário?
2: Às 15h30.
0: Às 15h30.
2: Um horário bom, né? Onde os pais podem levar as crianças, podem participar com a gente também.
0: Sem dúvida nenhuma. E a rua coberta ali, independente da condição climática, isso, ela é agradável sempre, né? Então já colabora nesse sentido. Bom, gente, e para os pais que querem investir no futuro dos filhos nesse sentido? Hoje, o que a cooperativa oferece? Com quem pode conversar? Com quem a gente pode fazer? Porque é fundamental. Às vezes não precisa muito, né? Mas se você pega aí R$50 por mês, né? Em 10 meses você já tem R$600 por ano, né?
2: Exato.
0: Em 10 anos é 6 mil.
2: O importante é sempre guardar, né? O pouquinho que você conseguir sempre guardar, investir para o futuro do teu filho. Hoje abrir uma conta para a criança é muito simples, na Cressol. O pai ou a mãe, o responsável por essa criança, pode ir até a agência ou chamar a gente pelo WhatsApp, né? Enviar os documentos, a gente faz a abertura da conta. Pode ser tudo online, se às vezes o pai não consegue comparecer presencialmente na agência, né? A gente faz tudo ali via WhatsApp, envia, né, para assinatura, tudo online também. E a conta Kids não tem custo algum, né? Então a criança não vai ter nenhum custo, é apenas ali mesmo com o intuito de guardar dinheiro para o futuro dessa criança. A criança passa a ter uma chave Pix cadastrada no CPF dela. ela recebe um cartãozinho de débito, tudo para a gente já ensinar essa criança a fazer a utilização. Porque hoje o mundo é isso, né?
0: É isso.
2: Então, as nossas crianças já sabem. Mãe, faz um Pix. Mãe, passa o cartão. Então, a gente precisa ensinar as nossas crianças a utilizarem esses produtos. Porque é o que elas estão vivendo. Então, a criança sai com uma conta aberta, onde ela já pode estar aplicando valores. Inclusive, a nossa trilha da poupança, ela tem 4 etapas, né? Onde você guarda ali valores mínimos de R$100 mensais, que a criança passa a concorrer também aos nossos prêmios da campanha Cooperar é Ganhar, né? Campanha que nós já falamos muito aqui, né? É, onde a Cressol sorteia todo mês prêmios de R$3.000, somente aqui na Cressol Conexão. 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Então, além de estar investindo no futuro do teu filho, você ainda pode ser um contemplado.
0: Olha, que importante, né? A gente olhar nesse contexto, começar logo cedo e não desmerecer o pouco, né? A gente acha que é pouco, mas a longo prazo está feito, né?
2: Isso, e a gente faz, né, na semana ENEF, a gente sempre faz palestra em escolas. Uhum. E a gente intensifica muito sobre a importância de guardar o mínimo que for. A gente nunca pode gastar tudo que a gente ganha, né?
0: Sem dúvida.
2: Então a gente precisa, sim, ensinar as nossas crianças a isso. E hoje a gente vê crianças que têm isso muito aguçado. Elas falam, não, eu vou guardar. Até uma mãe outro dia comentou comigo que ela pegou um dinheirinho do filho e o filho estava cobrando o juro dela.
0: Olha aí, ó.
2: Então, você está vendo? Isso que é legal. A criança, ela tem já uma noção.
0: Bom.
2: E é isso. É isso. Eu costumo dizer que o dinheiro não aceita desaforo, né?
0: Sem dúvida.
2: Exato. Então, assim, a gente tem que ensinar eles. Claro, tem que ter os momentos bons, mas tudo tem que ser medido, né?
0: Sim. Tem que ter um bom senso, né? Não adianta só querer privar e não adianta deixar a vontade.
2: Isso,
0: também.
2: Isso, exato, né? Exatamente. Eu falo, não é que tudo é proibido, não é assim, mas tudo tem que ter um...
0: Eu esses tempos na rede social, eu estava acompanhando uma estratégia que alguns pais fazem e eu acho muito legal que eles dão uma determinada quantia e falam, dentro dessa quantia você pode comprar o que você quiser. Só que é uma quantia pequena, né? Essa,
2: sim,
0: sala
2: sim.
0: Não tem... Outro dia eu vi lá, o menino ganhou R$10.
2: Ali começa o ensinamento.
0: E aí ele começou a entender. E como que é, né? Quando a pessoa entende o valor...
2: Uhum. Pequenas tarefas diárias, né?
0: Aquilo que ele compraria... aquilo que ele desejaria em comprar acima de R$10, ele pediria sem nenhum impeditivo, né? Sem nenhuma preocupação, ele passou a refletir. Eu achei muito da hora. Eu falei, legal. Que legal, né? Que legal, um movimento interessante, um exemplo interessante de como, do que é o valor do dinheiro, né? Afinal de contas, quem sabe quanto que vale, sim, né? Um dia de trabalho, quando você paga uma conta de luz errada, né? Aí você,
2: isso. E hoje
0: você percebe que, meu Deus.
2: E hoje a gente embasa muito a questão do que é um desejo ou é uma necessidade.
0: É isso, né?
2: Então, a nossa trilha da poupança está aí, né? A gente quer, sim, que as nossas crianças comecem desde cedo a aprender o valor do dinheiro, né? Aprender, sim, a guardar, aprender a investir, para futuramente elas já terem ali, talvez, um pequeno capital que possa investir na sua faculdade, né? Ou em algum desejo que elas tenham.
0: Perfeito. Dia 22, então?
1: 22. A gente espera todas as crianças.
0: Todo mundo pode participar?
1: Todas as crianças do evento, todo mundo. Os pais podem vir também, comparecer, mas da campanha em si é voltada até 18 anos daí.
0: Até 18 anos.
1: Isso, exatamente.
0: Olha, até os 18 anos você pode aproveitar lá, tirar um sabadão, né? Principalmente as crianças aí, ter um dia diferente, os pais aproveitar um sábado à tarde.
2: O intuito é trazer o máximo de crianças possíveis, né? Uhum. A gente quer muito abrir a conta dessas crianças para elas estarem investindo conosco, né? Terão cofrinhos para guardar as moedinhas, então, assim, incentivos a gente vai oferecer.
0: Perfeito.
2: Né? Então, a gente espera as famílias no nosso evento, no próximo sábado, para participar com a gente, vai ser uma tarde muito legal.
0: 7:52, 7:52, quero aqui agradecer a Veridiana, agradecer a Josana, Gente, muito obrigado aqui pela presença. Elas são gerentes PF na Cressol Conexão. Quando precisar de alguma coisa aqui na agência, já fala com elas. Lembrando que a Cressol está lançando aí a Trilha da Poupança Kids, dia 22, na Rua Coberta, sábado à tarde. Crianças podem, até 18 anos, né? Crianças e adolescentes, né? E até jovens, né? Que é muitos a partir de 16 se sentem muito jovens e adultos, né?
2: É.
0: Então também pode aproveitar que talvez não tiveram a chance, né, de acompanhar de perto como funciona a educação financeira, pode ter essa oportunidade. Gente, obrigado, bom trabalho para vocês aí, boa semana, porque a gente já está projetando a segunda-feira, né? Se chega a sexta, a gente já pensa o que tem para fazer na segunda. É a vida de adulto, né? É que faz parte, né? Um abraço para vocês e obrigado, tá?
2: Muito obrigada.
0: 7:53, 7:53. E ó, depois do intervalo a gente vai falar de esporte. Hoje tem o Amarelinho do Oeste, o São Miguel Futsal, que joga contra o Chopinzinho. É o último jogo em casa dessa primeira fase, é a penúltima rodada do campeonato. São Miguel vencendo, pode dar um salto aí na busca pelo G4 do campeonato. São Miguel já está classificado, tá? O Amarelinho do Oeste já está garantido na fase playoffs, pode melhorar o seu posicionamento, pode chegar. Se G4, gente, significa chegar diretamente na terceira fase do campeonato, então seria bastante interessante. Também vamos falar de Libertadores e Copa Sul-Americana. O Corinthians conseguiu um empate importante fora de casa. Em fim de semana, tem Brasileirão.
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0: Bora, gente, 7:55, 7:55. Ontem foi dia de Libertadores e Copa Sul-Americana. O Corinthians, com um a menos, conseguiu segurar o Rosário Central de Di Maria lá na Argentina, um resultado assim bastante interessante para o Corinthians já na fase de mata-mata, hein? Um jogo que o Timão conseguiu sustentar e conseguiu buscar, né? É, isso pela Libertadores da América, 0-0. Lógico, tem o jogo da volta e toda atenção precisa ser tomada, porque querendo ou não, é o Rosário Central, né? Na Argentina, um time argentino e com Di Maria. Bom, esse foi o único jogo, assim, relevante envolvendo brasileiros. Os demais já jogaram, né? O Cruzeiro empatou em 1-1 com o Flamengo ontem. O Mirassol, né, jogou ontem, né? Na verdade, Cruzeiro e Flamengo empataram anteontem, né? Mirassol e LDU jogaram ontem e terminou no empate jogando em casa. O Mirassol estava vencendo, deixou escapar e agora vai ter que decidir na altitude com a LDU. Os demais brasileiros também empataram. Palmeiras ficou no empate em casa com o Cerro Porteño e o Fluminense no 0-0 com o Independente Rivadavia. Bom, jogos da volta, o Corinthians volta a jogar no dia 20, quinta-feira da semana que vem, às 9h30 da noite. O Flamengo joga no dia 19, 9h30 da noite contra o Cruzeiro. O Mirassol vai jogar no dia 20 também, quinta-feira, 7 da noite. O Palmeiras joga na quarta da semana que vem, dia 19, também às 7 da noite. O Fluminense é o que volta a jogar antes, né? Joga contra os argentinos no dia 18, 7 da noite, sem treinador, né? Demitiu seu treinador, agora vai em busca de outro nome. Na Copa Sul-Americana, um fiasco ontem no Botafogo, tomou do Cienciano do Peru 6-1, praticamente eliminado, vai ter que fazer um milagre no jogo da volta. O Santos, por outro lado, com duas assistências de Neymar, bateu o Macará pelo placar de 2-1, uma grande vitória da equipe do Peixe do Santos. Os gols, o Gabriel marcou o 100º gol do Santos e o William Arão fez o outro tento da equipe do Peixe. Na Copa do Sul-Americano ainda o Vasco ficou em casa no empate em 0-0 com o Olímpia e agora vai ter que se virar fora de casa. Campeonato Brasileiro nesse final de semana, Fluminense pega o Palmeiras no sábado às 4h30 da tarde, 18h30 tem Atlético Paranaense e Bragantino, 9 da noite São Paulo e Curitiba, jogos do sábado. Domingo tem Chapecoense e Bahia às 11 da manhã, 4 da tarde Vasco e Santos, no mesmo horário Atlético Mineiro e Grêmio, 18h30 tem Mirassol e Flamengo, mesmo horário de Vitória e Botafogo, Corinthians e Cruzeiro às 7h30 da noite. Tem uma partida na segunda-feira, o Internacional recebe no Beira-Rio Remo às 8 da noite, fechando assim os jogos do Campeonato Brasileiro do fim de semana. No mercado da bola, o Atlético Mineiro anunciou Fred, ex-Inter, ex-Seleção Brasileira, ex-Manchester, Fredinho, aquele que entrou no segundo tempo contra a Croácia, na Copa do Mundo lá da Rússia e tudo mais, tá vindo pro Galo Mineiro. O Grêmio anunciou nesta quinta-feira à noite a contratação Danilo Barbosa, volante de 30 anos, chegando em Porto Alegre desse final de semana, passará por exames médicos e vai assinar até 2028. Ele estava na segunda divisão da Arábia Saudita, mas detalhe, né? Ele foi campeão da Libertadores com o Palmeiras e com o Botafogo em 21 e 24. No time carioca, onde também foi campeão brasileiro, trabalhou com o técnico Luiz Castro. Danilo Barbosa, novo reforço da equipe do Grêmio, volante que chega. Bom, e quem tá chegando na sequência, eu tô de volta, né? Já, hein? Dentro de alguns minutos, eu e a Tatiele vamos conduzir o Papo 104. Bora!
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1: 8 horas.
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9: Opa! Muito bom dia pra vocês. E aí, gente? Tudo certo? Na boa? Tudo tranquilo? Estamos começando. Começando mais um Papo 104. Vamos juntos. Lembrando, hein? Nós vamos juntos até o meio-dia. Nas 10 às 11 ali tem o padre Reginaldo Manzotti. Aí a gente já faz segundo tempo, hein? E hoje é sexta-feira daquele jeito. Eu sempre tô com ela. Como que você tá, hein, Tatizinha?
10: Bom dia, Cunhasque! Bom dia, gente querida da jornal! Eu estou muito bem!
9: É?
10: Ah, porque eu tô bem!
9: Ah, tá bom, então!
10: Nossa, era pra você ir na mesma informação que eu!
9: Nossa! Ah, é. Não, tudo bem, tô muito empolgado aqui! Sexta-feira!
10: Vamos! Sexta-feira com clima europeu!
9: É
10: parece
9: verdade.
10: Que eu tô na Europa!
9: Nossa, se eu
10: nunca fui pra Europa, mas pelas fotos e vídeo é assim.
9: Se eu tomar uma cerveja agora, eu falo que eu tô lá na Bavária tomando uma cerveja. Na Baviera,
10: sabe? Não.
9: Lá na Alemanha. Ou dependendo do local, eu falo que tô num pub inglês.
10: Ai, tô com meu casaco.
9: É, bota um sobretudo lá e. Meu Deus, postando no Instagram, quem que vai falar que não é, né?
10: Mas quem vai me julgar, eu falo que é inveja pura.
9: Agora, então, aí tá, seus pobres.
10: Seus pobres como eu.
9: Mas sexta-feira é um dia de fazer um planejamento estratégico muito sério, que é um planejamento estratégico de que cerveja levar pro rolê. Que cerveja levar pro churrasco. Rolê, gente, quando a gente fala rolê, a gente tá falando de qualquer evento, qualquer aquela coisa aleatória. Pode ser visitar a casa do amigo pra assistir um jogo, pode ir lá assistir o jogo do São Miguel Futsal que joga hoje com o Chopinzinho às 8 da noite. Aliás, você pode assistir aqui pela Rádio Jornal, tá? No YouTube Rádio Jornal São Miguel a partir das 7h30 da noite. 8 da noite também no 104,1 no FM. Enfim, gente. Ó, você pode decidir aí, tá? Que cerveja levar pro rolê, pro churrasco. Te convidaram pro churrasco, ó, traz a bebida. Que cerveja que tu leva, hein? E detalhe, você cuida, porque tem aquele que bebe a tua.
10: Ai, ai, ai.
9: O cara leva uma outra cerveja de marca Y e bebe a tua.
10: A XY.
9: Isso. Você tem esse negócio? Não, eu só bebo se for tal cerveja. Eu só bebo se eu levo a minha. Enfim, gente. E o Rashid, né? Que tem que, às vezes, fazer o Rashid lá. A pessoa insiste em atrapalhar, né? Tem dois tipos de Rashid, sabe? Nesse churrasco. Tem um que... Ó,
10: Rashid é a vaquinha,
9: é
10: tá?
9: É a vaquinha, ó. Cada um leva tal cerveja, tá? Tati, todo mundo vai tomar original, tá? Então você leva original, o Andrezinho leva original, aí aparece o Cunhasque lá com Bavária.
10: Não é de se duvidar.
9: Aí não vai dar certo, né? Porque o que acontece? Que Cunhasque vai beber?
10: Original.
9: Original. Né? Enfim, gente, e tem o outro, acho que é do dinheirinho, né? Cada um sai com a paella e o cara fala, não, eu vou beber pouco. Só vou levar umas lá, leva a cervejinha dele e acaba tomando dos outros também.
10: Parece uma torneira aberta, tanto que suga a cervejinha.
9: Que cerveja eu posso levar, hein, gente? Que cerveja você leva? E aí, fique à vontade para comentar sobre esse tema.
10: Nosso WhatsApp liberado para sua participação é o 3565-1033. Manda pra cá, interage aqui com a gente e bora dar um jeito nessa sexta-feira aí, hein?
9: Sextou, meu povo! Vamos que vamos, esse é o Papo 104! E ó, quero saber da sua participação aí, vamos interagir. Olha, tá difícil acordar hoje, hein? Meu Deus, olha aqui. Que convite pra ficar na cama hoje, né? Ou pelo menos um convite pra ficar dando aquela enroladinha no café, né?
10: Oh,
9: com esse cenário.
10: Boa.
9: Você gosta desse cenário? Eu não. Eu acho bonito, eu acho diferente.
10: Ah, eu acho bonito, eu acho agradável quando eu tô em casa.
9: Se foi um
10: sinceridade, humor. Agora eu tô trabalhando aqui, eu fico pensando não, lá no conforto que meus cachorros estão em casa.
9: Gente,
10: esperando
9: chama,
10: a premium deles e eu
9: ela
10: tô aqui.
9: Chama isso de trabalho.
10: Oxi.
9: 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Vamos que vamos, esse é o Papo 104. Galera que vai estar com a gente até as 10 da manhã. 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Bora! Primeiríssima no Bom Dia, Bom Dia, Bom Dia, Bom Dia, Bom Dia, meu povo!
11: Bom dia!
9: Testou, vamos lá!
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9: Gustavo Lima. Até quinta-feira eu fui, né? Sexta-feira lascou.

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4: Esse final de semana pede equilíbrio entre diversão e responsabilidades, com organização para dar conta de tudo. Cuide da sua saúde, prestando atenção aos sinais do seu corpo. No amor, uma paquera deliciosa pode aparecer, trazendo mais romance ao seu dia. A cor é o vermelho.
5: O que que é? Vai namorar com a picanha?
4: Talvez. É deliciosa. A lua ilumina seu caminho, trazendo sucesso, simpatia e muitas oportunidades de contato, redes sociais e novas paqueras. Aproveite para se divertir, conquistar e celebrar o amor. A cor é o lilás. Gêmeos. Ótimo dia para valorizar o seu lar e organizar os seus espaços, promovendo paz e bem-estar. No trabalho, aproveite suas experiências passadas para evoluir e buscar novas oportunidades com a ajuda de quem confia em você. No amor, a nostalgia pode surgir, mas se desejar novidades, esteja aberto às mudanças. A cor é o preto. Câncer. Sexta-feira cheia de boas energias e oportunidades. Seu bem-estar fica em alta, com aprendizados que elevam a sua qualidade de vida. No trabalho, destaque em e-commerce e serviços ao público com chances de lucro. Opa, vai vender bem hoje. No amor, o charme e a sintonia fortalecem e conquistam corações. A cor é o salmão.
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1: Bora, gente! Esse é o Papo 104. A gente segue até as 10 da manhã. Para você que está se acostumando ainda com a gente aqui todos os dias, até as 10 na primeira parte e das 11 ao meio-dia na segunda parte, o programa sempre tem uma interativa, certo? A interativa é o assunto para a gente começar, conversar, bater um papo. Tipo, agora você vai encontrar alguém aqui no centro da cidade, você fala, tu viu esse nevoeiro, essa neblina, essa cerração, que loucura, e nossa, e parece que não mora, mas tá molhando, mas tu viu que o vizinho perdeu o carro lá, tava sem pagar o IPVA lá e aí foi parar na briga e se perdeu, pois é, e bem agora, né, que a filha dele tá grávida, então, e aí a gente vai, né, tu viu que o assunto, uma coisa vai levando na outra? Tu viu como que é?
2: Foi assim, rendendo a conversa.
1: É, foi rendendo, exatamente. Assim é o Papo 104. E ó, pra cada assunto, a gente sempre tem coisas legais. 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
2: Hoje teremos sorteio de 1 quilo de ração para cães adultos, médios e grandes. 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
1: 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Mas, no modo geral, tirando as artes... Então tá aí, aproveita, hein, gente? Bom, e vamos lá, Tatizinha. Nossa interativa de hoje pergunta qual sua cerveja favorita? Qual cerveja que você tem que levar pro relé? Você gosta de cerveja? Você não gosta? Enfim, porque sexta-feira é o dia do brasileiro. E dia do brasileiro é dia de cerveja.
2: Alguém já tomou na bundinha?
1: Hein?
2: A cerveja! Eu que sei isso? Que existe isso!
1: Isso é um programa de família! Isso é um programa de família, meu Deus!
2: Mas não tem um negócio que toma na bundinha lá e espreme o negócio assim?
1: Tem, quase todo dia.
2: Aí, é você que tá tomando na bundinha.
1: Não, brasileiro, meu. Gente, aí, não, eu acho que eu sei que você tá falando aquela com sal.
2: Eu não tomo, eu não sei como que é.
1: Sal e limão?
2: Eu não sei.
1: Eu não sei também, porque eu gosto de tomar a minha cervejinha tradicional, sem nessa na bundinha. Vocês gostam disso aí ou não? Isso aí já é muito, né?
2: Você toma em... Você tava no capistão ou você tava na taça?
1: Olha,
2: no canecão?
1: Se for possível, até no bico, a gente tá dentro, não tem problema.
2: Põe a boca no bico.
1: Mas eu gosto de copo, tá? Copo, tá? Não dá. Tati, você é uma princesa, Tatiele, vai com calma. Você sabia que a cerveja... Você sabe qual é a cerveja que o brasileiro mais gosta de beber? Segundo pesquisas...
2: Qual? Ó,
1: é a Brahma, cara. A Brahma tá liderando aí com 53%. Depois vem a Heineken, tá?
2: Que Tardinha.
1: 40%, já quase empatado com a Brahma. A Heineken superou a Skol, terceira colocada. Depois aparece a Amstel, que é outra holandesa, né? A Heineken e a Amstel são holandesas. É, Budweiser. Budweiser.
2: É pros íntimos é Bud.
1: Budweiser. com 28%. Antártica tradicional. Fiquei chateado aqui, ó. Itaipava é sétima, Estela, que é uma das que aparece bastante também, a Petra e a Antártica Original é só a décima colocada, mas são as 10 cervejas mais bebidas, mais preferidas pelos brasileiros. E aí, bora? Vamos lá, eu quero saber da tua opinião, Tatizinha.
2: No nosso WhatsApp, que é o 356-510-33. E eu vou com a participação da Cleusa. Viu a Cleusa? Olha, eu adoro tomar cerveja na bundinha.
1: Meu Deus, velho! Ô, dona Cleusa.
2: Ué, eu pedi, ela falou que sim, ué.
1: Mas como que é esse negócio de tomar na bundinha aí?
2: Eu não sei, eu só ouço falar e vejo na rede social.
1: Então alguém
2: vira
1: pode...
2: assim a lata, eu não
1: alguém
2: sei.
1: Alguém pode explicar como
2: vira
1: que é?
2: Vira assim de cabeça pra baixo e toma
1: que
2: cerveja.
1: Que a quinta série não tá me ajudando.
2: Eu tô falando sério.
1: Uhum. Mais uma aí pra fechar.
2: Tá carregando o áudio da Neuza e na volta eu tá só carregando aqui.
1: Então, atenção, vamos falar de coisa séria. 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
1: Mais solta aqui, senão vamos parar domingo, né? João Bosco e Vinícius!

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3: 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O que dizem os astros para Leão, Virgem, Libra e Escorpião?
4: Leão. Aproveite o incentivo da Lua para aumentar sua renda. Cuidado para não exagerar no ciúme e mantenha o equilíbrio no amor. Para quem está solteiro, uma pessoa especial pode despertar o seu interesse. A cor é o azul royal. Virgem. A lua no seu signo favorece o progresso e revela o seu potencial. Para os solteiros, o charme fica em alta para conquistar alguém especial. O amor está no ar, então aproveite esse momento de sintonia e sucesso. Só não use a calcinha dessa cor aqui, que a cor do dia é bege.
5: Nossa, broxante.
4: Ai, ai, mantenha o ritmo calmo, evite pressa e novos compromissos para preservar sua energia. Na paquera, a timidez pode atrapalhar, então seja mais ousado e tome a iniciativa. A cor é goiaba.
5: Escorpião. Bicho da goiaba.
4: Foque nos seus objetivos com fé e confiança, meu cristalzinho. A lua favorece conquistas e realizações, e a sua liderança inspira os colegas. Novas amizades e mais sucesso nas redes sociais podem surgir, então capriche nas selfies. O amor promete momentos de sintonia com quem você gosta. A cor é o violeta. Vou Olha, tirar 10 selfies
5: eu
4: hoje.
5: Eu tô tentando fazer sério esse negócio aqui, mas você não tá colaborando com nada.
4: Ah,
5: né?
4: Hoje é sexta.
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5: Bora, gente, vamos lá. Ó, quero dizer pra você que a nossa interativa de hoje é sobre serva, sobre a cerveja. Alguém se manifestou justo sobre esse negócio que a Tati falou? Eu tô meio preocupado, né? Como que é tomar na bundinha? Existe? Eu nunca tomei assim, pelo menos não tinha esse nome, né? Esse nome, alguém conhece? Manda aí pra nós como que é. Ah, e lembrando, né, Tati, quem participar da nossa interativa, qual a sua cerveja favorita, qual cerveja que você gosta de beber, que cerveja você acha que é respeitosa levar pro churrasco, né?
4: Você gosta de tomar cerveja em qual copo?
5: Isso, em que lugar, né, porque eu já vi que tem vários lugares aí que, enfim...
4: Conhece que diz que gosta de tomar cerveja no bico.
5: No bico, é. A garrafa tem o bico. Garrafa tem o bico, até onde eu sei. Não...
4: Pra quem participar interagindo aqui com a gente e carimbar com Barbie Pet, estará concorrendo a 1 quilo de ração para cães adultos, médios e grande porte, tá? Ração da marca Noah.
5: Boa! 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Ô, Tatizinha, bora então ouvir o que essa galera tá falando?
4: Começando com ela, com a Azuleide. Eu gosto de tomar cerveja.
5: Certo.
4: A original. Mas o que tiver, a gente toma. Estando gelada, desce redondo.
5: Nossa!
4: Eu não sei essa história da bundinha, não, Dad. Que é isso, minha filha?
5: É, explique-se.
4: Eu também não sei. Barbie Petting. Ela carimbando e ela falando, vai no copo descartável, vai no bico da garrafa,
5: viu,
4: na
5: bico.
4: Taça, no copo de vidro, no copo Stanley. Tendo cerveja, minha filha, vai em qualquer uma, né, Zuleide?
5: No bico vai, na bundinha não.
4: Ai, meu Deus do céu. Coitado de Deus, não tem nada a ver com essa história. Cadê a Neuza?
5: Vai, agora vai.
4: Agora vai, Neuza. Eita, Neuza.
14: Bom dia, bom dia.
4: Foi,
14: bom
4: dia.
14: Neuza. Tudo bem com vocês?
4: Tudo bem, e você?
14: Então, eu, graças a Deus, não tenho vício de tomar.
5: Ah. Uh-huh.
14: Mas eu lá, de vez em quando, eu gosto de tomar uma cervejinha preta.
5: Uh-huh.
14: Adoro. É, me coloca num sorteio.
4: De qual sorteio?
5: É.
4: Eu quero que você escreva aí, Barbie Pet.
5: Barbie Pet, pra carimbar, nem usar. Vai lá, só escreve Barbie Pet.
4: O Alvício tá se arreganhando lá. É. Quem mandou uma figurinha assim. É o que eu interpretei do Alvício. Ai, Marlon, o que você me manda de bom?
15: Bom dia, Alessandra. Sim, eu já vi isso aí, já tomei também na bundinha.
5: Ô, louco! Vai.
15: Outro. Mas sabe como é que a Tati tá falando aí?
5: Ah, como é?
15: Assim, ó, tu pega a cerveja de latinha, vira ela de cabeça pra baixo.
5: Certo.
15: Põe um pouquinho de sal, limão em volta da beirada, limpa bem primeiro, né? Passa limão, sal, faz um furinho e toma na bundinha. É assim que você toma cerveja na bundinha. Quando eu vi isso, já faz 12 anos atrás, tomei uma vez assim. E é bom, faz um teste e experimenta pra vocês verem.
4: Oh, o Marlon dando as dicas.
5: Tristeza.
4: Conhece que tomar na bundinha.
5: Tristeza do engenheiro que inventou a latinha, né? Com a pra abrir fácil e tal. A pessoa vai lá e vira de cabeça pra baixo.
4: Faz furo nas latinhas.
5: O engenheiro olhando pra esse projeto, falei, estudei pra isso, cara. Não dá. Brasileiro é bom por isso, né?
4: Nosso WhatsApp é o 356-510-33. Hoje estamos falando sobre cerveja, porque afinal sextou, né? Tá esse climinha aí meio estranho, mas não interessa, hoje é sexta, eu quero carne com coca. Manda aqui pra gente sobre cerveja, tá? De que jeito que você gosta de tomar cerveja, como que você toma cerveja, qual é a sua marca de cerveja preferida, enfim, fica à vontade.
5: Boa!
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5: Clima de bailão, bora! Rogério Magrão, coração pirou, pirou. Tati tá pirada.

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6: O que dizem os astros para Sagitário, Capricórnio, Aquário e Peixes?
8: Sagitário. Dia de seguir em direção às suas metas. Sua determinação pode trazer lucros e destaque. Aproveite para focar na qualidade de vida, adotando hábitos saudáveis. No amor, sua estrela brilha mais forte, atraindo alguém especial. A cor é o azul.
7: Capricórnio.
8: Hoje é dia de desacelerar e relaxar. Então, aproveite para explorar novos lugares e se abrir para novidades, especialmente no amor, onde contatos podem evoluir para algo mais sério. Sua energia inteligente e disciplina impulsionam seu sucesso no trabalho e nos estudos. A cor é o amarelo.
7: Aquário.
8: O céu favorece sua dedicação para conquistar objetivos e aproveitar oportunidades de negócio, garantindo um dia produtivo e lucrativo. Cuide da sua qualidade de vida e hábitos para se sentir bem. No amor, a paixão fica em alta, aquecendo os momentos especiais. A cor é o cinza.
7: Peixes.
8: Sua postura colaborativa atrai apoio e facilita o alcance de metas. No financeiro, organize suas contas e aproveite as chances de fechar bons negócios. No amor, prepare-se. Boas notícias podem marcar o início de uma relação comprometida. A cor é o azul esverdeado.
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1: Bora, gente, vamos que vamos, hein? 8 horas mais 53 minutos, 8h53. E ó, já tô dando um espiado porque sexta-feira é dia de comprar bem também, né, Tatizinha?
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1: 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Bora, Tatizinha, ouvir essa galera.
2: A Cleusa, que antes tinha mandado que adora tomar cerveja na bundinha. Ai, ela disse assim, vira a lata de cabeça pra baixo, faz um monte de furinho, daí coloca sal e limão.
3: Que safado que você é.
4: Tati, cunhado, vocês, em vez de botar alguma coisa boa aí para as pessoas comer, estão botando ração para cachorro, né? E gato, né? Tem que botar um negócio aí, um pão, uma cuca, uma
2: mas
4: perna
2: de cachorro
4: salame,
2: gosta, ué.
4: Aí ia ficar faceira, mas...
1: Dá pro seu Severo comer, ué.
2: É, você acha que seu cachorro não gosta? Claro que ele gosta. A senhora come pão e ele come a ração. Ah, o quê?
1: Vai deixar o bichinho passar fome. Ah, não, não mexe com meus cachorros.
2: Um abraço, dona Rosalina. A Marlene, bom dia, dupla maravilhosa.
1: Bom dia, Marlene.
2: Adoro tomar cerveja no copo de vidro e na taça.
1: Aham.
2: Sobre a marca da cerveja, não tenho preferência. Pode ser Colt, Brahma e aí...
1: Gelada!
2: Aí três pontinhos, vai que vai.
1: É verdade. Mais uma.
5: Barbie
2: Pet, tá certo! A Neuza, carimbando aqui. Um abração, Neuza.
1: Fechamos.
2: 356-510-33 para você participar e interagir aqui com a gente.
1: Barbie Pet, não esquece de mandar, hein? Hoje tá valendo um quilo de ração, certo, Tatizinha?
2: Um quilo de ração para cachorro, porte médio e grande.
1: Ô, dona Severa, faz o seu Severo latir aí. Aí aproveita.
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1: Quero ver, hein? Quem nunca?

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4: Na Jornal, 9:01.
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4: Eleições 2026. Propaganda eleitoral começa neste domingo.
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4: Sexta-feira, 14 de agosto de 2026. Estamos no inverno brasileiro. 104 informa. 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
4: O Botafogo entrou para uma página negativa na história do futebol brasileiro. Ontem, quinta-feira, o time carioca foi goleado por 6-1 pelo Cienciano pela Copa Sul-Americana. A derrota igualou a maior diferença de gols já sofrida por um clube brasileiro diante de uma equipe estrangeira em competições da Conmebol. Mas o resultado estabeleceu uma marca inédita. Pela primeira vez, um time brasileiro sofreu 6 gols de um adversário estrangeiro em um torneio da entidade. Uma noite histórica, mas da pior maneira possível para o Botafogo.
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4: É neste sábado, 12º Jantar Italiano Dançante em Nova Brasília. Jantar servido das 19h30 às 21h30, com tradicional cardápio italiano. Após o jantar, grande bailão com Andrei e Trio Ouro. Já no domingo, 16 de agosto, grande festa da comunidade da linha Cruzeirinho. A partir das 11 horas da manhã, almoço com costelão, churrasco, copa suína, saladas e bebidas. Logo após, grande leilão e à tarde, matinê com Andrei e Trio Ouro. Participe!
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3: Bora, gente, vamos que vamos, hein? Papo 104, rolando a sua participação. Lembrando que quem participar tá concorrendo, Tatizinha.
4: A 1 quilo de ração no oferecimento da Barbie Pet, ração para cachorro, porte médio e grande. É só carimbar aí a sua mensagem com Barbie Pet, que aí você já entra pra nossa cumbuquinha da sorte.
3: Não esquece de responder interativa, interativa de hoje. É no clima de sexta-feira, é dia de cerveja, gente. Hoje é dia de tomar aquela cervejinha, lógico, moderação. Mas eu, sinceramente, eu fui pesquisar aqui, Tatizinho, o que, que é tomar na bundinha, né? Porque falou, falou tanto. Eu fui fazer uma pesquisa. Gente, quando vocês foram fazer essa pesquisa no Google, cuidado quando você clica em imagens, tá?
4: Por quê?
3: Tomar na bundinha aqui.
4: Você fez isso?
3: Não, mas eu cliquei aqui pra pesquisar pra o que é tomar na bundinha. E tem várias opções, né? Eu acho que uma boa parte delas não era aquilo que eu tava procurando. Cuidado.
4: Você é inocente de dar um Google nisso.
3: É, eu queria saber como que... Daí eu achei aqui, ó, que na verdade consiste... Ó, tomar na bundinha, ó. Tomar na bundinha é uma moda popular em festas e churrasco que consiste em furar o fundo de uma latinha de cerveja, tá? Colocar sal grosso e uma banda de limão por cima e do furo, tá? Da latinha... Pra beber a cerveja por ali, tá bom?
4: Não tente explicar.
3: É, porque tem que explicar tudo, porque senão, né? Enfim, basicamente é isso, tá? Eu não... Ah, enfim. Vamos lá, vamos ouvir essa galera.
4: A Terezinha.
5: Oi, bom dia. Eu não tomo nenhum tipo de cerveja, né? Antigamente eu tomava, mas eu gosto de tomar no copo. Agora eu tomo muito remédio, não posso tomar uma cervejinha.
3: É. Tem que dar uma cuidado,
5: daí,
3: né?
5: Daí eu tomo refrigerante, mas pra mim tem que ser no copo.
3: No copo.
5: Barbie Pet.
4: Aê, Terezinha! Um abraço pra você. A Terezinha lá da São Jorge.
3: É no copo, tá, Tatizinha?
4: A Sandra Figueiredo. Bom dia, amigos queridos.
3: Bom dia.
4: Bom dia, amiga querida. Adoro uma cervejinha. Tem que tomar uma pelo menos, né, hoje. Porque
3: é sextou.
4: Quem é que não gosta, não é mesmo?
3: É, aquela cervejinha leve, tranquila.
4: Quero participar do sorteio da Barbie Pet. Estou no trabalho, mas coladinha na melhor.
3: Boa! Ah,
4: Radionaz, 104.1 FM, diz ela. Aí sim, um abraço pra você, Sandra. Hoje é sexta-feira, hein, gente? Hoje a maioria da galera é dia de tomar uma, né?
3: Uhum.
4: E aí, vocês tomam cerveja? Qual é a melhor? E aí, você prefere tomar no copo, na taça, no caneco, na bundinha, no canudo,
3: calma,
4: no bico?
3: Chega.
4: De que? Não, eu tô dando as opções do que a galera gosta de tomar, se você tá ficando com a mente poluída.

0: 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Quero lembrar que hoje tem São Miguel Futsal. O Amarelinho do Oeste joga hoje, hein, gente? Enfrenta a equipe do Chopinzinho, aqui no ginásio Joelson Marcelino. Ingressos a R$10. 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Você pode ouvir a partir das 7h30 da noite. 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Ó, e lembrando que amanhã tem bingo do Amarelinho do Oeste, Tati.
1: Tem bingo lá no CTG, hein? A partir das 7 horas da noite. Cartelas antecipadas, R$25.
0: Boa, bora participar, hein? Não perde. E deixa eu falar para você também um serviço aqui de utilidade pública da Lavita. A Lavita em São Miguel do Iguaçu está contratando, gente. Quem está precisando de emprego, quem quer uma oportunidade, quem quer começar uma oportunidade batendo na porta aí. Lavita tem uma oportunidade para você. Ó, aqui em São Miguel do Iguaçu, fica na Farroupilha, no centro. Pode levar lá seu currículo ou também manda no WhatsApp 3565-7722. 3565-7722.
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0: Felipe Rodrigo.
4: Então você gosta de rua, né?
0: Ah, gosto. Bora!

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13: Bora, gente, 9 horas mais 24 minutos, 9h24, vamos que vamos, galera participando, interagindo com a gente. Já comprou a sua roupinha? Sabia que tá com 20% de desconto à vista, Tatizinha?
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13: Na Barbie Pet.
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13: Eu nunca parei pra pensar que comprava também roupinha com XXG, assim, né?
14: Eu vi umas lá grandonas, mas que serve até no cunhasco.
13: Ai, meu Deus,
14: dá
13: pronto.
14: Dá pra aproveitar.
13: Agora deu, eu vou...
14: Não, tô falando que é pra cachorro de porte grande.
13: Bora lá.
14: A participação da Tere. Cadê a Tere?
15: Oi, Tere. Um ótimo dia abençoado pra vocês, pra todos os ouvintes da Rádio Jornal. Que tenham um ótimo final de semana.
14: Amém.
15: Abençoado.
13: Obrigado, Tere.
15: É, quanto à interativa, eu gosto de uma Brahma.
13: Oh.
15: Uma Brahma bem geladinha. É tudo de bom, né?
13: Bom demais.
15: Tudo de bom. Mas se eu tiver com companhia de amigos, familiares, e ele estiver tomando de uma outra, eu sou parceira. Não, eu vou acompanhar eles na que estão tomando. Vamos dividir e vamos tomar junto. Eu sou muito parceira. Mas a minha preferida é uma Brahma. Minha preferida. E quando eu tomar, tanto faz. Desde que tenha a cerveja, pode ser no bico, pode ser no copo, numa taça. Numa taça fica chique, né? Parece que fica mais gostosa. Mas se não tiver, vai no bico mesmo. Vai no bico mesmo, tranquilo. Tudo de bom pra vocês, que Deus abençoe, que tenham um ótimo final de semana.
14: Amém, Terinho, um abração pra você. Vai de qualquer jeito, né? Desce que desce.
5: Vani, que bande... Vanik e a Master. Band só tem uma. E daí tem o Polar de Latam.
14: Andressa, bom dia, dupla. Bom dia. Fala pro Cunhasque que hoje, depois do jogo do São Miguel, vamos levar ele tomar uma na bundinha.
13: Eu não sei não, hein? Eu não tô me sentindo muito...
14: Sextou?
13: Não tô me sentindo muito confortável com esse convite. Eu acho que tá parecendo outra coisa, hein?
14: Ai, Andressa!
13: Ah, papai, calma, vamos com calma.
14: Ah, o Léo!
16: Ô, Tati Cunhasque.
13: Fala, Léo.
16: Toma cerveja sem álcool.
13: Sem álcool.
16: Eu tomo a Reineken.
14: Ó, o Léo vai na verdinha, né, Léo? Um abração pra ti.
13: Verdinha 00. A primeira vez que eu tomei uma cerveja sem álcool foi uma decepção total, porque eu comprei a primeira versão, uma das primeiras, primeira versão que vinha a cerveja muito parecida com a cerveja normal 00, só que eu não vi que era 00. Aí eu tomei uma, tomei duas, tomei três, falei, nossa, eu tô... Ai, meu Deus. Tô bom hoje, hein? Não tá batendo? Olha, 00. Eita coisa, decepcionante, né?
14: Eu juro que não era pra conversar pra esse rumo, mas...
13: O que que tá acontecendo?
14: Pronto, agora comparando o Cunhasque com o cachorro...
13: Não, é?
14: Só pode ser que ele bebe e anda mijando nos postos. Ai, o Elton, eu juro que não era pra levar. É que eu quis dizer que a roupa era grande dele.
13: Hein, Elton, você sabe qual que é a parte da frente do poste? Você sabe, Tatiele? Será que você é sabida aí? Qual
14: depende
13: é a parte
14: do lado que você tá.
13: Qual é a parte da frente do poste?
14: O Elton falou não.
13: Não, não. É que sempre tu vai mijar atrás do poste.
14: Ai, Walter, você podia ter começado sua sexta-feira. Ai,
13: ai, ai, ai, ai, meu Deus do céu, é só. Vai.
14: Pronto. Só por Deus. Cadê o Guela? Cadê o Guela?
13: Agora pronto, agora fechamos a rádio. Agora o Guela vai falar, nós vamos fechar a rádio agora. Vai.
17: Bom dia, Piazinho da Glória.
13: Fala.
17: Bom dia, tá? Tudo bom?
13: Fala, Guela.
17: Conhece que errar uma cervejinha de vez em quando é bom, né?
13: Bom, né?
17: Muito bom.
13: Uhum.
17: E o estilo de consumir, cada um tem o seu jeito, né? Que nem tu falou ali, tu gosta de tomar na bundinha.
13: Eu
17: já prefiro tomar no copo.
13: Então, olha o que você fez.
17: Sei lá. Mas tranquilo aí, Pia, tranquilo, é assim mesmo. Manda uma música aí pra nós aí, ó. Manda uma música aí da Terceira Dimensão aí pra nós dar uma curtida aí.
13: Ai, meu Deus do céu. Tá vendo, Tatiele? Agora é eu!
14: Aí ele mandou aqui umas latinhas. Já no, naquela parte assim da geladeira, sabe? Que é mais resfriado. Já tem lá, ó. Eu consigo ver assim três. Três colônias.
13: Uhum, três colônias já. Já três gelado
14: lá,
13: já.
14: Aí do lado tá o iogurte das crianças, né? Porque tem que.
13: Isso, tá bom. Claro, né?
14: Um abraço, Guela.
13: Guela toma Danone, as crianças e iogurte.
14: Nosso WhatsApp é o 356-510-33 para você participar e interagir aqui com a gente. Nosso assunto de hoje é cerveja.
13: 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Bora, gente. 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
13: Essa aqui vai pro Guela já destampar a primeira.
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13: Aline, João Mineiro e Marciano. Sextou. É de lei, né?

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8: Exportações de ovos crescem em julho, com destaque para produtos processados. Excelente sexta-feira, você conhece Tatiane aos ouvintes do Papo 104. As exportações brasileiras de ovos iniciaram o segundo semestre em alta, principalmente pelo aumento das vendas de produtos processados. Segundo dados da Secretaria de Comércio Exterior, analisados pelo CPEA, o Brasil exportou 2.680 toneladas de ovos in natura e processados em julho. O volume representa alta de 3,3% em relação a junho. O destaque ficou para os produtos processados, ova, albumina e ovos secos ou cozidos. Foram cerca de 1.270 toneladas embarcadas, um crescimento de 122% em relação ao mês anterior. Apesar do avanço mensal, o volume total ainda ficou 49% abaixo do registrado em julho do ano passado. 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
16: Bora, gente, vamos que vamos, 9 horas mais 40 minutos, 9h40. E olha, agora que dissipou um pouco aquela serração, mas ainda tem bastante no horizonte, né? Parece que a gente tá na serra, né? Não parece? Dá a sensação que a gente tá numa serra. Ai, ai, mas aí eu já me lembrei que também tem a cerveja Serra Malte, né? Pra tomar também. Ai, meu Deus do céu. Tudo. Sexta-feira é assim, né, gente? 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
16: 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Bora, gente, vamos que vamos. 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
16: Boa! Então não pede, não pede não. Galera participando?
17: O Guela tem mais, hein?
16: Eita!
18: Ô, Cunhasque, você gosta de danoninho? Fala aí pra nós aí se tu gosta de danoninho.
17: Ai, você tá vendo, né, Guela, que ele também não se ajuda, né?
16: Ai, meu Deus do céu, gente. É cada trocadilho que eu vou te falar um negócio, hein. Vai lá, vamos seguir, porque senão cada vez que eu tô falando o negócio tá ficando pior.
17: Ah, Reomilda mandou o seguinte. Bom dia, meninos. Tudo bem?
16: Tudo bem.
17: Falando da Glória...
16: Ó.
17: Domingo temos festas, vocês todos estão convidados.
16: Ah, é?
17: Domingo? É porque o Guela falou piazinho da Glória, né?
16: Isso.
17: E aí ela falando em Glória.
16: Pra quem não sabe, é a minha cidade de Natal, né?
17: Minha cidade, ai, ai, ai, metrópole.
16: Mas vai ter festa domingo lá, ué.
17: É Linha Glória, Missal, Distrito do Portão do Cui.
16: Isso.
17: Nossa, é muito nome.
16: Não, é a capital do Distrito do Portão do Cui. Isso é.
17: Ai, ai. Acema, bom dia, Tati, Cunhasque.
16: Bom dia.
17: Eu adoro Conte no Copo de Vidro. Pode ser taça também, mas tomo com açúcar.
16: Nossa.
17: É minha preferida, só que agora não posso tomar porque estou doente.
16: Tá bom.
17: Um bom motivo pra você se recuperar mais rápido possível, Sema.
16: Boa.
17: Melhoras aí pra ti, tá? A Alaides. Cadê?
19: Bom dia, Tati.
17: Opa.
19: Bom dia, Cunhasque.
16: Eu, bom dia.
19: Ai, eu não gosto de cerveja, não.
17: Não?
19: Eu gosto, se a cerveja fosse doce, eu gostaria. Pra mim, não tem valor nenhum. Parabéns pra quem gosta. Diz que mata a sede, né?
17: É, dizem, né?
19: E ração também não quero, porque...
17: Por quê?
19: É muito pouco.
17: Ah.
19: 1 quilo de ração?
16: Meu Deus!
19: Pros nossos cachorros aqui, não dá nem pra...
16: Então...
19: Não dá nem tempo de piscar o olho, eles comem numa bocada.
17: Não é uma bocada, gente?
19: Então também não quero a ração, dá pra...
17: Vocês hoje estão tudo amargurados, vocês têm que animar a alma aí de vocês, galera.
16: Então assim, ó, uma sugestão inteligente pra quem é inteligente, né? 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
17: A Natalina, bom dia, Tati, bom dia, Cunhasque. Quero participar do sorteio da Barbie Pet, quero ganhar essa ração. O Almir.
20: Bom dia, Tati, bom dia, Alexandra, é o Almir. A cerveja branca me faz mal. Eu gosto de uma Brahma Malzbier. Se eu tiver em casa.
16: Brahma.
20: Uma garrafa, duas no máximo. Se eu for atrás de um volante.
16: Não,
20: se eu for pra festa.
16: Não,
20: uma
16: não.
20: Que não vende cerveja Malzbier nas festas. A maioria, eu acho que discrimina quem toma, porque não tem. Mas se tivesse, eu também não tomaria, por causa que se beber, não dirige.
17: Amir,
20: então,
17: consciente.
20: Pagar a conta é complicado, né? E ainda ir preso. Se eu tiver em casa, eu tomo uma garrafa, duas de Brahma. Aí sim. Beleza?
16: Beleza.
17: Beleza.
20: Bom final de semana pra vocês. E até a festa do Cruzeirinho, se Deus quiser.
16: Boa.
17: Amém, Almir. Estaremos lá. Um abraço pra ti. Nosso WhatsApp é o 356-510-3013. Sextou, hein?
16: 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Tá chegando Fiduma e Jeca com Mato Grosso e Matias, Igrejinha Azul, bora!
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23: Sim.
0: E do Mijeque Mato Grosso e Matias.
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2: 9 horas mais 58 minutos, 9h58, bora! Vamos que vamos, é um Papo 104, ó, sexta-feira, eu vou tomar uma cervejinha, mas também é bom de comer uma linguiçinha de pernil da Pepita, embutidos e defumados. 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Ô, Tatizinha, pra fechar...
3: Com ela, a Lizete.
4: Bom dia, Tati. Bom dia, Cunhasque. Tudo bem?
3: Tudo bem, e você?
4: Ah, eu já gosto de uma cervejinha.
3: Opa!
4: E o que nós toma por ali é a Conte ou a Colônia, ou a original. Mas eu gosto também muito de tomar um chope geladinho.
2: Chope!
4: Maravilha.
2: É bom mesmo.
4: E quero participar do sorteio.
3: Opa!
4: Beleza? Boa sexta-feira, bom final de semana pra vocês.
2: Beijo.
3: Beijo, Lizete. Pra gente fechar, só um trechinho da cantoria.
5: Ai, tem um sambinha que é bem assim. Bendito seja o alemão que inventou a cerveja. Gosto da loura pretinha que espuma na lata no copo gelado. Mistura, vira mulata que o mundo deseja e fica vibrado. O nome dela não diz, não sei se era rei ou quem sabe Schmidt. Todo o prazer da cerveja, danado de gringo, que bendito seja.
2: Eles são artistas, gente.
3: Mas esse Almir é fera, hein, Almir?
2: Rapaz, isso que ele só toma cerveja preta, né?
3: Tá meu vendo,
2: Deus,
3: né?
2: Tá vendo? Ai, fenomenal, Almir. Um abraço pra você. O Almir que terminou a safra de pamonha, tá? Oh. Quem comeu, comeu, hein? Fechamos?
3: Fechamos. Depois a gente volta com mais e com o sorteio, a partir das 11.
2: Isso. Tá chegando o Padre Reginaldo Manzotti pra iluminar esse restante de sexta-feira. E já a gente volta com mais. Até daqui a pouco, gente. 11 da manhã. E se prepara... que a gente vai trazer novidade, hein?
3: Pra animar os azedos.
2: É verdade.
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1: Louvado seja nosso Senhor Jesus Cristo, para sempre seja louvado. Amados filhos e filhas, hoje nós estamos em plena sexta-feira. É a misericórdia divina que brota do seio do Pai. Eu espero em vós, misericórdia divina, fonte de milagres e prodígios. Eu confio em vós. Nós estamos em plena novena de São Roque, quinto dia. São Roque, curai as feridas do corpo, curai as feridas da alma. Hoje também dia de São Maximiliano Maria Kolbe. Quero saudar a todos a partir da Rádio Evangelizar, de onde tudo começa. Saudar as rádios irmãs, cujos nomes cito neste momento.
2: Confia nele, e ele tudo...
1: Saúdo a você pela TV Evangelizar, sinal digital em todo o país, em várias cidades, canal aberto, pelo YouTube Padre Manzotti Oficial, pelos aplicativos da Associação Evangelizar é Preciso e todas as plataformas digitais. Neste mês vocacional, encontro, testemunho e missão, perseverante e bem unidos, partindo o pão pelas casas. Queridos irmãos e irmãs, iniciemos em nome do Pai, do Filho e do Espírito Santo. Amém. Naquele tempo, alguns fariseus aproximaram-se de Jesus e perguntaram para o tentar: é permitido ao homem despedir sua esposa por algum motivo? Jesus respondeu: nunca lestes que o Criador desde o início os fez homem e mulher? E disse: por isso o homem deixará pai e mãe e se unirá à sua mulher, e os dois serão uma só carne. De modo que eles já não são dois, mas uma só carne. Portanto, o que Deus uniu, o homem não separe. Os fariseus perguntaram: então, como é que Moisés mandou dar certidão de divórcio e despedir a mulher? Jesus respondeu: Moisés permitiu despedir a mulher por causa da dureza do vosso coração. Mas não foi assim desde o início. Por isso eu vos digo: quem despedir sua mulher, a não ser em caso de união ilegítima, e se casar com outra, comete adultério. Os discípulos disseram então: se a situação do homem com a mulher é assim, não vale a pena casar-se. Jesus respondeu: nem todos são capazes de entender isso, a não ser aqueles a quem é concedido. Com efeito, existem homens incapazes para o casamento, porque nasceram assim. Outros, porque os homens assim o fizeram. Outros, ainda, se fizeram incapazes disso por causa do reino dos céus. Quem puder entender, entenda. Senhor Deus, hoje fica claro a indissolubilidade do matrimônio. Fica claro que o casamento é para sempre. Que uma vez no altar, jurado amar, respeitar, na alegria, na tristeza, na saúde e na doença, amar-te e respeitar todos os dias da nossa vida, isso vale para sempre. Por isso, diante desta verdade, cabe-nos rezar pela família. Então rezemos. Trago aqui, Senhor, tantos problemas que a família tem, tantos problemas que os casais têm. Só o amor restaura a família.
2: Restaura.
1: E diante desse evangelho de hoje, marido, mulher, convido que rezem uns pelos outros e peça, Senhor, mantenha o nosso casamento na paz, mantenha o diálogo dentro de casa, peça isso para Deus, mantenha um bom relacionamento dentro de nossas casas, Senhor Deus, nós te pedimos e suplicamos com humildade. Manifeste o teu amor, tua bondade sobre nós. Senhor, pedimos por aqueles que estão por um fio para romper o matrimônio, que possam ser restaurados no teu amor. Senhor, que as bênçãos sejam derramadas sobre os casais hoje. A nossa oração sobre o casal. A árvore tem que ser boa para que os frutos sejam bons. Senhor, abençoe o casal. Mulher, reze para o teu marido hoje. Marido, reze pela tua esposa agora. Senhor Deus, abençoe o pacto nupcial. Que não falte diálogo, que não falte amor, que não falte respeito, que não falte verdade. Acima de tudo, verdade. Porque a verdade cura, a verdade liberta, a verdade conduz ao amor. Senhor, restaure a família. Só o amor une os corações. Então tenha coragem, perdoe as mágoas, supere as ausências, tire as discórdias e as indiferenças. Sagrada Família de Nazaré, minha família vossa é. Sagrada Família de Nazaré, minha família vossa é. E pela terceira vez, Sagrada Família de Nazaré, minha família vossa é. Filhos amados, rezemos, pedindo também por aqueles que pensam no futuro constituir uma família, pelos jovens que estão namorando, que estão noivos, que possam entender que o casamento é para sempre, não é um test drive, que o casamento é um sacramento do amor e é algo bom na vida das pessoas. Não pense em querer morar juntos. Pense em construir uma família e começar com o sacramento do matrimônio. Pense isso, jovens. Pense isso, namorados, noivos. Pense que o processo é um processo para sempre. E se você não é casado na igreja e estão bem, acredite, vai ficar melhor com o sacramento do matrimônio. Eu vou para o intervalo e eu volto já. Volto com partilha de vida, leitura orante, testemunhos que edificam. Aproveite esse intervalo, chame um amigo, chame uma amiga. Você que está acompanhando pela TV Evangelizar, pelo aplicativo, você que está acompanhando pelo YouTube, traga mais um, faz toda a diferença. Você que está pelo rádio, também, faça isso, lembre a pessoa. Eu volto já, volte comigo.

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0: 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Amém. Filha de Deus, que a paz de Jesus esteja com você. Alô, bom dia, filha de Deus. Deus abençoe. Você fala de onde?
1: De algum lugar do Rio de Janeiro.
0: De algum lugar do Rio de Janeiro. Fala mais alto, por favor. O que está acontecendo, filha?
1: É que eu estou precisando muito de um aconselhamento, padre.
0: Então, que o Divino Espírito Santo nos ilumine. Vamos lá.
1: É sobre uma traição, né, que meu esposo fez. E é. Que me marcou muito, me acabou comigo, padre.
0: É.
1: Hoje em dia eu não tenho mais ânimo de viver, não tenho mais vontade de nada.
0: Certo.
1: Porque foi muita humilhação que essa mulher, que ele se envolveu com ela, ficou mandando mensagens horríveis para mim, falando o que ele fazia com ela.
0: Certo.
1: Fotos. E foi muito, sei lá, muito humilhante para mim.
0: Entendo.
1: Até hoje eu não consigo. Eu falei com ele que eu perdoei, mas eu sei que, na verdade, eu não consigo. Porque toda vez que eu olho para ele, eu vejo direitinho aquelas fotos, aquelas mensagens que a mulher mandava para mim, me humilhando. E o que mais me magoou nisso tudo é que eu perguntei para ele bem antes dessa mulher mandar mensagem para mim, se estava acontecendo alguma coisa, ele falou que não.
0: Certo.
1: Ele esperou ela ligar para mim, me humilhar, para depois falar que era verdade.
0: Entendo.
1: E eu estou sem rumo. Às vezes eu penso em separar, mas ao mesmo tempo eu ainda gosto muito dele, não ligar. Ao mesmo tempo eu quero dar uma chance, mas ao mesmo tempo eu quero separar para ver se eu paro de sofrer tanto assim.
0: Há quanto tempo que aconteceu isso, filha?
1: Isso aconteceu, deve ter uns 4 meses.
0: 4 meses. Desculpe eu lhe falar assim, mas ainda é muito recente. E você está vivendo um grande momento de frustração, de luto, não deixa de ser. E ao mesmo tempo, você está vivendo um momento de profunda dor, de mágoa. Você disse... Eu disse que perdoei, mas não sei. Não, você perdoou. Eu acredito que você perdoou. Tanto que se diz que você ainda o ama. O que está aí em você é essa frustração, essa humilhação que você passou. Filha, conforme vai se distanciando, você vai sofrendo menos. Mas você tomou a decisão certa, perdoar. Depois você tem que lidar com a mentira dele. Isso é uma segunda

0: E você sente que ele se arrependeu ou não?
1: Ele fala para mim que se arrependeu, que nunca mais vai fazer isso. Às vezes eu sinto que ele se arrependeu, sim. Mas eu penso, se ele foi capaz de esconder isso de mim durante esses meses, como que ele mudou assim durante um mês tão rápido?
0: Filha, não duvide da conversão. Mas ele está dando sinais de mudança?
1: Sim, pelo menos ele trocou o número de celular, não fica mais no celular. Nesse meio, acho que sim. E ele também perdeu tudo, padre. Por causa do envolvimento com ela, ele perdeu o emprego, ele perdeu a amizade, perdeu tudo também.
0: Filha, às vezes a pessoa só amadurece na dor, só no chicote. E ele criou o próprio

0: Certo. Cada vez que vem a lembrança das fotos, diga no seu coração, eu perdoo. E comece a olhar para o teu marido com mais carinho. Se você olhar para ele toda vez, ficar fixado no que ele te fez passar, isso vai transformar o amor em ódio, em raiva. Não precisa ser ódio, em raiva. E, inclusive, não só perdoá-lo, como perdoar a mulher. Isso faz bem, que ela siga. Quando você perdoa, você desliga ela da tua vida. Mas se quer um conselho e você ligou para isso, dê uma chance. Se possível, filha, vá num grupo de oração. Como é que vai tua vida espiritual?
1: Eu estou indo na igreja. Eu não vou falar para o senhor que eu vou todos os domingos na missa, não, mas eu estou indo sim, e ele também.
0: Filha.
1: Inclusive, ele está aqui agora do meu lado.
0: Filha, capriche de ir na missa. Capriche de vocês dois irem na missa aos domingos. Está me escutando, homem de Deus? Não precisa falar.

0: Mas a missa, a Eucaristia vai ser um remédio para vocês. Não é por acaso. Você estava ouvindo como eu comecei o programa hoje, sobre o divórcio?
1: Sim.
0: Vocês são uma só carne. Então que ele aprendeu com o chicote que ele teceu. E eu acredito que se ele tomar vergonha na cara, nunca mais ele vai fazer isso. Eu queria que ele tivesse, tomara que se tivesse com viva voz.
1: Eu estou ouvindo sim, que está aqui no Viva Voz.
0: Então, dê uma chance, filho. Só que não pode ser como antes. Vocês deram alguma brecha para o inimigo. Porque o inimigo se aproveitou daquela mulher para destruir o casamento. Estejam tão unidos, mas unidos em Deus. Por isso eu falei da missa dominical. Unidos no diálogo, para que não haja mentira. A mentira é coisa do diabo, de Satanás. Que jamais isso entre de novo. Se valeu meu conselho, acolha. Que Deus abençoe. Que Deus abençoe vocês dois. E filho de Deus e filha de Deus, que Deus restaure o vosso casamento. Quero ouvir os dois falarem amém, bem forte.
1: Amém, amém.
0: Amém. Escutei ele também. Deus seja louvado. Eu volto já.
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É, filhos, estamos na Semana Nacional da Família. E eu peço a toda a equipe, faça ecoar essa partilha, esse aconselhamento. Fui firme, mas porque eu acredito que o amor perdoa. Mas tem que ter mudança. E tem que ter verdade. Olha, eu não sabia que eu ia atender essa filha de Deus. Acredite em mim. Eu não escuto os assuntos antes. Mas você percebeu, o Evangelho falou do tema. E quando eu rezava o Evangelho, que eu falava, Senhor, trago aqui, restaura a família, aquela música, coloca de novo, sacristão. Eu falava da verdade, que a verdade liberta. Inclusive, se você perdeu de manhã, escute à noite. Inclusive, se você sabe de algum casal que está em crise, que está me escutando agora de manhã, liga para a pessoa e diga, ó, escuta o programa à noite. À noite eu não posso, está no YouTube Padre Manzotti. Eu não sabia do Evangelho, falei sobre a verdade, atendi essa filha de Deus de algum lugar do Rio de Janeiro e ele escutando do lado, disseram amém. Eu acredito que vão se emendar, mas a verdade liberta. A mentira é deixar o diabo deitar e rolar na vida da gente. A mentira, nunca. Nós vamos para a leitura orante. Mas antes... Não, vamos direto. Bíblia aberta, cartilha de oração. Segundo Coríntios, capítulo 4, versículo 5, seguintes. Segundo Coríntios, capítulo 4, versículo... cinco seguintes. Ontem refletíamos sobre a luz, pois nós não anunciamos a nós mesmos, nós anunciamos Jesus Cristo como Senhor e a nós como servos de vocês por causa de Jesus. Que da escuridão brilhe a luz. Hoje eu diria, brilhe a verdade, casais. Verdade, o diabo faz a panela, mas não faz a tampa. Não adianta fazer escondido, a casa cai. Da luz, da escuridão brilha a luz. É o mesmo que fez a luz brilhar no nosso coração. É isso para nos trazer a luz, e isso para nos trazer a luz do conhecimento da glória de Deus que brilha no rosto de Jesus Cristo. Porém, nós temos este tesouro espiritual. Somos como potes de barro, para que fique claro que o poder supremo pertence a Deus e não a nós. Que forte isso! Nós temos toda a graça de Deus, toda a luz de Deus, toda a salvação conquistada por Jesus Cristo em nós. Mas nós somos potes de barro. Frágil. Quebra fácil, trinca fácil. Somos pote de barro. É por isso que temos que estar sempre unidos a Deus, para não trincar, para não quebrar. Versículo 8. Muitas vezes ficamos aflitos, mas não somos derrotados. Grave isso, filho. Às vezes você fica aflito, mas não é derrotado. Escutou? Você pode ficar aflito, mas não será derrotado. Algumas vezes ficamos em dúvida, mas não ficamos desesperados. Que maravilhoso isso, gente! Eu posso ficar aflito, mas nunca derrotado. Eu posso passar pela dúvida, mas nunca desesperado. Gravou isso, escreveu isso, vou repetir, isso é digno de se escrever agora no papel que você comprou o pão, no pacote, em qualquer lugar.
posso ficar. Sou, primeiro, sou como vaso de barro. Inclusive, eu quero uma arte hoje no Instagram. Sou como vaso de barro. Mas posso, nessas palavras, posso ficar aflito, mas não derrotado. Posso ficar em dúvida, mas não desesperado. Essa é a luz divina. Temos muitos inimigos, continua ele, mas nunca nos falta amigo. Às vezes somos gravemente feridos, mas não somos destruídos. Somos gravemente feridos, mas não somos feridos. Levamos sempre no nosso coração mortal a morte de Jesus, para que também a vida dele seja vista em nosso corpo. Versículo 11. Meu Deus, que leitura maravilhosa! Que leitura maravilhosa! Durante a vida inteira, estamos sempre em perigo de morte por causa de Jesus, para que a vida dele seja vista neste corpo mortal, de modo que a morte está agindo em nós e a vida está agindo em vocês. As Escrituras Sagradas dizem: eu criei, por isso falei, pois assim nós, que temos a mesma fé em Deus, também falamos porque cremos. E ele vai no final, versículo 15. Tudo isso aconteceu para o bem de vocês, a fim de que a graça de Deus alcance um número cada vez maior de pessoas, e estas façam oração de agradecimento para a glória de Deus. Eu vou pegar de novo. E vamos colocar no final do programa, no Instagram, e eu quero que você comente. Sou um vaso de barro, mas em Deus, posso ficar aflito, mas não derrotado. Posso ter dúvidas, mas não desesperado. Posso ter inimigos, mas tenho muitos amigos. Posso estar gravemente ferido, mas não destruído, porque o Senhor está comigo. Obrigado, Senhor, por esse texto. Louvado seja, Senhor, por essas certezas que sustentam a minha vida. Essas verdades que eu posso levar para a minha existência. Eu te louvo e te agradeço, Senhor, porque muitas pessoas ficarão edificadas. Muitas pessoas que ouvirem esta palavra do 2 Coríntios, capítulo 4, do 5 até o 15, ficarão edificados. Obrigado, Senhor, e peço essa graça. Aflito, mas não derrotado, na dúvida, mas não desesperado, com inimigos, mas muitos amigos, gravemente ferido, mas não destruído, porque Jesus está conosco. Amém. Amém. Filho e filha, por isso, partilhe. Às 20 horas vai estar um recorte e vai estar no YouTube Padre Manzotti Oficial. Hoje, mais do que nunca, você que está escutando, indique para a pessoa escutar no reprise. Você que está no reprise, peça para escutar o programa inteiro no YouTube Padre Manzotti, na Semana Nacional da Família. A temática de hoje vem de encontro a muitas dores de casais que estão sentindo. Eu vou para o intervalo e eu volto já.

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1: 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Forte abraço, a qualquer momento a gente retorna por aqui.
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3: As tropas nazistas tomaram a Polônia. Padre Kolbe foi preso 2 vezes. A última, em definitiva, em fevereiro de 1941. Foi enviado ao campo de concentração de Auschwitz, onde eu visitarei com os peregrinos no mês de outubro. Em agosto de 1941, Padre Kolbe estava no campo de concentração. Um prisioneiro fugiu do campo. E como punição, que sempre acontecia, foram sorteados 10 para morrerem. Era o preço da fuga. Foi quando um deles, Francisco, começou a chorar em alta voz. Um escolhido disse que tinha mulher e filhos. Padre Kolbe, o prisioneiro 16.670, pediu ao comandante para morrer no lugar dele, e ele concordou. Foram despidos, foram para uma pequena e úmida escura cela no subterrâneo para morrer de fome e de sede. Depois de semanas, sobreviveram ainda 3 com o padre Kolbe e foram mortos por uma injeção venenosa para desocupar o lugar. Morreu com 80 anos. Foi beatificado em 1971, canonizado pelo Papa João Paulo II em 82 e foi incluído no calendário litúrgico. São Maximiliano Kolbe, rogai por nós. Vicência, que a paz de Jesus esteja com você.
4: Bom dia, padre.
3: Deus sua abençoe. De onde você fala, Vicência?
4: De Araranguá, Santa Catarina.
3: Meu abraço, Araranguá, Santa Catarina. E você
4: que
3: me
4: alegria.
3: Você me acompanha como?
4: Na TV Evangelizar, canal 17 de Criciúma.
3: Meu abraço à TV Evangelizar, a todos, canal aberto, 17.1 de Criciúma. Diga lá, Vicência.
4: Ô padre, hoje eu estou, né, para agradecer uma grande graça que recebemos.
3: Qual foi, filha?
4: Assim, ó, o meu filho teve um relacionamento, conheceu uma menina e teve um relacionamento muito complicado.
3: É.
4: E por ser ele ser muito jovem, né, 17 anos, a gente era contra, né, porque não tava para ter um relacionamento sério tão jovem, né?
3: Sim.
4: E a conheceram pela internet, a menina era de outra cidade, aí ele queria se emancipar, queria ir embora de casa.
3: Certo. Tava aí, alucinado.
4: Isso, aí com muita conversa, eu e meu esposo achamos melhor então trazer ela. Ela também tinha uma bagagem de vida muito complicada, não se dava com a mãe, o pai tinha morrido.
3: Sim.
4: E aí resolvemos acolher ela em casa, né?
3: E aí?
4: E aí, assim, ó, ela não aceita, ela não é batizada e não tinha religião nenhuma, né?
3: É.
4: E como meu filho, assim, foi criado rigorosamente na nossa religião católica, ele como coroinha, acólito, eu como ministra.
3: Sim.
4: Tentamos evangelizar ela, mas não foi possível, padre. Assim,
3: e aí, o que aconteceu, filha?
4: Então, aí, agora, tipo, resumindo, eu pedi... Dia tanto para Jesus das Santas Chagas que... mostrasse a verdadeira pessoa e a... os olhos do meu filho.
3: Sim.
4: E foi uma grande graça um dia.

0: Isso no bom sentido da palavra, viu? Não estou te chamando de serpente.
1: Não, não.
0: Mas você
1: assim,
0: foi.
1: Padre, olha,
0: você
1: eu
0: foi sagaz.
1: Eu tive muita aprendizagem do senhor, assim, ó. Quantas vezes eu tinha que oferecer um barril de vinagre, mas eu oferecia uma colher de mel.
0: Ah, toca o sino para ela, sacristão. Isso sempre mesmo. Assim. Que a verdade aparecesse para ele. Você
1: exatamente
0: rezou certíssima.
1: Eu sempre pedia para o Espírito Santo e Jesus das Santas Chagas que abrisse os olhos dele.
0: Tá certo.
1: E foi tão assim, padre, né? Eu digo, 6 meses desse relacionamento, já estamos assim, passou essa nuvem escura.
0: Tá certo. Graça recebida?
1: É graça testemunhada. Como eu queria falar isso, padre.
0: Só falta um pedaço. Toca, toca.
1: Toca o sino, sacristão.
0: Deus abençoe, Vicência, de Araranguá, Santa Catarina. Gente, ó, nós não escolhemos, não. De novo tema família, de novo tema relacionamento. Meu abraço à TV Evangelizar, canal 17.1 de Criciúma, Santa Catarina. Dom Jacinto Inácio Flash, de Diocese de Criciúma. Amado povo de Deus, Estados Unidos, agora, sacristão, toque o que você puder aí, toque o chofar. Atenção, pessoal dos Estados Unidos, ainda dá tempo. É amanhã e domingo. Amanhã, dia 15, domingo, dia 16. Ainda você que é brasileiro nos Estados Unidos, dá tempo de você fazer sua inscrição. Será em Hudson, Massachusetts, no Clube Português. O retiro Evangelizar é preciso Estados Unidos, das 8:30 da manhã às 5 da tarde no sábado. Pregação, missa, adoração. No domingo, adoração, missa, pregação. São palestras diferentes, temáticas diferentes. Amanhã, você dos Estados Unidos, brasileiro nos Estados Unidos, em Massachusetts, em Henderson, no Clube Português, retiro, missão, Estados Unidos, espero por você. Como eu faço inscrição, padre? Agora, meu filho. www.camarotetickets.com. Dia 22, eu estarei em Delran, Nova Jersey. Momento de espiritualidade inabalável, com fé a tempestade vai passar. Será na Escola Católica da Cruz Sagrada, das 8 às 5 da tarde. Vamos lá, como você faz? Também www.camarotetickets.com. É amanhã, povo de Deus, sábado, dia 15, domingo, dia 16, retiro nos Estados Unidos. Padre, nós no Brasil poderemos acompanhar? Aí, é aí sim, você vai poder acompanhar pela TV Evangelizar, vai poder acompanhar o retiro pela TV Evangelizar, pelo YouTube Padre Manzotti, você vai poder acompanhar pela TV Evangelizar. Eu queria acompanhar, tô te falando, TV Evangelizar, YouTube Padre Manzotti Oficial. Acompanhe, não deixe de acompanhar o retiro, vai valer a pena. Eu vou para o intervalo, eu volto já e nós voltamos com o quinto dia da novena de São Roque. Volte comigo. Música.

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6: Dez e 53.
7: Hoje, aniversário de Dom Celso Antônio Marchiori, da Diocese de São José dos Pinhais. Meu abraço carinhoso. Lá em São José dos Pinhais é onde nós temos a Terra Prometida em Piraquara, fica na Diocese de São José dos Pinhais. Portanto, nossa proximidade com o bispo diocesano de São José, Dom Celso Antônio Marchiori. Aniversário da cidade de Parnaíba, Piauí, completando 182 anos, onde temos a TV Evangelizar 51.1. Hoje é aniversário da rádio Amizade FM, Água Clara, Mato Grosso do Sul, Educador FM, Iacanga, São Paulo, Jovem Prata FM, Nova Prata do Iguaçu, Paraná, TV afiliada, WSP Serviços, Santarém, Pará. E hoje, aniversário de uma grande colaboradora, querida colaboradora, que há muitos anos, quase 20 anos, estamos juntos, Luciana Luísa Benedetto. Que Deus abençoe você, Luciana, com muitas graças e bênçãos do céu. Obrigado por tudo que faz na minha vida pessoal. Louva a Deus. 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Eu quero só frisar uma frase de São Maximiliano Kolbe: não é possível derramar mais água numa taça já cheia. Assim também, Deus não pode derramar as suas graças numa alma cheia de distrações mundanas. Repito, não é possível derramar mais água numa taça já cheia. Assim também, Deus não pode derramar as suas graças numa alma cheia de distrações mundanas. São Maximiliano Kolbe. E juntos, a novena de São Roque, quinto dia.
8: Meu amor me cura.
7: Ó Deus, por intercessão de São Roque, curai as feridas do corpo, curai as feridas da alma. Ó Deus, por intercessão de São Roque, curai as feridas do corpo, curai as feridas da alma. São Roque, vós que não tivestes medo de se dedicar de corpo e alma aos cuidados dos doentes, e como prova de vossa fé e confiança, contraístes a doença, mas Deus não o abandonou. Deus o alimentou e de modo milagroso também o curou. São Roque, nesta novena pedimos: protegei-nos contra as doenças infecciosas, livrai-nos do contágio, livrai-nos das feridas abertas, das feridas físicas, emocionais, espirituais. São Roque, nesta novena eu peço de modo especial: livrai-me desta enfermidade que agora vos apresento. Qual a enfermidade que você apresenta? A Deus, por intercessão de São Roque. Senhor, peço por intercessão de São Roque, pelos doentes nos hospitais, alívio nas dores e nos sofrimentos. Eu me comprometo de também agir na caridade com aqueles que sofrem. São Roque, abençoai os médicos, fortalecei os enfermeiros, os intensivistas na UTI, os atendentes de hospitais, os voluntários, os cuidadores dos doentes. De modo especial, curai as feridas expostas e as doenças graves. São Roque, livrai-nos de todo mal. São Roque, livrai-nos das infecções. São Roque, rogai por nós. De modo especial, as feridas expostas e as doenças graves. O Senhor esteja convosco, Ele está no meio de nós. Abençoai, Senhor, a água, a roupa dos enfermos, as fotos de família. E hoje, Deus quis que o programa inteiro fosse dedicado à família e de modo mais especial aos casais. Abençoai, Senhor, os casais, com união, paz, perdão, reconciliação. Que a bênção de Deus, por intercessão de Nossa Senhora do Carmo, São Pio de Pietrelcina, nos méritos das Santas Chagas, abençoe. Pai, Filho, Espírito Santo. Amém.
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1: Hora oficial do Brasil, pontualmente 11 horas.
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0: A hora certa. 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
1: TSE reforça combate a assédio eleitoral no ambiente de trabalho.
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1: Sexta-feira, 14 de agosto de 2026, estamos no inverno brasileiro. 104 informa. 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O Tribunal Superior Eleitoral reforçou as regras de combate ao assédio eleitoral nas eleições de 2026. A proibição vale para empresas privadas e também para órgãos públicos. Pressionar trabalhadores para votar em determinado candidato, ameaçar com demissão, oferecer benefícios em troca de apoio político ou exigir participação em atos de campanha pode caracterizar assédio eleitoral. A utilização de reuniões, grupos de mensagens, e-mails ou outros recursos da empresa para influenciar o voto também exige atenção. A orientação é preservar a liberdade de escolha do trabalhador. O voto é livre, secreto e ninguém pode ser constrangido e revelar ou mudar sua preferência política.
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1: O Santos ligou o sinal de alerta para o confronto contra o Vasco neste domingo em São Januário pelo Campeonato Brasileiro. As duas equipes estão na zona de rebaixamento, com 22 pontos cada. O Peixe chega com duas dúvidas após a vitória sobre o Macará pela Copa Sul-Americana. Gabriel Menino sofreu uma lesão no joelho esquerdo, enquanto Gabriel Bom Tempo sentiu parte posterior da coxa. O técnico Cuca ainda aguarda os exames para saber se poderá contar com os dois jogadores.
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1: É nesse sábado, 12º Jantar Italiano Dançante em Nova Brasília. Jantar servido das 19h30 às 21h30, com o tradicional cardápio italiano. Após o jantar, grande bailão com Andrei e Trio Ouro. Já no domingo, 16 de agosto, grande festa da comunidade da linha Cruzeirinho. A partir das 11 horas da manhã, almoço com costelão, churrasco, copa suína, saladas e bebidas. Logo após, grande leilão e à tarde, matinê com Andrei e Trio Ouro. Participe!
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6: 21 graus em São Miguel do Iguaçu.
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6: Opa, vamos de volta, gente. Papo 104, a gente segue até o meio-dia, contando com a sua participação. 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Lembrando, Tatizinha, que pra quem participar, tá valendo 1 quilo de ração pro seu cachorrinho, né?
11: Exato, 1 quilo de ração da marca Noah. Para cães adultos, médio e grande porte. Então, se você tem aquele caramelinho tamanho médio, serve para ele também, tá?
6: Boa!
11: Para isso, você tem que responder a nossa interativa e carimbar com Barbie Pet. Que aí a gente sabe que você quer entrar para nossa cumbuquinha da sorte e deixar aí o seu amigo feliz.
6: Nossa senhora!
11: É que o meu cachorro é meio Michael Jackson.
6: Vamos lá então, para participar da nossa interativa de hoje, fala sobre cerveja.
11: Cerveja, porque afinal hoje é sexta-feira, né? A gente sabe que muita galerinha fica esperando esse dia aí pra... Não vou falar, meter o pé na jaca, né? Pra se divertir, pra se animar um pouquinho.
12: Tomar cerveja, tá só eu e o Nenê.
11: Ah, mas tem umas safadas também, né? Tem umas safadinhas, né?
13: Meu Deus, e essa semana que não acaba, né?
11: É, mas hoje é sexta. Quem resolveu, resolveu. Não vem levar problema pros outros resolver, não, porque é sexta-feira,
14: mas
11: gente.
14: De novo bebendo, Carlos.
11: Ê, Carlos, velho, pelo amor de Deus.
6: Ô, Carlos, bebendo de novo, Carlos.
11: Ah, Maria, bom dia pra vocês, um abraço pra vocês.
6: Abraço, bom dia.
11: Aqui não tomamos cerveja, porque tem diabetes.
6: Nossa.
11: Só a filha que toma cerveja quando vem aqui, só tomamos água. Tem que tomar uma coquinha, dona Maria, a coquinha zero ajuda também.
6: Isso.
11: Ah, Janete...
15: Bom dia, meus queridos. Então, eu não bebo cerveja. Eu bebo só cerveja preta sem álcool lá.
11: Não, galera.
15: Quando uma. Mas. Quem bebe sabe como é que é bom, se é bom ou não é. Tá bom. Quero participar do sorteio.
6: Beijo.
11: Beijo, Janete. Lá de vez em quando vai uma cervejinha preta zero álcool.
6: Uhum.
11: Nosso WhatsApp 356-510-33 pra você mandar aqui pra gente.
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6: 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Bora aproveitar a sexta-feira. Vamos que vamos, tá chegando Rainha Musical, Guardanapo.

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0: alcançaram o melhor resultado para o mês de julho desde 2023. Segundo dados da Secretaria de Comércio Exterior, analisados pelo CPEA, o Brasil embarcou 75.200 toneladas de suco, o equivalente concentrado no primeiro mês da temporada 2026-27. O volume representa alta de 7,3% em relação a julho do ano passado. O resultado considerado positivo para o setor, principalmente porque a demanda internacional segue enfraquecida. 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

0: 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Bora, Tatizinho, ouvir essa galera.
1: Bora, quem gosta de cerveja levanta a mão. A participação do Sidão.
2: Bom dia, Tati. Bom dia, Cunhasco. Isso. Tati, eu não sou muito cervejeiro, não. Eu mais entendi uma pinguinha com limão, senão um uísque com gelo.
0: Ó.
2: Oh. Se eu ganhar essa ração aí, eu vou dar pra ti, vou dar uma pituca pra tua cadelinha, tá?
1: Um abraço, Cidão! A Sema, quero participar do sorteio. Você está participando, Sema. Você já mandou sua participação 9h30. Pode ficar tranquila, tá? Tá certinha.
0: Quem participou das 8 às 10, gente, é o mesmo programa ainda, tá?
1: Aham, uhum, tá certinha. Certinho, tá? Sema.
0: Só cruzar os dedinhos.
1: A Maria Mercina, bom dia, galera. Eu tomo pouca cerveja. Quando tomo, vale aí qualquer uma.
0: Ah, beleza.
1: E aí ela tá carimbando com Barbie Pet, que garantia a raçãozinha.
0: Barbie Pet.
1: E dona Flávia, o boletim diário, como estamos hoje?
0: Isso, vai
3: bom
0: lá.
3: Bom dia, Tati e Alessandro.
1: Opa!
3: Bom poxa, dia. Tem que ter respirar bem. Tô cansada. Acabei de lavar as roupas.
0: Opa!
3: Ontem foi dançar, então. Então, lá se é na terceira idade, lá das mulheres.
1: Ah!
3: É Conte ou Colônia?
0: Conte ou Colônia.
3: E eu gosto de cerveja, eu sempre tenho cerveja em
0: aí,
3: casa.
0: Ó. Exato.
3: Prefiro cerveja do que refrigerante.
0: É verdade.
3: O refrigerante é muito doce.
1: Adorei,
3: doce já chega, sou eu.
0: Cerveja é mais saudável.
3: Tudo de bom pra vocês?
0: Tudo de bom.
3: Ontem foi bom, mas era muito cheio pra dançar.
0: Aí.
3: Tá bom? Um abraço. Beijo.
0: Vamos avisar os organizadores.
3: Também quero participar do pet lá, da ração dos cachorrinhos lá, meus pequenininhos. Tá bom?
0: Tá bom.
1: Tá bom, a dona Flávia quer garantir a ração pros meus pequeninhos, viu? Isso. Pros amiguinhos dela, pros companheiros.
0: A balada tava lotada ontem, hein, gente?
1: Pois é, prejudicou o desempenho da minha amiga.
0: E a dona Flávia falou uma verdade, tá? Cerveja é mais saudável que refrigerante. Não, é verdade, não ri, é verdade.
1: Eu sei. Ao final do telefone 2137 mandou bom dia.
0: Bom dia.
1: Manda o seu nome para eu te dar um bom dia.
0: Boa.
4: Bom dia.
0: Bom dia.
4: 104,1.
1: Opa, nós. Aê!
4: Eu gostaria de participar do sorteio.
0: Boa.
4: Sou Eugênio Beres de Santa Rosa do Cui.
0: Alô, Santa Rosa.
4: Bom, ver se vocês tiram esse frio da gente.
1: Ah, mas como eu queria, hein? Meu Deus do céu. Queria mandar pra longe esse frio. Eu também não gosto, não, Eugênio. Não dá, não. Não é pra mim isso, não. Mas fazer o quê, né?
0: Fazer o quê?
1: Um abraço pra Nelci Ferreira, também, que tá ligadinha aqui na programação da Rádio Jornal.
5: Um abraço pra vocês todos da rádio.
1: Aê!
0: É nóis!
1: Logo, logo eu volto com a sua participação.
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0: 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Já, já. 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
1: Pode ser. Os abraços da Suelen hoje vão para a Silvia e para o Sérgio lá de Santa Rosa. Foram na loja ontem.
0: Boa!
1: Para a Aurelina, minha cliente antiga dos tempos de vendas do interior.
0: Boa!
1: Na época que a Suelen entregava os produtos. A Aurelina. Pra Ivanice, da Papelaria Objetiva. Boa. Também passou lá na Arte Limpe. Um abraço, então, pra Ivanice, pra Aurelina e pra Silvia e o Sérgio. 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
0: Boa,
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0: 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Ó, tá chegando Leonardo e Eduardo Costa. Já tem mais, hein? Daqui a pouco a gente vai falar do Magalu, hein?
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6: Na abertura do mercado agropecuário, a soja está sendo cotada a R$ 125,00 a saca, o milho a R$ 57,00 e o trigo a R$ 75,00.
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6: Bora, gente, 11 horas mais 36 minutos, 11h36, galera participando, Tatizinha.
10: Bora, com a participação da Neide.
11: Bom dia, casalzinho da alegria.
10: Opa!
11: Oi, Neide. Aqui está a Neide Fernandes Rosa. Eu gosto de tomar um bom chope.
10: Opa!
11: De vez em quando, né?
6: Aham.
11: E gosto de tomar pontezinha.
6: Pontezinha.
11: Mas é finais de semana, de vez em quando também. É. Não sou viciada nessas
10: toda
11: coisas.
10: Toda sexta, sábado.
11: Quando dá vontade. Beleza?
6: Beleza.
11: Adoro.
6: Beijo.
11: Um chope e uma pontezinha. Beleza?
6: Beleza.
11: Deus que abençoe o final de semana de todos nós.
10: Amém! Valeu, Neide. A Zuleide, vem em mim sexta-feira, sua linda. Toca essa. Vem em mim. Sexta-feira, sua linda.
12: Alguém tá querendo algo mais na sexta-feira.
10: Amo uma cervejinha. Quem é que não gosta, hein? Sextou.
12: Sextou.
10: Quero participar do sorteio da Barbie Pet. É o Geraldo lá da Vila Ipiranga.
12: Fala, Geraldão. Um abraço pra você. Tamo junto, ó. Vamos que vamos. E quem não gosta de uma promoção? 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
12: 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Ó, Tatizinha, mais duas participações para fechar esse bloco.
10: Bora ouvir a participação da Léo Lopes.
14: Bom dia, Tati. Bom dia, cunhada.
10: Bom dia.
14: Então, sobre a cerveja, eu tomava, antes de estar fazendo o meu tratamento, tomava a Budweiser. E meu esposo toma sempre a Brahma. Mas é só de vez em quando. Ah, e quero participar do sorteio da Barbie Pet.
12: Boa!
14: Barbie Pet.
10: Aê!
12: Parabéns!
10: Valeu, Léo! A interativa de hoje, não posso beber, mas quem é que não gosta de tomar uma bem gelada, hein? É que essa é a Sofia. A Sofia é pequenininha, gente. A Sofia
12: pode.
10: Tem que ser suco de laranja.
12: Não pode, Sofia, não
10: de
12: pode.
10: De maracujá pra ficar calminha, dormir bem. É iogurte, né, Sofia? Um abraço pra você.
12: E Danone.
10: Chocolate.
15: Bom dia, Alessandro. Bom dia, Tati.
10: Bom dia, Islana.
15: Eu gosto de cerveja, mas é quando é muito calor, né? Uma cervejinha desse geladinha, dessa redondinha.
10: Ah, espertinha.
12: Valeu, Islanda.
10: Ó, logo eu volto com mais.
12: Será que a Sofia gosta de Nescau ou de Todd? Hein? 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E ó, rápido intervalo, tem previsão do tempo, hein?
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0: E olha, segundo o Cibepar, é chuva para hoje, em 10 milímetros. Já choveu alguma coisa hoje pela manhã, né? Aquela chuvinha fraquinha, a máxima não deve passar de 23 graus. Nesse momento estamos com 22 graus em São Miguel do Iguaçu. Para amanhã também tem previsão de chuva mais 1 milímetro e vai esquentar, vai chegar a 29 graus. Domingo, dia perfeito, sol e calor. A máxima vai bater em 31 graus na domingueira.
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2: Bora, Tatizinha, derreter participação.
3: Ah, as participações estão encerradas, tá? A última aqui foi a da Joanier Martins e eu vou correr contra o tempo aqui pra dar tempo de atender a galera. A Maria da Silva.
4: Bom dia, Tati. Bom dia, Cunhasque.
2: Bom dia, Maria.
4: Eu gosto de cerveja, só que é difícil eu beber. Ah, nem sei que dia que eu tomei um copo de cerveja. Gostaria de tomar uma caipira, mas como não posso tomar bebida de álcool, então fico sem beber. Mas aqui em casa o pessoal adora cerveja.
2: Ei.
4: E quero desejar um ótimo dia pra vocês.
2: Obrigado, tá?
4: E de noite, bora pular o salão do evento do lar, curtir minha nora cantar.
3: Ah.
4: Minha janeira, um abraço pra vocês, tudo de bom e eu quero participar do sorteio.
3: Boa. Um abraço, Maria, tem que cantar ao ar.
2: É verdade.
5: Bom dia, pessoal, tudo bom,
3: bom dia, Grazi,
5: com vocês?
2: Tudo bem, Grazi.
5: Ah, eu adoro cerveja, eu amo cerveja, meu Deus do céu. É tudo de bom, né?
2: É verdade.
5: Maravilhoso. E essa semana mesmo, já tomei umas já de noite, chega de serviço, assim, meio cansada, daí vai descansar, estressar, você toma um golinho, nossa, você dorme que é uma beleza, né? Um ótimo dia pra vocês aí, uma ótima sexta-feira.
2: Obrigado, tá, obrigado.
5: E bora pro sorteio.
2: Bora.
3: Bora, Brasil! Um abração pra você! O Lão, no mesmo ritmo da Grazi, eu gosto de cerveja com tudo, até com melancia. Me estranha o dia que eu não vejo o Lão com um copo na mão, aí eu me preocupo.
4: Bom dia, tudo bem com vocês?
3: Tudo que bem, tá tudo bem. É, Ana.
4: Então, nossa, a cervejinha que aí o Zé nunca falta. A gente sempre tem a cerveja, é a Antártica original que ele gosta, eu também gosto, se bem que eu. Se tiver bem gelada, eu tomo qualquer uma. Mas é a Antártica original.
2: Boa.
4: Ah, começamos ontem de noite, já, sexta-feira, quinta-feira. Ontem era quinta, já tomamos. Hoje a gente toma mais umas latinhas de noite, no final de semana. Mas a gente toma, mas sempre tem uma cervejinha. Eu gosto, ele também gosta, a gente toma.
2: Não tem problema
4: nenhum. Uma cervejinha
2: nenhum.
4: Bem moderada, acho que não faz mal, não.
2: Não.
4: É como a outra mulher que mandou mensagem há pouco, disse que faz menos mal cerveja do que o refrigerante. Eu acho que é verdade. Eu quero participar do sorteio para os meus grandalhão aqui. Não tem muito, só tem três. Mas eles gostam de ração. Tá bom, gente? Um abraço pra vocês, um ótimo final de semana. Deus abençoe.
3: Os três grandalhões da Ana estão na combuquinha da sorte. A Juliana, bom dia, quero participar do sorteio. Lembrando que pra participar do sorteio tem que interagir. A Ivone Carminati, quero participar do sorteio da Barbie Pet. Minha cerveja é sem álcool. E gosto de beber na lata mesmo.
2: Boa, viu?
3: A Renilda...
6: Bom dia, tudo bem com vocês?
2: Tudo bem, Renildo.
6: E tudo bem, graças a Deus.
2: Amém.
6: Eu gosto de tomar uma cervejinha quando eu vou dançar também. Adoro uma cervejinha quando eu danço. Mas assim, não tenho costume de tomar cerveja assim em casa. Não tenho esse costume. Só tomo quando eu vou dançar. E um chopinho é melhor que a cerveja ainda. Adoro chope.
2: Beijo,
3: Renilda.
2: Chope é gostoso mesmo, né?
3: O Almir, se der tempo, encerra o programa com a música do JM, Beijo de Cerveja.
2: É que nós tocamos hoje, já tocamos ela, inclusive, hoje.
3: Já tocou, Almir. A Jusata, bom dia, Tati, Cunhasque, sextou com alegria. Aí ela segurando uma Bud, garrafinha.
2: Uma Bud.
3: Eu gosto dessa.
2: Boa.
3: O Expedito, bom dia, gelada vai qualquer uma, mas a melhor é a dona Estela. Ops, é a Estela.
2: A Estela, não a dona da Estela.
3: A dona foi por minha conta, calma, não quero causar divórcio.
2: É pros chegados, a Estelinha.
3: A Cleusa, bom dia, moço.
2: Bom dia.
3: Ontem foi aniversário do meu pai, o Teobaldo. Eu gosto de cerveja e não tomo refrigerante.
2: Boa.
3: Um abraço pra você e um abraço pro seu pai, que ontem estava de aniversário, que Deus abençoe.
2: Parabéns.
3: A Joanir, bom dia, dupla da alegria.
2: Bom
3: sobre
2: dia.
3: A interativa, eu não bebo cerveja, só tomo aguinha.
2: Só na aguinha, mineral.
3: E carimbando aí com Barbie Pet também.
2: Boa.
3: E um trechinho da participação...
7: Bom dia!
3: Ah, aparecendo!
2: Aparecido, apareceu!
7: Eu fiquei meio fora do ar porque eu tô de cama já faz alguns dias. Daí, por isso que eu, mas, escuto todo dia. E o pai mandou mensagem pra vocês ontem e hoje. E daí eu fico só vindo.
3: Um abração, Dioni. Não vai dar tempo de pôr todo o seu áudio no ar, porque o nosso tempo tá estourado, mas eu ouvi aqui, tá?
2: E é só o tempo estourado, tá?
3: Não é o Cunhasco, que não. Apesar dele falar no começo do programa que gosta de tomar na bundinha.
2: Não, só fui eu! Não fui eu que falei isso aí, né?
3: É só o tempo que tá.
2: Não. 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Enquanto a Tati prepara o sorteio, pra ela falar menos bobagem, né? Menos é bom, né? Menos é mais. 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Dito isso, Tatizinha, só quero lembrar o torcedor que hoje tem São Miguel Futsal, Amarelinho do Oeste. 8 da noite você acompanha as emoções aqui no ginásio Elcio Marcelino São Miguel Chopinzinho. A partir das 7h30 no YouTube, Rádio Jornal São Miguel, com imagens já para você assistir e conferir cada detalhe. E a partir das 8 da noite, ao vivo também em 104 e com imagens no YouTube, Rádio Jornal São Miguel. Bora, São Miguel! São Miguel pode terminar no G4 essa rodada, hein?
3: E lembrando que amanhã tem o bingo no CTG Querência Amada, a partir das 7 horas da noite.
2: Vamos lá para o sorteio no oferecimento de Barbie, Pet, Rações e Mimos, cuidando com o amor de quem te faz feliz.
3: Tivemos mais de 40 participações hoje, se não me engano, 46 aqui no total. E quem fatura hoje o prêmio é o final do telefone... Cadê aqui?
2: Parece um frango.
3: 7693 é a Flávia.
2: 7693. Flávia, parabéns.
3: É a Flávia que fatura hoje, dona Flávia, para os seus pequenos 1 quilo de ração para cachorro.
2: Muito bem, então fechamos.
3: Fechamos as participações de hoje, agradecemos a todos que interagiram aqui com a gente e segunda-feira a gente volta com mais.
2: E tá chegando o programa da LAR na sequência, a gente volta, eu volto daqui a pouco, hein, 7h30 da noite, já tô lá no ginásio Elcio Marcelino comandando a Rádio Jornal, que é tradição e paixão pelo futsal.
3: Daqui a pouco tem uma tarde ainda.
2: É, mas daqui a pouco, né? 8h30 da noite. Fica atento, daqui a pouco já estamos aí gritando lá, tá bom? Fechou? Combinado? Enquanto alguns ficam em casa, eu tô
3: trabalhando. Oh, meu Deus do céu! Okay.
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1: Meio-dia e um.
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0: Alô, amigos, estamos de volta no seu rádio, mais um programa da LAR Cooperativa Agroindustrial. Hoje é sexta-feira, dia 14 de agosto de 2026. Em andamento, 18º Cântaro LAR. Ontem à noite, mais uma noite de apresentação de muitos talentos, casa cheia, muitos prestigiando e também boa audiência no YouTube LAR Cooperativa. Enfim, participações nacionais e internacionais. Hoje o destaque aqui no meu programa é a conversa com o presidente.
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0: Destacando inicialmente a segunda noite do Cântaro LAR, ontem à noite, LAR Centro de Eventos Medianeira, foi de grande sucesso, grande participação dos candidatos e também a interação com os presentes no ambiente, com mais de 1000 pessoas presentes, e também interação através do YouTube LAR Cooperativa, participações nacionais e internacionais. Enfim, foi mais uma noite de sucesso do 18º Cântaro LAR. 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Atenção, atenção, recolha de embalagens vazias de defensivos agrícolas no município de Emissal. Dia 24, o posto da ACO no pátio da AB. Atenção, produtores da linha São José, São José dos Pinhais, linha Santa Catarina, São Francisco, linha São Pedro, Caçador, esquina Gaúcha, linha Vista Alegre e esquina Rosa fazem a entrega no dia 24. No dia 25, também como posto de recebimento da ACO no pátio da AB, produtores de Missal Sede, São José, Portão do Ocuí, linha Glória, linha Sanga Seca, Jacutinga, Alto e Médio Rio Branco, linha Bandeirantes, linha São Sebastião, linha Cabeceira do Cedro e linha Esbabo. No dia 26, a recolha acontece em Missal, tendo por local o pátio da AB, produtores da linha Boa Esperança, Dom Armando, Vista Alta, Três Irmãos, Santa Cecília, linha União da Vitória. No dia 27, a vez dos produtores da linha Padre Rick, linha Padre Feijó, linha São Silvestre, São João e esquina São Paulo fazerem esta entrega. Horário das 9 da manhã às 12 horas e à tarde das 13h30 às 16 horas. Lembrando, nesta recolha, o posto de recebimento da ACO é a AB Agro Brasil em Missal. 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Conversa com o presidente. A LAR quer fazer o seu melhor e precisa comunicação para entender e ser entendida. Cuidar da base para preservar a construção. Ênfase nas pessoas. Este encontro mensal, no último dia 29 de julho, reuniu mais 30 funcionários que se inscrevem nas unidades, são sorteados, então participam desta conversa, desse diálogo direto com a diretoria executiva. Conversamos com esta jovem que se identifica agora. Nome, função e local de trabalho. Boa tarde.
2: Boa tarde, eu me chamo Heloísa Pereira. Eu sou da unidade do incubatório, no LAC 72, em Santa Helena, na UPP. E eu sou auxiliar de recursos humanos.
3: Quanto tempo faz esse trabalho na LAR? Como é que foi esse ingresso?
2: Então, em dezembro, dia 10 de dezembro, vai completar 12 anos na empresa. Eu iniciei no incubatório mesmo, auxiliar de higienização. Fiquei 5 anos, aí depois eu fui convidada a fazer uma entrevista para o controle de qualidade, onde eu fiquei mais 3 anos e depois disso, dei o nome, me inscrevi numa vaga para recursos humanos e estou até hoje daí na área do RH.
3: Aí você controla todo esse pessoal, como é que são os principais trabalhos nessa unidade, enfim, como é que é a sua rotina? O pessoal também tem essa missão tão importante na produção do frango lar, né?
2: Tem sim. Então, lá no incubatório, a gente tem os setores sala de ovos, sala de vacina, incubação, sala de saque, expedição, logística, almoxarifado. E eu faço a parte do processo ali de controle de ponto deles, lançamento de férias, toda essa parte de recursos humanos mesmo, que está relacionada ao cartão ponto do funcionário.
3: Quantos funcionários tem lá?
2: Aproximadamente 173 funcionários.
3: E o ambiente de trabalho, como é que está lá?
2: É um ótimo ambiente de trabalho, assim, eu já trabalhava lá, quando eu recebi o convite para voltar para o incubatório, eu fiquei muito feliz, porque o pessoal lá são bem hospitaleiros, são bem gente boa para trabalhar mesmo e interessados.
3: E você mora em Santa Helena, como é que é esse transporte diário também?
2: Sim, Eu moro no interior do município, desde que eu nasci, moro em Santa Helena. Vou todo dia, inicio às 8 da manhã e retorno às 17 horas para casa.
3: E você já está há 12 anos na cooperativa, já passou por vários setores também, ainda há tempo, ainda há necessidade, ainda há expectativa de crescimento. Como é que você tem visto oportunidades nesse sentido, então, né?
2: Oportunidade de crescimento sempre tem. Como eu falei, eu iniciei num processo e hoje eu estou em outro. Viso, sim, um crescimento dentro da cooperativa. Até a gente conversa bastante com os funcionários para eles se interessarem, estudarem, fazerem cursos. O crescimento não só profissional, mas como também em questão de estudos, né? Eu pretendo agora me qualificar mais através de cursos e profissionalizantes, através de cursos técnicos. Como eu gosto da área que eu trabalho, eu sou formada, na verdade, em serviço social. Trabalha com pessoas, eu adoro trabalhar com pessoas, então eu quero mais me aprofundar nessa área mesmo.
3: Muito bem, e hoje a conversa com o presidente, qual é a sua avaliação? Já conhecia a história, como é que veio essa proximidade, né?
2: Sim, já conhecia a história, mas assim, foi um momento marcante, único, da gente interagir mais com o pessoal também das outras unidades, ter esse momento com o presidente mesmo, conhecer a história da cooperativa, que a gente já estava por dentro, mas assim, aprofundando mais, né? E foi, assim, um momento enriquecedor.
3: E há uma conversa em particular, ele pediu como é que está lá seu setor, essa unidade tão importante do frango lá em Santa Helena?
2: Não chegamos ainda nesse ponto.
3: Não pediu, então,
2: não,
3: né?
2: Não deu.
3: Legal.
2: Tempo.
3: Mas tá bom, então, deixa o seu recado para os colegas, enfim, para aproveitar essa oportunidade e se inscreverem e participarem da conversa com o presidente.
2: Então, o pessoal de Santa Helena, das nossas unidades todas, inclusive da região também, né? Se inscrevam, a gente sempre manda o link para o pessoal, então se inscrevam que vale a pena, porque é um momento único e enriquecedor.
3: Muito bem. Obrigado pela entrevista e a LAR conta com você, né?
2: Isso aí, estamos aí.
0: Muito bem, esta é Luísa Pereira, trabalha no incubatório da Unidade Produtora de Pintainhos em Santa Helena.
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0: Programação festiva, baile de casais neste sábado, amanhã, dia 15, na linha Boa Esperança Missal, início 21 horas, ingressos R$ 120,00, com cuca, frango a passarinho e batata frita, animação Banda G Summer, baile de casais, amanhã sábado, na linha Boa Esperança Missal. 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Obrigado a você pela companhia, um grande abraço, até amanhã aqui no rádio, até logo mais, 19h30, LAR Centro de Eventos, mais uma noite, o 18º Cantarolar. Todos convidados a participar, a prestigiar, enfim, um grande abraço e até o nosso próximo encontro.

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0: 12:16 agora, 12:16, muito boa tarde, estamos iniciando a partir de agora mais uma edição do seu Informativo 104. Informativo 104 aqui pela sua Rádio Jornal FM em 104.1. Hoje, sexta-feira, 14 de agosto de 2026, estamos vivendo aí o nosso inverno brasileiro. Ah, este é o seu Informativo 104, espaço de informação com as principais notícias locais, eventos de São Miguel do Iguaçu e região oeste do Paraná, utilidade pública e muitas entrevistas. A apresentação é minha, Márcio de Souza, e o prazer em ter ao lado também a companhia de Luiz Henrique. Estúdio B, sempre assessorados, acompanhados de perto com tudo aquilo que a gente precisa. Andrezinho Vaz e a direção geral por conta de Constante Escariote Neto, seu Tino. 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
0: 12:18, você acompanha nesta edição. Abertas inscrições para vagas remanescentes do projeto Prosa e Viola em São Miguel do Iguaçu. Condomínio do Idoso em São Miguel define data para inauguração. Mais de 50 mil reais em notas fiscais foram trocadas no último sábado durante o programa Nota Fiscal Premiada em São Miguel. Comunidade do Cruzeirinho tem festa neste domingo com mais uma edição da Festa do Costelão. Jantar italiano na comunidade de Nova Brasília marcado para este sábado. Hoje, a partir das 20 horas, no Joelson Marcelino tem São Miguel Futsal e Chopinzinho pela Série Ouro 2026. Cantarolar encerra a programação com grande destaque para a música em Medianeira. Dupla de São Miguel garante vaga direto na Copa das Federações de Beach Tênis após liderar ranking estadual. Recital de Inverno já tem data marcada para o espetáculo. O evento será realizado na sexta-feira, dia 28, no Clube Aliança em Serranópolis do Iguaçu. Medianeira, dançar te encanta público em apresentação do espetáculo A Magia da Dança. A administração de Itaipulândia acompanha investimentos em propriedades rurais do município. E ainda, Bolsa de Empregos, Rádio Serviço, notícias regionais e também as principais notícias de São Miguel do Iguaçu, do estado, do Brasil e do mundo. Estamos iniciando para você a partir de agora o nosso Informativo 104.
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0: Projeto Prosa e Viola está sendo realizado aqui no município de São Miguel do Iguaçu. Inclusive, a garotada pode ficar à vontade, pode continuar tocando, de boa. Olha que bacana, né? E nós aqui com o professor Patrick Geller, ele que é de Santa Terezinha de Itaipu, atende, em termos de municípios lindeiros ao lago de Itaipu, um total de 4 municípios, é professor em Foz do Iguaçu, em Santa Terezinha, em São Miguel e também no município de Medianeira. Exatamente. O que representa, Patrick, para você ser realmente um inspirador, praticamente, para muitas crianças?
2: O mais legal de tudo aqui para a gente é trazer esse instrumento que é tão tradicional

0: trazer pra criançada, né? Pensa, quanta criançada aqui, olha aqui, 5 crianças tocando viola, curtindo o instrumento, então isso pra gente é muito, muito legal, muito gratificante, né? Ver o resultado que a gente tá tendo e poder desfrutar deles tocando esse instrumento que é um ícone do Brasil, né?
1: Prosa e viola, olha, tem uma diferença grande aí entre viola e violão, né?
0: Com certeza, tem uma diferença muito grande. A viola, por mais que seja parecida em termos visuais, nós temos 10 cordas, tocadas como 5. Então a gente conta essas 10 cordas como se fossem 5 pares, na verdade são 5 pares. Então, e no violão a gente tem 6 cordas, na viola 10, porém a gente toca como se fosse 5, pensando por pares.
1: Som bem diferente, né?
0: Com certeza, um som muito diferente e muito agradável, né? Um instrumento mais intuitivo também.
1: Lembra muito da música raiz?
0: Ah, com certeza, né? É o instrumento da música raiz, né? Da música raiz sertaneja, é a viola, não tem como fugir.
1: Qual foi a primeira música que você se apaixonou por ela, de repente, quando você pegou a viola, a intimidade com a viola? Em termos de música raiz.
0: Ah, acho que a primeira é Menino da Porteira, né? Não tem quem que não comece pelo Menino da Porteira, eu acho.
1: Dá uma beliscada nela pra gente ter uma ideia e pro pessoal que tá em casa também acompanhar.

0: E a gente lembra muito do Sérgio Reis, Sérgio, né?
1: Ah, com certeza, né? Não tem como lembrar dele.
0: E essa garotada? Como que você vê? Como que elas chegam? Curiosas? Em quanto tempo que a gente começa a notar realmente transformação? Aula após aula?
1: Geralmente muita gente chega sem conhecer bem o que é justamente a viola, né? Muitos confundem com o violão. Mas a partir do momento que eles entendem a intuitividade do instrumento, fica tudo mais fácil de assimilar, até do que propriamente dizendo o violão, né? A viola é um instrumento muito intuitivo de ser tocado. A gente já começa, igual brinco, todo mundo já sabe tocar a primeira parte da viola, o primeiro acorde, já todo mundo já nasce sabendo que a gente bate nas cordas da viola, já temos o primeiro acorde. A partir desse momento já criamos um interesse maior, né? Falar, muito legal a gente ter isso aqui, e com dois acordes aprendendo numa posição, eles já estão sabendo tocar várias músicas, né? Tudo muito fácil, muito próximo para a gente poder começar no instrumento. Então é um instrumento que gera justamente esse interesse e dá um resultado legal pela intuitividade, pela simplicidade de se iniciar no instrumento.
0: Da viola só sai realmente aquele sertanejo raiz ou dá para fazer mais alguma coisa diferente realmente da viola, hein?

0: Podemos tocar rock, né? Muita coisa diferente que a gente pode fazer. Um mundo de músicas na viola, um mundo de sons. Dá pra partir pra tudo quanto é lado.
1: Quer dizer, é um mundo ainda a ser descoberto por muitas dessas crianças, né? Sim, mas o que realmente é apitado? Qual que é a maior curiosidade deles? É pelo sertanejão mesmo?
0: Olha, eu acredito que a maior curiosidade se gera a partir dos pais, né? A gente chega e pede para eles, o que que vocês escutam? Ah, é o que o meu pai coloca. Ah, essa é a música que meu pai tocava. Essa é a música que meu pai coloca para lavar o carro, para fazer o churrasco. Então, muito bem da música raiz, a influência dos pais.
1: É um projeto realmente diferenciado em termos de municípios lindeiros e a gente tem mais é que parabenizar realmente os grandes parceiros desse projeto.
0: Ah, com certeza. A gente abrange hoje 16 municípios, né? São mais hoje de 300 alunos ativos, mais de 500 inscrições, então a gente tem muita gente para alcançar ainda e com certeza vai ser um dos maiores projetos de viola que a gente vai ter no Brasil.
1: Maravilha! E uma curiosidade para quem está escutando e de repente gostaria também de fazer parte. Ainda tem vagas?
0: Com certeza. Enquanto tiver viola e quando tiver horário disponível, a gente está recebendo gente para tocar.
1: Maravilha. Faz um convite, então, para o pessoal que está acompanhando, que está em casa, realmente vir também participar destas aulas.
0: Você aí de casa, que tem interesse em tocar viola dos 7 aos 70, 80 anos, que você tiver disponibilidade e vontade de tocar, venha com a gente, venha aqui, vamos tocar viola, vamos se reunir com esse povo. Vamos, inclusive, dia 12 teremos nosso festival, reuniremos todos os alunos, serão mais de 300 alunos tocando juntos dos 16 municípios. Então venha participar desse projeto com a gente, vai ser muito legal e com certeza você vai aproveitar bastante.
1: Projeto Prosa e Viola, conversamos com o professor agora também, batendo um papo e conversando por aqui com os alunos, né? Seu nome?
2: Vitor.
1: Vitor, como é que você ficou sabendo deste projeto e o que você está achando realmente das aulas?
2: Ah, eu tô achando muito legal, já que eu tô aprendendo um novo instrumento. E eu chamo vocês a também vir tocar, porque é muito legal e você aprende várias coisas.
1: Dá uma dedilhada, uma ponteada por aí pro pessoal que tá em casa ver que realmente o Vitor já tá fazendo alguma coisa na viola.

0: Maravilha, olha, viola um instrumento tão mágico e os primeiros passos, né? As primeiras dedilhadas ou ponteadas realmente nas cordas da viola, elas são marcantes, né? E este material, de repente hoje até não muito, mas daqui a um tempo o Vitor vai olhar e ele vai falar, foi justamente nesta época que tudo começou. Seu nome?
1: Daniel.
0: Daniel. Daniel, de que bairro que você é daqui de São Miguel do Iguaçu? Como é que você ficou sabendo do projeto? Conta pra gente. Você mora no centro? Como é que ficou sabendo do projeto? Foi papai, foi mamãe? Ou de repente você falou assim, eu quero estar lá?
1: Eu fiquei sabendo do projeto pelo meu irmão.
0: E você sempre gostou de viola, de violão?
1: É, mais ou menos. Eu ouvia meu avô colocando as músicas gaúchas dele, então eu fiquei interessado sobre isso.
0: Maravilha. Já tá aprendendo também algum toque?
1: Sim.
0: Então mostra um pouquinho pra gente também, Vitor.
1: Daniel.
0: Daniel, perdão. Então mostra pra gente, Daniel.

0: Olha a tapa. Nossa, o Daniel já ponteando a viola da maneira que ela realmente precisa, né? Com todo amor e com todo carinho. Para você que ainda não faz parte, esta é a turma. E você também pode marcar presença e fazer parte de uma das turmas aqui de São Miguel do Iguaçu ou de qualquer município, Limbeiro, ao Lago de Itaipu, que também está acompanhando a programação da nossa Rádio Jornal. Fique sabendo, na sua cidade também tem projeto Prosa e Viola. E você é o nosso convidado especial.
1: Tá aí, maravilha, né? Olha, projeto Prosa e Viola, destaque em São Miguel do Iguaçu, mas que também está sendo muito bem atendido, muito bem assistido, né? Em todos os 16 municípios lindeiros ao nosso Lago de Itaipu. Cada professor representa 4 municípios e o professor de São Miguel também é professor em Santa Terezinha e Mediadeira e na cidade de Foz do Iguaçu. Vamos fazer um breakzinho comercial? Dentro de instantes, retornando com mais informações para você aqui no nosso Informativo 104.
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12: Agora 12 horas e 34 minutos. De volta com o nosso Informativo 104. 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O palco e o ambiente foram preparados para receber mais uma edição do Cantarolar, que neste ano destacou a música em seus mais variados estilos. O evento começou na quarta-feira e chega ao encerramento nesta sexta-feira, em grande estilo, no LAR Centro de Eventos em Medianeira. Valdir Henrique traz mais informações sobre o encerramento desse evento.
13: 18º Cantarolar, Festival da Canção, realizado pela LAR Cooperativa através da Associação Recreativa LAR em Medianeira. E avaliando este evento ocorrido nesta semana, o presidente da Associação Recreativa LAR em Medianeira, Everton Faganello.
14: Bom dia aos amigos ouvintes. Está sendo um evento muito especial. Tivemos aí a participação de mais de 140 candidatos, com abrangência de 39 municípios aqui do Paraná. Tivemos também Mato Grosso do Sul, Santa Catarina. Foram 9 categorias, sendo esse ano implementada também a categoria gauchesca, né? Atendendo a um pedido, né, da comunidade, dos CTGs da região. Então, sentimos a necessidade de trazer essa inovação aí para o 18º Cantarolar. Um evento de grande magnitude já e que conta aí com o apoio de diversos patrocinadores e é realizado pela LAR Cooperativa.
13: E algum destaque a mais? Participação, emoção do público no palco?
14: Tivemos recorde de público mais um ano, né? O pessoal compareceu, a comunidade em geral, acompanhando aí os candidatos presentes que vieram de diversas regiões. Também tivemos links de transmissão via canal do YouTube, né, da LAR Cooperativa, onde batemos mais de 1.600 visualizações em cada noite de apresentações, inclusive com pessoas aí de fora do país assistindo. Então, consideramos um evento de grande sucesso e a comunidade em geral aderiu ao chamado, aderiu a assistir o grande espetáculo que está sendo todas as noites, com candidatos de alto nível e cada vez sendo mais difícil aí para os nossos jurados fazerem o julgamento e atribuírem as notas, né, para esses candidatos aí que abrilhantam a noite aí do 18º Cantarolar.
13: E hoje é a finalíssima, a apresentação dos melhores. Como é que será essa programação no LAR Centro de Eventos?
14: Hoje temos a finalização do 18º Cantarolar, com início às 19h30, aqui no LAR Centro de Eventos, em Medianeira, né, onde se apresentarão os finalistas de cada categoria. Esse ano, então, tivemos 9 categorias, então teremos 27 apresentações. Os 27 finalistas que melhor se apresentaram na visão dos nossos jurados, né, que julgaram todo o evento, atribuíram notas. Então, hoje teremos a apresentação dos ganhadores de cada categoria. 27 apresentações, né, vezes o tempo de cada música, em torno aí de 3 horas de apresentações. Teremos também a participação do Soul Art, né, que vem a brilhantar a noite com apresentações culturais, apresentações artísticas também. Um grupo aí de renome, né, no estado do Paraná, com diversas apresentações já na região. Quero aproveitar a oportunidade, então, para agradecer as emissoras que nos ajudaram na divulgação do evento, na divulgação das inscrições, né? Agradecer a todos que estiveram envolvidos, de alguma forma, aí, na realização do 18º Cantarolar. Atribui-se esse sucesso desse evento graças aos nossos parceiros e patrocinadores.
12: Agora, 12 horas e 38 minutos, uma pequena correção. A programação segue até sábado, dia 15 de agosto, sempre a partir das 19 horas e 30 minutos, no LAR Centro de eventos. E detalhe, a entrada e o estacionamento são gratuitos. O público também conta com ambiente familiar, acolhedor e climatizado, além da venda de porções e bebidas no local. A comunidade está convidada a prestigiar as apresentações, torcer pelos candidatos e viver noites especiais de música no Cantarolar 2026.
0: Estamos na Secretaria de Assuntos Comunitários aqui no município de São Miguel do Iguaçu e temos o prazer de conversar neste momento com a Jéssica. A Jéssica que vai falar pra gente, primeiramente, uma avaliação, né, de como foi. Nota fiscal premiada no último sábado, foi feita uma parceria juntamente com o Recicla SMI e o pessoal teve a oportunidade de fazer as trocas. Como que foi a aceitação da população, Jéssica?
9: Teve uma aceitação boa, a gente trocou em torno de 50 mil em cupons e o povo veio trocar.
0: É bacana, porque aproveitando aquele momento, aproveitando a deixa, eles aprendem também o quanto é interessante pedir a nota fiscal em cada compra, porque a gente concorre a muitos prêmios e a premiação é bem legal, né?
9: Sim, a premiação é bem boa, o primeiro prêmio é R$ 3.100,00. E tem vários outros premiação, né? Tem o segundo de 2.500, se eu não me recordo bem, 1.500 e 18 de 1.000.
0: Muito bacana. Olha, e uma dica, né? Foi feita uma parceria com o Recicla. Esta parceria, ela segue? Quer dizer, todo mês a gente vai ter chamado aquele dia D para realizar essas trocas aqui na nossa feirinha?
9: Sim, exatamente. Toda uma vez por mês vamos ter a parceria com o Recicla, né? E vai ser efetuada a troca ali.
0: Maravilha, olha, destacando um total de R$ 40 mil em prêmios nesta promoção do Nota Fiscal Premiada aqui em São Miguel do Iguaçu. Mas não quer dizer, né, Jéssica, que precisa se juntar as notas propriamente para aquele dia. A nossa Secretaria de Assuntos Comunitários aqui em São Miguel, ela está de portas abertas todos os dias, para quem quiser estar aqui no centro da cidade e aproveitar, né?
9: Sim, sim, de segunda a sexta a gente troca o horário comercial da prefeitura.
0: Você, como São Miguelense, você já tem o costume realmente de fazer o pedido, de pedir as notas fiscais?
9: Olha, não tinha. Agora a gente pede sempre, em todas as compras.
0: É uma promoção, um projeto que realmente ele faz toda a diferença e traz uma educação diferenciada para nós, né?
9: Sim, sim, ele incentiva bastante.
0: Então tá aí, olha, o convite para você, são R$ 40 mil em prêmios, o Nota Fiscal Premiada aqui em São Miguel do Iguaçu, você pode optar, ou espera o dia realmente do nosso Recicla, que é uma vez por mês, tá bom? Num sábado, segundo sábado, aqui na nossa feirinha em São Miguel do Iguaçu, ou no dia a dia você pode estar vindo à própria Secretaria de Assuntos Comunitários também para realizar as trocas. 12 horas 41 minutos e meio agora, 12 e 41 minutos e meio, dando sequência no nosso informativo 104. Vamos falando para você que o nosso condomínio do idoso em São Miguel do Iguaçu já tem data definida, inclusive, para inauguração, né? Acompanhe matéria especial com o nosso secretário de Assuntos Comunitários aqui em São Miguel do Iguaçu, Adalto.
15: O assunto que a gente vai tratar agora dentro do nosso informativo 104 é um assunto que vai chamar realmente muito a atenção. Ele deu uma repercussão muito grande quando o projeto realmente ele foi lançado. Mas todas as etapas praticamente já se passaram, ele está concluído, ficou fantástico. Condomínio do idoso em São Miguel do Iguaçu sempre foi um sonho, né, Adalto?
16: Olha, só quero dizer que é uma realidade, né? Para quem não conhece ali, é um condomínio diferenciado, né? Moderno, amplo, monitorado. As casas, a gente fomos ver, fazer uma visita técnica lá nas casas, todas de laje, sabe? Piscina coberta e, além de coberta, aquecida, né? Playground para os idosos, área de um salão de festa, né? Então, quer dizer, é uma coisa diferenciada, né? Agradecer o prefeito Mota, o nosso vice Cláudio aí, por incentivar, né? E ficar em cima também desse grande projeto, né? entendeu? Então é diferenciado. Para quem não conhece, vá lá conhecer.
0: O projeto ele beneficia pessoas com mais de 60 anos, mas claro que elas têm que estar enquadradas dentro de um monte de critérios, né?
16: Exatamente. Acima de 60 anos, né? Eu já disse, como menino idoso, né? Principalmente uma pessoa que realmente necessita de vulnerabilidade social, poder aquisitivo baixo. Então, são vários critérios para, né, onde se enquadram, né? Inclusive, quem analisa os critérios é o próprio COAPAR mesmo.
0: Olha, com o passar do tempo, o condomínio é claro que ele vai ser utilizado. Me perdoa a pergunta, mas e algum morador, de repente, que venha a ocupar, ele venha a falecer? O que é feito com o imóvel quando o condomínio já está em pleno funcionamento? Ele vai ser entregue para uma outra pessoa? Vai ser utilizado, de repente, o mesmo critério?
16: É o sistema que funciona ali dos condôminos que vão estar ali morando ali, né? É tipo aluguel social. Enquanto em vida, ela vai estar pagando ali 15% do salário mínimo, né, para estar morando ali, né? A pessoa faleceu, então o próprio COAPAR mesmo, né, eles que fazem essa triagem, né, vai fazer uma nova triagem para um outro casal de idoso entrar a morar naquela localidade.
0: Foram quantos meses desde o início do projeto até agora, quando estamos próximos aí da inauguração?
16: A inauguração agora vai ser dia 21 agora, né, fora essa sexta, outra sexta próxima, vai ser a inauguração desse grande empreendimento.
0: Olha, bacana. Foi rápido até, né, a questão da construção, da parte de mobília, quer dizer, ele vai ser entregue 100%, completo, né?
16: Inclusive mobiliado, né? Agradecer às outras secretarias empenhadas, obras, assistência social, tudo, né? Então, a pessoa que entrar ali, não precisa nem levar os móveis, vai entrar ali já totalmente mobiliadinho, né? É como eu falei, quem não conhece, vai ter oportunidade, né? Então, dia 21, às 11 horas, quem quiser lá, está convidado a comparecer, vem conhecer esse grande empreendimento.
0: É um sonho que se torna realidade em São Miguel do Iguaçu e o dia realmente está chegando. Dia 21, o grande momento da inauguração e da entrega das chaves para os proprietários.
16: Essa parte técnica, né, que eu falo, as pessoas selecionadas, né, já vão ali conhecer o local, tudo, aí essa parte da entrada vai ser feita pela assistência social daí.
0: Maravilha, tá aí então para você informações do nosso condomínio do idoso em São Miguel do Iguaçu, confirmando a inauguração no próximo dia 21, sem ser esta semana, na outra semana, uma sexta-feira. Claro que você vai ficar sabendo com muitos detalhes também aqui no nosso Informativo 104. Um breakzinho comercial, daqui a pouco a gente retorna com mais informação.
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1: Agora 12 horas e 50 minutos. Agora aqui no Informativo 104 é hora de saber quais são as vagas disponíveis na Agência do Trabalhador em Medianeira, com o amigo Vicente Marcolino.
2: Olá aos ouvintes, eu sou Vicente Marcolino do Cine e trago nossas vagas para esta sexta-feira. Advogado, ajudante de estruturas metálicas, ajudante geral para trabalhar em marmoraria, ajudante de pintor de imóveis, ajudante de pintor, auxiliar administrativo, auxiliar de almoxarifado, auxiliar de armazenamento, auxiliar de cozinha, auxiliar de encanador para trabalhar em missal, auxiliar de expedição, auxiliar de fabricação para trabalhar em indústria de cimento, auxiliar de laboratório, auxiliar de limpeza com carteira de habilitação categoria B, auxiliar de limpeza para trabalhar em fábrica de ração, auxiliar de limpeza para trabalhar em São Miguel do Iguaçu, linha de produção para trabalhar com alumínio, linha de produção para trabalhar com alimentos, linha de produção para frigorífico de suínos, linha de produção para trabalhar com vidros, linha de produção para frigorífico de suíno para trabalhar em São Miguel do Iguaçu, linha de produção para trabalhar com ferragens, linha de produção para trabalhar com plásticos, linha de produção para frigorífico de aves, linha de produção para trabalhar com móveis, linha de produção para frigorífico de suíno para trabalhar em Taipulândia, auxiliar de logístico para trabalhar em Matelândia, auxiliar de marceneiro com carteira de habilitação categoria B, auxiliar de mecânico, auxiliar de pessoal, auxiliar de retífica, auxiliar de vidraceiro, auxiliar de eletromecânico, auxiliar de técnico de montagem, barbeiro, confeiteiro, costureiro em geral, cozinheiro doméstico, cozinheiro em geral, desossador para trabalhar em São Miguel do Iguaçu, eletricista de instalações, vaga essa temporária, empacotador, empregada doméstica diarista, enfermeiro para trabalhar em Taipulândia, engenheiro civil, fiscal de caixa, gerente de supermercados, instalador de sistema de segurança, instalador de reparo de linha de comunicação, marceneiro, mecânico de caminhão a diesel, mecânico de marcha pesada, mecânico de veículos, monitor externo com carteira de habilitação categoria B, monitor interno de alarme, montador de estrutura pré-moldados, montador de alumínios, montador de automóveis, montador de estruturas metálicas, montador de móveis de madeira, motofrentista, motorista carreteiro com carteira de habilitação categoria E, motorista de ônibus, motorista entregador, oficial de serviços gerais, operador de caixa, operador de caldeira, operador de bilhadeira, operador de máquina de chapas, operador de máquina injetora de metais, operador de máquina laser, operador de máquina fixa para trabalhar em céu azul, pedreiro, pedreiro para trabalhar em Matelândia, pedreiro para trabalhar em Serra Nova do Iguaçu, pedreiro para trabalhar com pré-moldados, promotor de vendas com carteira de habilitação e veículo próprio, repositor de mercadorias, recepcionista secretária, salgadeiro, separador de material reciclável, serralheiro, serralheiro de alumínio, serralheiro de metal, servente de limpeza, servente de obras para trabalhar em Matelândia, servente de obras para trabalhar em Taipulândia, servente de pedreiro para trabalhar em Matelândia, técnico de panificação, técnico de refrigeração com carteira de habilitação categoria B, técnico eletromecânico para trabalhar em céu azul, vendedor de serviços, vendedor interno, vendedor pracista e zelador. Temos vagas também para pessoa com deficiência. As vagas são auxiliar administrativo, linha de produção para frigorífico de suínos, linha de produção para frigorífico de aves, operador de caixa e repositor de mercadorias. A agência comunica também das empresas que vão estar aqui semana que vem fazendo entrevista. Na segunda-feira, a empresa Firmeza agora faz entrevista o dia todo. A Lar Figurinha de Matelândia faz entrevista terça, quarta e quinta, também o dia todo. A Friela de São Miguel do Iguaçu e do Bom Jesus faz entrevista toda quarta-feira na parte da tarde. A Fribates de Taipulândia também comunica que vai estar aqui na segunda-feira, no dia 24, nos seguintes horários, das 8h30 às 11h30 e da 1h30 às 3 horas da tarde. Essas são nossas informações para hoje. Tenham todos um bom final de semana e nós voltaremos na segunda-feira.
1: Agora 12 horas e 55 minutos, esse foi Vicente Marcolino da Agência do Trabalhador em Medianeira. É a vez de Cristiano Frigo da Agência em São Miguel do Iguaçu.
3: Aqui é Cristiano Frigo da Agência Trabalhador de São Miguel do Iguaçu. Informa as vagas de trabalho disponíveis esta semana aqui no Cine. Abatedor de aves, abatedor de porco, açougueiro, ajudante de carga e descarga de mercadoria, ajudante de farmácia, armazenista, auxiliar de cozinha, auxiliar de linha de produção em frigorífico, auxiliar de linha de produção em construção civil, auxiliar de linha de produção em fábrica de chocolate, auxiliar de linha de produção em pallets, auxiliar de pessoal, caixa de loja, vaga para PCD, cozinheiro de restaurante, desossador, empacotador à mão, enfermeiro, farmacêutico, mãe social, motorista de caminhão, operador de caixa, operador de máquina de terraplanagem, operador de retroescavadeira, pedreiro, pintor de estruturas metálicas e professor universitário na área de orientação educacional.
1: 12h58, esse foi Cristiano Frigo. Vamos à agenda de eventos para esse final de semana.
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4: 12h56 agora, 12h56 e meio, anote aí na sua agenda, né? Dia 15 de agosto começa o campeonato de bocha 60+, 15 de agosto é amanhã, sábado, no Clube de Campo em São Miguel do Iguaçu. As inscrições continuam abertas e a competição terá disputas em trios e duplas, sob a organização de Milton Fim. Mais informações e inscrições através do WhatsApp 991235491. Participe e prestigie este grande encontro de amizade e tradição lá no São Miguel Clube de Campo, aqui em São Miguel.
1: Ainda no sábado, 12º Jantar Italiano Dançante, na comunidade de Nova Brasília. Jantar a partir das 19h30, seguindo até as 21h30. Baile com André e Trio Ouro. Ingressos à venda no valor de R$ 90,00 antecipado. Na hora, R$ 110,00. R$ 45,00 para crianças de 8 a 12 anos. Participe!
4: Também neste sábado, amanhã, dia 15, tem bingo do São Miguel Futsal. Local CTG Querência Bada, aqui em São Miguel, a partir das 19h, 7h da noite. 8 rodadas normais, mais 2 extras. Na cartela cheia, né? Tem uma moto elétrica. Cartelas antecipadas ao valor de R$ 25,00.
1: Já no domingo é a vez de Cruzeirinho celebrar o seu evento a partir das 11h30. Tem início na comunidade. O almoço com costelão, churrasco, copa suína, saladas e bebidas. Logo após, tem leilão e à tarde, matinê animado com eles, Andrei e Trio Ouro. Participe!
4: É dia 28 de agosto, uma sexta-feira, tem bingo da Escola Vitorino Barbiero, às 19h, no Centro de Eventos da Igreja Matriz. Kit com 5 rodadas por R$ 20,00. E a revelação do casal Sinhô e Sinhá 2026. Vai ser na sexta-feira, dia 28 de agosto.
1: Dia 30 de agosto, domingo, 5º Festival do Pastel da Escola Henrique Guerre, a partir das 14h, no Salão Paroquial da Igreja Matriz. Apresentações das turmas. Coroação do Rei e Rainha da Festa, brinquedos infláveis e bingo a partir das 15h30. Participe! E nesta semana que vem, o pessoal vai participar do Informativo 104, não é mesmo, Márcio?
4: Verdade, a gente vai trazer os destaques da agenda dos finais de semana, como a gente sempre faz, né? Dentro do nosso Informativo 104 e também no próprio Agenda 104, aos sábados, das 8 às 10 da manhã. 12h59 agora. Ponto final em mais uma edição do nosso Informativo 104. Foi bom estar ao seu lado, mais uma semana trazendo informações e fazendo com que a sua agenda realmente possa ser montada, curtindo e ouvindo, acompanhando a programação aqui da nossa Jornal FM em 104.1. Na segunda-feira, a gente retorna novamente a partir das 12h15, sempre num oferecimento de Ecoverde, material reciclável de Marquinhos Murbach em São Miguel do Iguaçu. 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Bom final de semana e até.
1: Pontualmente, 13h, na sequência, tem Andrezinho Vaz. A você, ouvinte, um excelente final de semana.
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1: Uma e um.
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11: Opa, tamo chegando aqui, meu amigo, minha amiga, meu compadre, minha comadre. Sextou, hein? Sextou na 104. Tá começando mais uma edição do nosso Tá na 104, levando muita música, muita alegria, participação e aquele alto astral para a sua tarde aqui na nossa Rádio Jornal FM. Hoje é sexta-feira, dia 14 de agosto de 2026. E já que é sexta-feira, vamos falar do tempo, porque hoje ainda tem instabilidade por aqui. A sexta-feira segue com muitas nuvens, pancadas de chuva também. Durante a tarde, possibilidade de chuva forte na parte da noite aqui em São Miguel do Iguaçu. Mas calma, que vem notícia boa para o final de semana aí. O sol aparece entre muitas nuvens, não há previsão de chuva, com máxima chegando aos 29 graus centígrados no domingo. E na segunda-feira o tempo fica firme, com o sol entre muitas nuvens e temperatura subindo, chegando aos 31 graus centígrados. Na terça-feira o calor continua forte ainda, com máxima podendo chegar aos 32 graus, apesar também do aumento da nebulosidade. Ou seja, A chuva fica para essa sexta e depois vem uma sequência de dias mais firmes, ensolarados e quentes por aí. Então hoje, o guarda-chuva é companheiro, já pode começar a preparar o fim de semana para aproveitar o sol também. Tá certo? Bora!
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11: Tá na hora de aumentar o volume, porque é sexta-feira, merece uma trilha sonora especial. Eu sou Andrezinho Vaz, começando mais um Tá na 104 por aqui. Até as 15 horas tem muita música boa, pedido musical, participação do ouvinte, informação e, claro, muita alegria. Uma programação que conta com uma equipe que trabalha todos os dias para levar sempre o melhor até você. Na direção geral, seu Tino Scariotti. Departamento comercial, Elton Cramp e também Márcio de Souza. No jornalismo e no esporte, Alessandro Cunhasque, Tati Schunemann e também Luiz Henrique. Na parte técnica, Antony Samuel por aqui. Fique com a gente, sextou na 104, hein? Manda um alô, manda um recado e a gente, claro, manda um abraço por aqui.
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11: Começando com a banda Céu e Canto, sucesso em todo o sul do Brasil, hein? Morena misteriosa!

0: 1:12, 1:12, Merlin Móveis e Eletros. 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
0: Meu amigo Tilaco tá por aqui, alô Tilacão, aquele abraço. Dona Nadira Carminati também tá por aqui. Vamos ver o que a Dona Nadira tá falando aí. Meu amigo Anthony, põe no ar a Dona Nadira. Fala, Dona Nadira.
2: Boa tarde, amiga Andrazinha.
0: Boa tarde.
2: Gostaria de ouvir a música, se for possível, com Rio Negro e Solimões, é na Salada Bota. Tenha uma boa tarde de trabalho, um bom final de semana e fique com Deus. Que Deus os abençoe grandemente. Boa tarde.
0: Valeu, Dona Nadira. Obrigado pela sintonia. Valeu. 1:18. Banda Universitária, Nada Mudou.

1:21, 1:21, tá aí o sucesso da banda universitária, né? Música legal pra você aí, a música nada mudou, tá certo? Laírton Netone tá por aqui, boa tarde Andrezinho, será que já pode tomar uma ou ainda tá cedo? Hã? Tá cedo, né, Laírton? Vai devagar aí, Tito, vai devagar, homem velho, vai devagar, vai com calma aí, pisa no freio. Lá pelas 6:15 e tal, aí tu destapa a primeira, aí sim. Ué, que tipo? Tá certo, é isso aí, tu vai devagar aí, Laírton. A não ser que tu não tenha mais compromisso, né? Já pode destapar uma sem problema nenhum. 1:22, também o Claudinho Pereira tá por aqui. Se possível, tocar Teodoro e Sampaio, o tapete da sala. Sextou, abraço e ótimo final de semana.

0: semana. Para você também, meu amigo Claudinho Pereira, acompanhando a programação. Já já sai o tapete da sala para você. 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
3: 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Forte abraço, a qualquer momento a gente retorna por aqui.
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0: 1:31.
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0: 1h33, o Claudinho Pereira mandou aqui pra mim uma mensagem pra tocar o tapete da sala. Meu amigo Alex Chabatura pediu aí a banda Brilha Som Asa Quebrada. Vamos tocar já pra você, meu amigo Alex Chabatura. Alô, Uruçanga. Alô, Santa Isabel. Aquele abraço. Obrigado pela sintonia. E o Vitelmo Maggi, o que o Vitelmo tá falando aí, Antônio? Fala, Vitelmo!
13: Não, já dá de tomar uma, já passou o ônibus das 11, dá de tomar o curso já. Ele ali na escala passou o ônibus das 11, já comeu uma.
0: É
13: uma
0: brincadeira, hein?
13: Agora depois, eles vão trabalhar um pouco e depois tomar outra garrafinha.
0: Olha aí, ó. Aí sim, hein, Vitelmo? Aí tu matou a pau. Então, ó, Laírton, já passou o ônibus das 11, pode tomar uma aí, ó. Minha amiga Maria mandou aqui também. Vamos ver o que a Maria mandou aqui pra nós, meu amigo Antônio. Dona Maria Cecília. Ô, oh, dona Maria Cecília, diga, amiga.
14: Voltando a programação por aqui. Oi, André.
0: Boa Opa. Tarde,
14: Andrezinho, tudo bem?
0: Tudo bem.
14: Andrezinho.
0: Oi.
14: Eu tô aqui escutando o seu programa, eu e a minha empregada, Cleonice.
0: Opa.
14: Toma na escuta.
0: Olha aí.
14: Programa maravilhoso.
0: Obrigado.
14: Só música boa.
0: Olha aí.
14: Viu, André? Eu
0: Oi.
14: Quero que você passe a música do Filho de Goiás, A Volta do Meu Bem.
0: Olha aí, ó.
14: Qual eu ofereço para Cleonice e para quem gosta da música, tá bom?
0: Beleza.
14: Um abraço, um ótimo final de sexta-feira para vocês da rádio. Tchau, tchau.
0: Valeu, amiga. Obrigado pela sintonia sempre. Zuleide Barbosa também tá por aqui. Alô, Zuleide, aquele abraço. E uma ótima tarde pra você!
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0: Brilha som!

0: 1 hora 38 minutos, 1h38. Sucesso pra você do Brilha Som Asa Quebrada aqui no nosso programaço
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0: Obrigado pela sintonia de todo mundo aí, do meu amigo Alex Chabatura, que pediu essa música, acompanhando a programação. 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
0: Maravilha! Seu Acilo Severo já tá por aqui também. Vamos ver já já aí o que que o seu Acilo tá falando, tá certo? Dona, quem que mandou aqui? Dona Nadira? Escuta tua música aí, Dona Nadira. Prega o grito! Rio Negro e Solimões.
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1h42, a hora certa, aqui na programação da nossa Jornal FM. Você ouviu aí Rio Negro e Solimões, a música Na Sola da Bota, com a farmácia Preço de Custo, economia de verdade para você e sua família, medicamentos, vitaminas, perfumaria, produtos de higiene com preços que cabem dentro do seu bolso. 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

0: 1h46.
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0: Tá na 104, tá bom demais. Antony, vamos ver o que, que o seu Acilo tá falando ali. Que o velho já tá por aí? Vamos ver o que, que esse homem quer. Fala, seu Acilo.
3: Andrezinho aqui é de São Jorge.
0: Opa!
3: Toca pra nós assistir Acidente de Amor com Gino e Gino.
0: Oxe!
3: Oferece pra todos que estão assistindo, pra Tere Mota, que amanhã cedo é dia dela vender as bolachas dela de frente ao Bradesco. Quem quer bolacha dela pode ir amanhã cedo lá, que ela tem bolacha de todo tipo pra vender. É de porvírio, de milho, de mandioca, de chuchu, mandioca, de guavirova, pepino, né? Ela tem de tudo lá.
0: Pepino, mandioca, chuchu.
3: E oferece pra
0: bastante
3: todos que
0: bolacha, assistindo. Hein?
3: Obrigado se for atingido.
0: Tá? Valeu, seu Acilo, um abraço. Já, já, tocamos pra você aí. Bora! Alô, Claudinho Pereira, velho, medonho. Alô, São Vicente! Aê, meu Deus do céu. Olha o Teodoro Sampaio. Tapete na sala, mais ou menos assim, ó. Todo mundo junto, vai!

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1h53 nos bailão com a banda Corpo e Alma e o DJ Ari aí, ó, pra vocês que estão acompanhando, tá certo? Vou mandar um abraço lá pro meu amigo Seu Asilo e pra dona Maria Cecília. Já já vamos tocar a música deles aí, tá certo? 1h54!

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12: 1h58.
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12: Bora que bora! Vamos lá! Ó, pessoal, eu volto já já depois do 104 em forma e já volto depois também atendendo o pedido musical aí do seu Asilo e também da Dona Maria Cecília. 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
3: Na Jornal, 14 horas e 2 minutos.
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3: Licenciamento 2026 começa a vencer nessa sexta-feira no Paraná.
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3: Sexta-feira, 14 de agosto de 2026, estamos no inverno brasileiro. 104 informa. 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Começou nesta sexta-feira o calendário de vencimento do licenciamento anual de veículos de 2026 no Paraná. Os primeiros são os veículos com placas terminadas em 1. A taxa é de R$ 94,61. Para placas 2, o vencimento será no dia 28 de agosto e o calendário segue até novembro, conforme o número final da placa. Para emitir o licenciamento, é necessário estar em dia com IPVA, multas e demais débitos do veículo.
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3: Atlético e Grêmio entram em campo nesta sexta-feira às 9 da noite na Arena MRV em BH pela 16ª rodada do Brasileirão Feminino. O Atlético ocupa a 13ª posição com 13 pontos e não tem mais chances de classificação nem risco de rebaixamento. A equipe busca encerrar uma sequência de 4 jogos sem vitória. Já o Grêmio chega em situação diferente e também busca um resultado importante na competição. A partida começa às 9 da noite.
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3: É nesse sábado, 12º Jantar Italiano Dançante em Nova Brasília. Jantar servido das 19h30 às 21h30, com tradicional cardápio italiano. Após o jantar, grande bailão com Andrei e Trio Ouro. Já no domingo, 16 de agosto, grande festa da comunidade da linha Cruzeirinho. A partir das 11 horas da manhã, almoço com costelão, churrasco, copa suína, saladas e bebidas. Logo após, grande leilão e à tarde, matinê com Andrei e Trio Ouro. 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
7: Atenção para a temperatura: 26 graus.
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7: Meu amigo Deio Rodrigues acompanhando a programação, estão na obra, estão acompanhando o nosso programa lá na obra, estão ouvindo a programação da Jornal FM. Mandar um abraço especial aí pro, deixa eu ver o pessoal aqui, ó. O amigo Deio tá por lá, o Chico também. O Ney Severo também tá por lá. Alô, Ney, aquele abraço. O Leonel tá por lá também. O Leozinho tá por lá também. Um abraço pra vocês. Obrigado pela sintonia e obrigado pela companhia aqui na nossa Jornal FM. Um abraço aí pro meu amigo, o Deio Rodrigues, e também todo o pessoal lá na obra acompanhando a programação. E o Deio falou assim: Andrezinho, faz uma homenagem pros palmeirenses aí com essa música aqui, ó. Vai!
8: Uma vez Flamengo.
7: Não, Deio, aí não. Para com isso, tchê. Mas vai, aonde que isso aí? Não, Deio, mas daí tu. Não, mas daí é brabo, tchê. Mas daí quebra no meio, ó. Para com essa música aí. Chega nessa música aí, tchê. Para com essa música aí, ô Deio, faça meu favor, hein? Pelo amor de Deus, aí tu me quebra no meu programa, hein? É brincadeira. Um abraço pro Deio Rodrigues aí acompanhando o nosso programa de rádio ligado e ouvindo a programação por aqui, certo? 2:09! Alô, os atuais chegando aí com o modão do bom, hein?

0: 2:12, 2:12, sucesso, hein? Os Atuais Mississippi.
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0: Alô, seu Acilo Severo, Dona Maria Cecília também, aquele abraço, ótima tarde pra vocês.

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0: Sempre! Alô, Carmen! Pediu vestido colorado, já já vamos tocar. Ademir Geller tá por aqui também. O amigo Antônio Stanger também tá por aqui. Alô, seu Antônio, aquele abraço. Amigos da Uruçanga acompanhando. Que seu Vacilo falou ali pra nós? Vamos ver, meu amigo Antônio. Fala, seu Vacilo, o que deu?
1: Andrezinho aqui é do São Jorge Severo. Eu tava falando do Deia. Ah. Tá trabalhando lá, o meu piá tá trabalhando junto com eles. Ah. Toca pra eles. Secretário de obra, que estão trabalhando e estão assistindo, tá? Certo? Obrigado por atendido.
0: Um abraço, valeu, Vacilo Severo, seu Vacilo lá na São Jorge, acompanhando a programação. Certo? 2h21.
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0: 12h25.
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0: Meu amigo Rafa Corrente tá por aqui também. Alô, Rafa, aquele abraço. Obrigado pela sintonia, parceiro velho, lá na Uruçanga, acompanhando a programação de rádio ligado e ouvindo a nossa programação por aqui. Tá certo? Valeu, Rafa, um abraço e obrigado pela companhia sempre. Fechou? Grande amigo aí, parceiro velho de sempre, acompanhando a programação. Certo? 12h25. Primeiro baile!

0: isso, meu galo, velho. É sexta-feira, tá acompanhando. Valeu, Davi. Um abraço, bom início de tarde pra você. Obrigado pela companhia. Até as três, estamos junto aqui no nosso Tá na 104. Beleza? Valeu, Davi. Um abraço. Vamos pra frente, então, que atrás vem gente. Márcio de Souza tá no comércio e tem Giro 104 agora.
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0: Davi Souza por aqui acompanhando a programação. Bora, Davi! Mococa e Paraíso. É o Davizão, velho! Aí é modão, hein? Aí é de chorar largado na sexta-feira, hein? Destapa uma aí, Davi!

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0: Aqui na programação da Jornal FM. Obrigado pela sintonia, meu amigo Volney Bortoluzzi. Obrigado pela sintonia lá na Santa Rita, acompanhando a programação. Amigo Lão tá por aqui também. Obrigado pela sintonia. Sempre o Lão mandou aqui, Andrezinho, tô ligado. Você promete que não vai mais tocar aquela música do Zanata, pelo amor de Deus? A música do Zanata tá cortada, viu, Lão? Tá cortada aqui na programação. Tá cortada, não esquenta a cabeça, não. Amigo, o Teco tá por aqui. Vamos ver o que o Juarez tá falando ali, meu amigo Anthony. O Teco tá mandando aqui. Fala, seu Teco!
1: Boa tarde, meu amigo Andrezinho. O Teco do Lava, aqui do Teco do Leque Automóvel. Estamos tomando um chimarrão aqui no Lequinha Automóveis aqui. É, faz uma música bem bagual, uma do Rio Grande aí, pro nosso amigo Lequinha, pro Álvaro.
0: Opa!
1: Aqui no Lecos Automóveis, beleza? Um abraço lá do Rio Grande.
0: Valeu, parceiro velho, aquele abraço e obrigado pela sintonia também. Fechou?
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0: 2:57.
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0: Márcio de Souza vem chegando aí com o Tarde 104. Eu volto amanhã não, né? Volto às 5 da tarde com o programa Tô na 104. Lembrando que hoje a Voz do Brasil às 7, porque às 8 tem o jogo do Amarelinho do Oeste, tem Jornada Esportiva da Jornal. Tá certo, pessoal? Um abraço. Obrigado a todos pelo carinho da audiência e voltamos, claro, às 5 da tarde. Amanhã, sabadão, tamo na folguita. Domingo tem às 9 da manhã o Querência Amada. E segunda, 1 da tarde, voltamos com o Tá na 104. Obrigado a todos e até por lá, pessoal. Valeu!
3: Estou com problemas, amigo.
0: Opa! Banda Real do Paraná.
3: Vamos conversar sobre aquela menina. Lembra que ficou...
0: Mandando um abraço aqui pro meu amigo Expedito Lázares e também pro seu Alois Slovinski, que tá por ali também, seu Alois. Um abraço! Alô, Fernando! Tá por aí também, Fernandão? Um abraço!

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1: Na Jornal, 15 horas e 1 minuto.
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1: São Miguel do Iguaçu garante vaga na Copa das Federações de Beach Tênis 2026.
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1: Sexta-feira, 14 de agosto de 2026, estamos no inverno brasileiro. 104 informa, oferecimento de Cressol Conexão. 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A dupla Isabelle e Luana, representantes de São Miguel do Iguaçu, garantiu classificação direta para a Copa das Federações de Beach Tênis 2026. As atletas terminaram a temporada na liderança do ranking estadual do Paraná, após participarem de 3 etapas do circuito. Ao todo, somaram mais de 18.340 pontos, com 4 títulos, 3 vice-campeonatos e uma semifinal. A competição nacional será realizada de 17 a 21 de novembro, em Vila Velha, no Espírito Santo, reunindo representantes dos 26 estados, mais o Distrito Federal.
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1: Grêmio e Internacional se enfrentam pelas quartas de final da Copa do Brasil, enquanto também lutam para se afastar da zona de rebaixamento pelo Brasileirão. O Grêmio ocupa a 14ª posição com 25 pontos. O Internacional está em 16º com 23 pontos, apenas uma posição acima do Z4. Antes do primeiro Grenal, o Inter enfrenta o Remo e o Atlético em casa. Já o Grêmio encara o Atlético e o Bragantino fora de casa.
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1: Vem aí o bingo do São Miguel Futsal. Será nesse sábado, dia 15 de agosto, no CTG Querência Amada, a partir das 19 horas. Serão 8 rodadas normais, mais 2 rodadas extras, com prêmios especiais, incluindo animais e muito mais. E o grande prêmio da rodada 8, na cartela cheia, será uma moto elétrica. A cartela antecipada custa apenas R$ 25,00. Participe e divirta-se com a família e amigos e ajude o nosso Amarelinho do Oeste.
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2: Horas mais 9 minutos e meio agora, 15:09. Muito boa tarde pra você. Sexta-feira, meu amigo. Sextou bacana, hein? 14 de agosto 2026. Estamos no inverno brasileiro, temperatura na casa dos 22 graus centígrados. E a partir de agora, o seu Tarde 104. A melhor companhia do rádio, na tarde das 3 até as 5 horas por aqui. Márcio de Souza, acompanhado, muito bem acompanhado, meu amigo Anthony na parte técnica. E juntos, fazendo desta a sua programação. A melhor programação do rádio, para você entrar já naquele climão de final de semana, né, meu amigo? Final de contas, é sexta-feira. Que tal você mandar o seu zap zap por aqui, hein?
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2: Chovendinho lá fora, tranquilidade aqui dentro. Uma programação super gostosa e quente de verdade pra você. Até às 17. Vamos começando na parte musical, trazendo as primeiras da tarde de hoje.
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2: Luan Santana na programação, boa tarde. Parece.

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2: Serranópolis do Iguaçu oferece inseminação artificial gratuita para produtores rurais. Excelente tarde a você, Márcio, e também aos ouvintes do Tarde 104. Produtores rurais da cidade de Serranópolis do Iguaçu podem contar com o Programa Municipal de Inseminação

0: Informações, Luiz Henrique, para a 104.
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2: Ah, por aqui o seu Tarde 104, melhor da programação Jornal, todas as tardes de segunda a sexta, das 15 às 17 horas. Né? Uma programação que você pode ouvir a boa música, pode ter a sua participação através do Zap Zap, pedir, oferecer, curtir, né? Destacar a presença, registrar a presença dos amigos que estão com você acompanhando a programação da nossa 104.1 e, é claro, também ficar por dentro de todas as fofocas, né? É, meu amigo, aqui a fofoca, ela é muito bem-vinda, né? É uma fofoquinha saudável. Caiu na rede social, meu amigo, virou destaque na programação do nosso Tarde 104. Melhor da programação, regado com muita informação pra você.
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2: Olha lá, pesquisa pronta aponta prefeito de Missal, Adilto Ferrari, na liderança entre os 100 melhores prefeitos do Paraná. Olha que bacana. Prefeito Adilto Luiz Ferrari recebeu nesta semana o certificado Prime Destaque, né? Figurando na primeira colocação do ranking dos 100 melhores prefeitos do Paraná por indicação popular, conforme pesquisa divulgada pelo grupo Me Liga Prime Destaques Brasil. Segundo dados apresentados, a pesquisa aponta 99% de

0: ação com margem de erro de 2,91 pontos percentuais. O levantamento foi realizado entre os dias 22 e 25 de julho deste ano, com participação de 153 pessoas. A coleta, né, de dados, ela acabou ocorrendo por meio de abordagem aí sistemática, simples, com pessoas em circulação nos centros e nos bairros Jardim Gramado, Pôr do Sol, Jardim Lago, Renascer, Esperança Industrial e Santa Fé, além do distrito de Dom Armando e Portão do Cuí, e das localidades de Linha Bela Vista, Linha Bandeirantes e também Linha Gaúcha. De acordo com as informações divulgadas, o grupo Me Liga Prime Destaque Brasil reúne profissionais com experiências da área de pesquisas, selecionados e treinados para atuar com os princípios, né, de responsabilidade em pesquisas sociais. O grupo também afirma garantir confiabilidade e segurança estatística aos resultados apresentados.
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0: Bacana demais, né? Tá aí o prefeito de Missal, Adilto Luiz Ferrari, na liderança entre os 100 melhores prefeitos do Paraná. Que maravilha! 15h25 agora, 15 horas mais 25 minutos. Parabéns pro prefeito Adilto Ferrari, parabéns também para todos vocês de Missal, acompanhando também a nossa 104.1. Vamos de música na programação, Antônio? Vamos lá! Trazendo mais um super bloco, chegando por aqui agora. Coisas esotéricas, Maria Cecília e Rodolfo na programação.

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10: Ah, meu amigo, embalando e bem embalado, né? Pra você ter uma tarde de sexta-feira da melhor qualidade, hein? Ouvindo a melhor estação 104.1 de São Miguel do Iguaçu pra todo o oeste do nosso Paraná. Bacana demais, né? Gostosa demais, muito gostoso, o sinal chegando na sua casa. Pra você aqui do nosso oeste, pra você dos municípios, vizinhos, amigos de Medianeira. Abraço, abraço, Matelândia, Serranópolis, boa tarde, Itaipulândia, Missal, Santa Terezinha, Foz do Iguaçu. Aquele abraço para você que está acompanhando também aqui em São Miguel, nas nossas rodovias, dando carona para nossa 104.1. É bom demais ter você com a gente, tá bom? É bom demais receber o seu carinho e a sua atenção. Então manda o seu zap zap para cá. Cé 3565-1033, 3565-1033, manda lá.
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10: Ah, tá aí, 15h39 agora, 15h39, você pode soltar a voz no seu zap zap, né? Você pode mandar mensagem de texto, você pode mandar joinha, pode registrar de repente aí, ó. Quem tá acompanhando a programação ao seu lado, da onde você tá ouvindo da cidade, tá ouvindo do interior, tá ouvindo de São Miguel, é da nossa região, da onde você tá acompanhando a programação da nossa 104.1. Como tá chegando o sinal por aí? É muito bacana, muito legal esta parceria e a sua informação. Interessante mesmo, tá bom? E acompanhando por aqui, você sempre vai estar muito bem informado. Olha só uma que saiu hoje, né? Aí no nosso, nas nossas redes sociais, né? Justiça manda demolir loteamento irregular em área de Cascavel. É brincanagem, meu amigo? Olha, aconteceu, hein? A justiça determinou um embargo do loteamento irregular em uma área rural na região do Alto São Salvador de Cascavel. A demolição das estruturas construídas no local e a recuperação dos danos ambientais. Os responsáveis também foram condenados ao pagamento de R$150 mil por danos morais coletivos. A decisão acaba atendendo a uma ação judicial pública, né, civil pública, apresentada pelo Ministério Público do Paraná por meio da 9ª Promotoria de Justiça de Cascavel. O processo tramita na 4ª Vara Civil de Cascavel. A sentença mantém o embargo e proíbe qualquer atividade de intervenção, novas obras, edificações, desmembramento de imóveis, publicidade para venda de lotes. Também permanece registrada a indisponibilidade do imóvel na matrícula junto ao Registro de Imóveis de Cascavel. Segundo o documento apresentado no processo, houve corte de vegetação nativa da Biomata Atlântica, além de intervenção em área preservada permanentemente. É, meu amigo, Beozinho. E dos grandes, né? Tá aí pra você. Justiça manda demolir loteamento irregular em área rural de Cascavel. E mais uma multinha sapecada por aí. R$150 mil.
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10: Se você gosta da boa notícia, da boa informação, gosta de estar por dentro de tudo que está acontecendo por aqui, não só em São Miguel, mas na nossa região, você está na melhor. 104.1, meu amigo, jornalista falando alto. Ah, bacana, meu amigo. É, irra, porque é sexta-feira também, né? Sexta-feira já tem aquele gostinho diferenciado. Então vamos lá, atendendo o pedido e a participação do ouvinte. Tem mensagem de voz por aqui também. Mas no próximo bloco a gente atende a Nadira Carminati, né? Boa tarde, Nadira, daqui a pouquinho a gente escuta. Por enquanto o pedido é do Claudinho Pereira. Boa tarde, Márcio, sextou. Toca pra nós, Chico Rei Paraná, degrau da esquerda.

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1: Tá aí pra você, 15 horas mais 55 minutos, agora é o famoso 5 para as 3, né? Ou 5 para as 4, né? Eita, meu amigo, é verdade, 5 minutinhos faltando para as 4 da tarde. E a nossa programação, ela não para, ela vai seguindo em frente, vai fazendo companhia pra você até as 17. Dá tempo pra rodar mais uma, né? Dá tempo pra rodar mais uma, né? Até mais duas, de repente. Eu acho que sim. Vamos lá, então? Vamos atendendo o pedido e a participação do ouvinte. Tem mais gente que tentou ligar e participar por aqui. Vamos ver quem tentou ligar pra gente agora há pouco. Ah, boa tarde. Infelizmente não aparece o nome da pessoa, né? Mas a Nadira Carminati, ela deixou a mensagem e vai soltar a voz aqui na programação. Boa tarde, Nadira, tudo certo? Aí tá no Ipiranga?
2: Boa tarde, amigo Márcio de Souza, Nadira Carminati. Aqui na Ipiranga deu um pancadão de chuva, agora já tá mais calmo. E gostaria de ouvir a música, se for possível, com os atuais Senhorita. Tenha uma boa tarde de trabalho, um bom final de semana e que Deus os abençoe grandemente. Uma boa tarde.
1: Maravilha, Nadira. Eu acho que a pancadona de chuva não foi só aí no Ipiranga, né? Teve mais alguns lugares também. É verdade, rapaz. É, falando sério. Hoje, inclusive, daqui a pouquinho a gente vai passar a questão da previsão. Nós temos aí previstos, Nadira, mais de 10 milímetros de chuva pra hoje. Ainda não caiu essa quantidade toda, não. Então, quer dizer, daqui pra frente a gente vai poder esperar mais algumas pancadas ainda, né? Com certeza. Mas olha, que coisa boa, né? Receber o contato, o carinho, a atenção e a informação do ouvinte aqui dentro da programação. Maravilha. Obrigado mesmo. Olha, aproveitando os atuais aqui, ó. Quem tá pedindo também aqui dentro da programação. Boa tarde, Márcio. Quem tá mandando a participação é o Zuleide Barbosa. Tudo bom, Zuleide? Tudo bom contigo? Obrigado pelo carinho, obrigado pela companhia. Ela pediu a eu voltei, né, com os atuais. Obrigado aí por me atender. Sempre a gente vai te atender, sempre com muito carinho. Vamos atender primeiro o pedido da Nadira? Obrigado, Nadira. Boa tarde pra você. Boa tarde, Zuleide Barbosa, também acompanhando. 3 minutinhos agora, faltando pras 16. Os atuais da programação.

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4: Na rádio que faz amigos, pontualmente 16 horas.
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4: Paraná tem alerta para tempestades nesta sexta-feira.
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4: Sexta-feira, 14 de agosto de 2026. Estamos no inverno brasileiro. 104 informa. 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O Paraná tem dois alertas de perigo para tempestades nesta sexta-feira, segundo o Instituto Nacional de Meteorologia. A maior atenção está voltada para a região sul, com previsão de até 100 milímetros de chuva, ventos de até 100 km por hora e possibilidade de granizo. A chuva deve atingir grande parte do estado, enquanto o norte e noroeste terão um período de sol e temperaturas acima dos 30 graus. Para o sábado, a chuva continua principalmente na metade sul do Paraná, com possibilidade de pancadas fortes em algumas cidades.
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4: O Fluminense anunciou a demissão do técnico Luiz Ubeldia e voltou a apostar em Marcão para comandar a equipe. O auxiliar assume o time pela décima vez após a saída de uma comissão técnica. A principal missão será buscar a classificação para as quartas de final da Libertadores na próxima terça-feira. Marcão já comandou o Fluminense em 74 partidas nas 9 passagens anteriores, com 31 vitórias, 20 empates e 23 derrotas. Aproveitamento de 51%.
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4: Vem aí o bingo do São Miguel Futsal. Será nesse sábado, dia 15 de agosto, no CTG Querência Amada, a partir das 19 horas. Serão 8 rodadas normais, mais 2 rodadas extras, com prêmios especiais, incluindo animais e muito mais. E o grande prêmio da rodada 8, na cartela cheia, será uma moto elétrica. A cartela antecipada custa apenas R$ 25,00. Participe e divirta-se com a família e amigos e ajude o nosso amarelinho do Oeste.
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7: 20,6 graus centígrados.
8: Informa a temperatura.
7: 20,6 graus centígrados.
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0: 16:06 agora, a previsão do tempo extraída, claro, da parte da Docimepar, com informações para você em nome de Planta Máquinas Agrícolas. Olha, para esta sexta-feira, aquele cheirinho de final de semana, o pontapé inicial do final de semana e a curiosidade, né? Chove, não chove, como é que vai se comportar o tempo? Olha, segundo o Docimepar, para hoje, né? Nós temos aí previstos mais de 10 milímetros, 10,3 milímetros de chuva. Ainda tem chuva ainda para vir nesta sexta-feira, né? Temperatura mínima de 16 e a máxima 23 graus centígrados. 10,3 para hoje, para amanhã, que é sabadão, olha, bem pouquinho, mais uma garoa, né? 1,1 milímetros é o que tem previsto para amanhã, sábado. Domingo já não tem previsão de chuva, segunda também não tem, terça não chove, quarta não chove, só quinta-feira da próxima semana aparece mais uma pequena precipitação. Temperatura se comporta deste mesmo jeitinho, com exceção, inclusive, da quarta-feira, que tem a mínima de 20, e na quinta-feira, com a chuva, a temperatura desce, vem para 13 de mínima, né? Vai cair 7 graus aí da quarta para quinta-feira da próxima semana. Vamos ver nos próximos dias se continua esta previsão. A gente continua informando para você aqui, sempre, é claro, em nome de Planta Máquinas Agrícolas, 16:08 agora para você.
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16h10 agora, 16h10, 4h10 da tarde. Continuando com a programação do nosso Tarde 104, vamos aos pedidos e às participações do ouvinte, né? Primeiro, é claro, o pedido e a participação da nossa amiga Zuleide Barbosa. Zuleide, ela pediu e a gente vai rodar agora, né? Os atuais Eu Voltei. Antes a gente rodou outra dos atuais, só que atendendo o pedido da dona Nadira Carminati. Agora o pedido da Zuleide, ela pediu e a gente vai rodar. Eu Voltei. Quem tá mandando o recado por aqui também tá na escuta da programação. Daqui a pouquinho a gente vai mandar, inclusive, é o pessoal pedindo se aceita áudio. Claro que aceita, pode soltar a voz, né? Aqui na programação. Daqui a pouquinho a gente vai atender mais uma participação. Por enquanto, pedido da Zuleide. Os atuais na programação agora, 16h11.

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16h23 por aqui. É a nossa programação, nosso Tarde 104, né? Boa tarde para todos os amigos aí do lado de idosos aqui em São Miguel, sempre acompanhando, né? O carinho especial com a programação do nosso Tarde 104. Aquela rapaziada bacana. Eita, galerinha boa, né? Sempre curtindo a programação aqui da Jornal, sempre ouvindo o melhor da programação, afinal de contas eles gostam de música, de informação, gostam da boa companhia, e a Jornal é tudo isso, né? Aquela nossa rádio que faz amigos, né? 16h23 agora, abraço pra todos vocês e vai toda a programação pra toda a rapaziada, pra todos vocês aí do nosso lado de idosos do Escalabrine aqui em São Miguel do Iguaçu, ok? 16h23 agora. 16h23. Vamos botar uma da fronteira, meu amigo, só pra gente dar um pouquinho de risada. Barro no lugar de celulares. Receita retém paraguaia. É, van paraguaia na ponta amizade. Quer ver o que tinha dentro da van, meu amigo? Servidores da Receita Federal acabaram retirando na tarde de ontem uma van com placa paraguaia durante fiscalização na aduana da Ponte Internacional do Amizade, na fronteira Brasil-Paraguai. A abordagem aconteceu por volta das 6 da tarde. O veículo era conduzido por uma

Está paraguaio e durante a inspeção, os agentes identificaram um compartimento oculto instalado sobre o painel. No local foram encontrados 19 caixas lacradas e inicialmente aparentavam conter aparelhos celulares, né? O suspeito ou a suspeita, porém, não se confirmou após a abertura das embalagens. Dentro das caixas havia apenas barro e invólucros de plásticos, né? Nenhum telefone celular foi localizado nessa apreensão e nesse compartimento. Eita! Será, meu? Diante da irregularidade, a van foi retida, encaminhada para os procedimentos administrativos cabíveis. Motorista foi liberado, mas agora deverá responder a um processo administrativo. A Receita Federal também informou que será elaborado aí uma representação fiscal para fins penais, né? Documento que será encaminhado ao Ministério Público para avaliação e adoção das medidas previstas na lei. Rapaz, é brincadeira. Só tinha papel e barro, né, rapaz? Vai acusar, rapaz, do quê, né? Ele fala que era pra fazer o tijolo e aí tá tudo certo, né? Eita, gente, pegada uma nessa vida. É só pra dar risada. Será que foi de propósito, velho? Ei, ou será que o golpe tava sendo dado por quem comprou os aparelhos aí? Pensou que era 19 aparelhos iPhone, né? É, lacradão, rapaz. Era só... era só barro, rapaz. O modelito até que era bonitinho, né? Mas... 16h26 agora, 16h26, tô de música na programação. É bom porque a gente tá passando notícia, dá um pouco de risada, interte um pouquinho. É sexta-feira, né? Vamos entrar no clima do final de semana? Conto com a companhia da nossa 104.1. A melhor companhia do rádio e ponto. 16h26 na Jornada.

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11: Sua tarde é muito mais legal, é bacana, né? A sua tarde é bom demais da conta, né? Acompanhando a programação do nosso Tarde 104, aqui em 104.1 você realmente fica sabendo de tudo. Olha só, meu amigo, uma que a gente pegou agora, né? E foi de hoje. Silo racha desaba com milho armazenado no Paraná. Matéria desta sexta-feira, você sabia dessa? Um silo acabou desabando em 1º de maio, norte do Paraná, da manhã desta sexta-feira. A imagem mostra o momento em que parte da estrutura acabou rompendo e o milho armazenado começou a cair, né? Depois de 20 segundos, o silo todo acabou desabando. Trata-se de um silo pulmão que serve como regulador de fluxo e promove o equilíbrio do ritmo de recebimento de produtos. A cooperativa ainda afirmou que a queda não irá causar problemas no recebimento de milho de produtores. O prejuízo total não foi divulgado até a última atualização da reportagem. Em nota, a Cocamar disse ter seguido os protocolos de segurança totalmente. E a Cocamar informa que houve um rompimento do silo, pulmão de sua unidade em 1º de maio no Paraná, utilizado para armazenamento de milho. Os protocolos de segurança foram acionados, não houve vítimas e o incidente resultou apenas em danos materiais. A cooperativa está adotando as providências, né, necessárias, e o recebimento da safra na unidade seguirá acontecendo normalmente. É, meu amigo, tá aí pra você. Aconteceu. Caiu na rede? Você fica sabendo aqui pela sua jornal, hein? 16h41 agora, 16 horas mais 41 minutos. Vamos trazendo música na programação do Tarde 104. Chegando pra você. Sonho de amor, Zezé de Camargo e Luciano na programação.

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2: Agora 16:52 e a nossa programação vai chegando ao seu final, né? Nós vamos agradecendo a companhia, a sintonia, agradecendo a sua audiência com o maior carinho. Foi bom demais ter você aqui na nossa frequência 104.1. Quero fazer um convite, inclusive, segue por aqui das 5 até as 7 hoje, né? 7 horas. Teremos a Voz do Brasil das 7 às 8. A partir das 8 teremos aí São Miguel e Chopinzinho, transmitido também pelo rádio, pelo YouTube, mas também pelo rádio, para você acompanhar a nossa, né, o nosso representante, né? Nosso São Miguel Futsal na Série Ouro aí do Campeonato Paranaense de Futsal. Então, daqui a pouquinho, 5 horas da tarde, Andrezinho Vaz vai fazer companhia para você das 5 às 7 horas, o melhor da música gauchesco e no estilo bem alegre, bem descontraído, estilo pampeano para você, no estilo gauchesco e bem gauchesco, Andrezinho Vaz, daqui a pouquinho. Vamos trazendo as últimas da programação de hoje? Agradecendo por mais uma semana, foi bom demais, meu amigo, estar ao seu lado. Forte abraço, obrigado pelo carinho da companhia.
3: Nós somos dois loucos.
2: E até segunda-feira, valeu? Tchau, tchau, bom final de semana. Da minha parte, da parte do Anthony.
3: O que você sente?
2: Tudo certo pra você e continue com a nossa Jornal FM, a sua melhor companhia. Tchau, tchau.

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1: Na Jornal, 17 horas e 3 minutos.
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1: Eleições 2026. Pesquisa aponta Sérgio Moro na liderança para o governo do Paraná.
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1: Sexta-feira, 14 de agosto de 2026. Estamos no inverno brasileiro. 104 informa. 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Pesquisa do Instituto IRG aponta Sérgio Moro na liderança da disputa pelo governo do Paraná com 42,2% das intenções de voto. O levantamento foi realizado entre os dias 8 e 12 de agosto, com 1.350 eleitores em todo o estado. Sandro Alex aparece em segundo lugar com 24,8%, seguido por Requião Filho com 21%. Os demais candidatos ficaram abaixo de 1%. No cenário espontâneo, quando os nomes não são apresentados, 60,4% dos entrevistados não souberam ou não responderam. Moro teve 17,4%, Requião Filho 7,4% e Sandro Alex 6,8%. A pesquisa também simulou o segundo turno. No confronto entre Moro e Sandro Alex, os números são 42,7% a 38,1%. Contra Requião Filho, Moro aparece com 54,9% contra 29,2%. A pesquisa ouviu 1.350 entrevistados pelo IRG Pesquisas, de 8 a 12 de agosto. A pesquisa foi contratada pela TV Independência Limitada. Nível de confiança é de 95%. Margem de erro de 2,67 pontos percentuais. Registro no TSE sob o número PR-09301-2026.
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1: O técnico Fernando Diniz terá que decidir se poupa jogadores do Corinthians no confronto contra o Cruzeiro neste domingo pelo Campeonato Brasileiro. O dilema acontece porque 4 dias depois, o Timão enfrenta o Rosário Central pela volta das oitavas de final da Libertadores. Como houve empate no primeiro jogo, o Corinthians precisa de uma vitória para avançar às quartas de final. No Brasileirão, o confronto também é importante. O Timão ocupa a 7ª posição com 32 pontos, apenas um atrás do Cruzeiro, que está em 5º lugar.
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1: 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Será nesse sábado, dia 15 de agosto, no CTG Querência Amada, a partir das 19 horas. 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
6: 5 horas, 11 minutos, 5 e 11. Sextou, hein? Chegou a hora de deixar o seu final de tarde ainda mais animado com muita música, alegria e a companhia da Rádio Jornal FM 104,1. Hoje, sexta-feira, dia 14 de agosto de 2026 é o ano. E vamos lá, passando informações para você desde já, porque hoje ainda tem instabilidade aqui para São Miguel do Iguaçu, tempo fechado nesse momento inclusive, e até um meio que um sereninho, uma garoinha caindo por enquanto aqui em São Miguel do Iguaçu, tá certo? Mas é praticamente imperceptível, tá certo? Vamos direto para São Miguel do Iguaçu, vocês que estão nos acompanhando. Sexta-feira amanhã segue com muitas nuvens, pancadas de chuva durante a tarde e possibilidade de tempo severo na parte da noite. Mas a boa notícia é que o fim de semana promete a virada do tempo. Sabadão, o sol aparece entre muitas nuvens, sem previsão de chuva e a máxima chegando aos 29 graus. Domingo e segunda serão também de tempo firme, com sol entre algumas nuvens e temperaturas em elevação, chegando, claro, aos 31 graus centígrados. Na terça-feira o calor continua e a máxima pode chegar aos 32 graus, mesmo com o aumento da nebulosidade também. Então já sabe, chuva hoje, mas depois vem uma sequência de dias firmes, ensolarados e quentes aqui em São Miguel do Iguaçu. Pode preparar o churrasco, o passeio, a pescaria, o chimarrão, o tererê ou aquele programa com a família, porque fim de semana promete!
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6: E agora, se preparem, a nossa seleção musical tá daquele jeito. Eu sou o Andrezinho Vaz, tá começando mais uma edição do nosso Tona 104. Até as 20 horas, a gente fica juntinho com os maiores sucessos do sul do Brasil, as melhores do Rio Grande, tchê. Informação, participação do ouvinte, pedidos musicais e muita alegria pra fechar a semana com chave de ouro. Essa programação conta com uma equipe que trabalha top, sempre pra levar o melhor até você. Na direção geral, seu Tino Scariotti. Departamento comercial, Elton Kramp e também Márcio de Souza. No jornalismo e no esporte, Alessandro Cunhasque, Tati Schunemann e também Luiz Henrique. Fica por aí, manda o seu WhatsApp, manda o seu alô, peça sua música, porque sextou na 104!
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6: 5:14. Alô, meu amigo Rafa Corrente já tá por aqui. Alô, Rafa! Bora! Zap zap liberado e bombando aqui já, hein? Vocês não são fracos, hein? Vocês

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1: Opa, 5h17, é a hora certa. Tamo aí na programação 104,1. Alô, seu Nélio Fux acompanhando a programação. Alô, seu Nélio, aquele abraço. Amigo Teco, alô, Juarez, amigos da garagem do Lequinho, aquele abraço. Tilacão tá por aqui também, alô, Tilaco, aquele abraço. Rafael Corrente também tá por aqui, alô Rafa, aquele abraço, debolhando o milho e na audiência no da Rádio Jornal no Galpão, hein, aí sim, obrigado pela sintonia aí do amigo Rafa, acompanhando a programação, o Rádio no Galpão e acompanhando o nosso programa também, valeu Rafa, aquele abraço, toda a família também, obrigado pela sintonia. Claudinho Pereira tá por aqui, alô Claudinho, aquele abraço. São Vicente de Rádio Ligado acompanhando a programação. E meu, minha amiga Carmen Becker também tá por aqui. Toca uma boa pra nós ouvir. E se quiser comer um grosso, ele vem aqui. Dona Carmen, aí sim, hein? Quiser um grostoli, quiser vir comer um grostoli, pode vir. Tamo convidado pro grostoli da Dona Carmen aí também. Obrigado pela sintonia, valeu Dona Carmen Becker, obrigado pela sintonia sempre. 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
1: Amigo Almir da Silva tá por aqui também. Alô Almir, aquele abraço. Obrigado pela sintonia. E o Thiaguinho, chapeador, também já tá por aqui. Alô Thiaguinho, aquele abraço. E tão lá no cotonete pelo jeito, hein? Tão aí no cotonete, é isso? Estão lá no cotonete, hein?
3: Olha aí, ó. 5h30 e o ponto é essas horas.
1: Ô, cotonete! Cara,
3: numa sexta-feira.
1: Olha aí.
3: Numa sexta-feira.
1: Olha aí.
3: Que ele fala?
4: Mostra aqui a moto do nosso piloto.
3: Milagres acontecem.
1: Olha aí, ó.
5: Moto do nosso piloto Tatuzinho.
1: Ô, Tatu! Aí sim, hein? Um abraço. Obrigado pela sintonia. Tá Dona Carmen e o seu Sérgio lá, né? Tomando um chimarrão e comendo um grostoli. Acompanhando o nosso programa. Aquele abraço aí.

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1: Soja registra nova alta no Brasil e chega a R$ 146 por saca. Ótima tarde a você, Andrezinho, e também aos ouvintes do Tona 104. O preço da soja registrou mais um dia de alta no Brasil. O indicador CPEA, com base no Porto de Paranaguá, avançou 0,41% ontem, quinta-feira, e chegou a R$ 146,94 por saca. Em Ponta Grossa, no Paraná, a saca subiu R$ 1 e chegou a R$ 141. Em Primavera do Leste, no Mato Grosso, o preço ficou R$ 128,50. Já em Luiz Eduardo Magalhães, na Bahia, a alta foi de R$ 2 para R$ 130 por saca de 60 quilos. 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Com informações, Luiz Henrique, para 104.
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9: 5:25.
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0: Meu amigo, tá acompanhando a programação por aqui, de rádio ligado, acompanhando lá em Foz do Iguaçu, hein? Ouvindo o nosso programa, pessoal de Foz do Iguaçu, a mil pelo Brasil aqui também. Amigo Dalmírio. Alô, Dalmírio, aquele abraço. Alô, Foz do Iguaçu. Ótima tarde e bora que bora. Paulinho Mocelim!
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5h30, 5h30. 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Ai, meu Deus do céu! João Luiz Correia!

0: 5:34, 5:34. Vamos ouvir o áudio dos áudios do povo aqui, né? Que eu não ouvi nenhum ainda. E já tem áudio chegando por aqui, meu amigo Teco. Alô, Teco! Alô, pessoal da garagem do Lequinho!
1: Boa tarde, meu amigo Andrezinho, beleza? O Teco aqui, no, na garagem do Lequinho aqui.
0: Opa!
1: Carros, compras e vendas aqui,
0: manda um abraço. Ô, Lequinho!
1: Grande, bem baguá. Um abraço pro Lequinho ali, pro Álvaro, pro nosso amigo. Nosso amigo Motinho, nosso
0: aí
1: amigo
0: sim,
1: Dead, pessoal, tudo aqui, todo mundo aqui tomando um chimarrão, nosso amigo Deia. Tamo aí, a galera aí. Manda um abraço pra nós, querido.
0: Valeu, parceirada, aquele abraço, obrigado pela sintonia e esse churrasco aí, Tilaco!
2: Ô, André, boa tarde. Nós estamos desse jeito, encerrando a semana, graças a Deus, abençoada.
0: Olha aí, ó.
2: E tem um amigo meu, funcionário aqui, pedindo...
3: Rainha musical, guardanapo.
2: Rainha musical, acho que é a música, o nome da música é guardanapo.
3: É.
2: Manda bucha pra nós aí.
0: Valeu, parceiro, velho, aquele abraço. Agora não vai tocar banda, viu, Tilaco? Mas nós vamos tocar uma boa pra ele aí já já, tá, parceiro? Aquele abraço. 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
1: 5h40.
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1: Manda o um zap aí, manda um alô, manda um positivo que eu mando um abraço pra você, hein?
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1: 3565-1033. 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
1: 5h41. Fechamento no nosso mercado agropecuário. Soja R$126 a saca. Milho R$58. Trigo R$75. Mercado comprador Alar Cooperativa. Boi gordo Nelore R$346,50. Arroba. Vaca gorda Nelore R$321. Arroba. Vaca. Bezerro Nelore Desmame, R$16,49 o quilo vivo. Frango, R$4,74 o quilo vivo. Suíno, R$4,55 o quilo vivo. Tilápia, R$8,89 o quilo. Leite, R$2,77 o litro. As informações e os valores são do Centro de Estudos Avançados em Economia Aplicada, CPEA.
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0: 43.
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0: Eu também tô, Claudinho. Ô, oh, Claudinho.
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0: Alô, São Vicente. Grupo

0: 15 minutos para as 6 da tarde. Dona Laínez, melhores novinhos. Que alô, Dona Laínez. Alô, seu Albino. Alô, São Vicente.
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0: Dona Laínez, gostaria de ouvir Querência Amada. Depois da Ave Maria, tá bom, Dona Laínez? Depois da Ave Maria, vamos tocar aí. Beleza? 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
0: 5 horas e 46 minutos, 5 e 46. Delfim tá por aqui, falou assim: Andrezinho, eu queria aquela do sucesso. Mas não a do Zanata, né, Delfim? Aí tu me quebra no meio. Alô, Cláudio Novelli, alô, Uruçanga.

0: Faltando 10 minutos para as 6 da tarde. 10 para as 6. E
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0: Seu Cláudio Novelli tá por aqui. Alô, Uruçanga. Alô, seu Cláudio. Pediu o fundo da grota. Depois da Ave Maria, vamos tocar o fundo da grota aí pro senhor. Beleza, seu Cláudio? Um abraço. Bom final de tarde, bom início de noite aí também. Bora!
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0: Bora, faltando agora 3 minutos para as 6 da tarde, vem chegando aí a oração da Ave Maria. Logo depois estamos de volta, hein? Seu Assino Severo por aqui também. Alô, seu Asilo! Zaratão tá por aqui também já, hein? Alô, Zarata, aquele abraço!

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3: Hora certa na Jornal, 5:59.
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0: Queridos radiovintes, o nosso boa tarde. Convidamos a todos para, nesse momento, silenciar e rezar conosco a oração do Ângelus. Iniciemos em nome do Pai, do Filho e do Espírito Santo. Amém. O anjo do Senhor anunciou a Maria e ela concebeu do Espírito Santo. Ave Maria, cheia de graça, o Senhor é convosco. Bendita sois vós entre as mulheres e bendito é o fruto do vosso ventre, Jesus. Santa Maria, Mãe de Deus, rogai por nós, pecadores, agora e na hora de nossa morte. Amém. Eis aqui a escrava do Senhor, faça-se em mim segundo a vossa palavra. Ave Maria, cheia de graça, o Senhor é convosco. Bendita sois vós entre as mulheres e bendito é o fruto do vosso ventre, Jesus. Santa Maria, Mãe de Deus, rogai por nós, pecadores, agora e na hora de nossa morte. Amém. E o Verbo Divino se fez carne e habitou entre nós. Ave Maria, cheia de graça, o Senhor é convosco. Bendita sois vós entre as mulheres e bendito é o fruto do vosso ventre, Jesus. Santa Maria, Mãe de Deus, rogai por nós, pecadores, agora e na hora de nossa morte. Amém. Rogai por nós, Santa Mãe de Deus, para que sejamos dignos das promessas de Cristo. Oremos. Infundi, Senhor, em nossas almas a vossa graça, para que nós, que conhecemos pela anunciação do anjo a encarnação de Jesus Cristo, vosso Filho, cheguemos por sua paixão e morte na cruz à glória da ressurreição, pelo mesmo Cristo, Senhor nosso. Amém. No dia de hoje, a Igreja faz memória na sua liturgia a São Maximiliano Kolbe. Seu nome de batismo era Raimundi Kolbe, nascido na Polônia em 8 de janeiro de 1894, sendo batizado no mesmo dia do seu nascimento. Já durante a escola primária, ele sentiu um misterioso convite da Virgem Maria para amar generosamente a Jesus e sentiu os primeiros sinais de uma vocação religiosa e sacerdotal. Em 1907, foi acolhido no Seminário dos Frades Menores Conventuais de São Leopoldo. Em 4 de setembro de 1910, iniciou o noviciado com o nome de Frei Maximiliano. E em 5 de setembro de 1911, fez a profissão religiosa simples. Foi transferido para Roma, onde viveu de 1912 a 1919. Também em Roma fez a profissão religiosa solene, em 1 de novembro de 1914. Foi ordenado sacerdote em 28 de abril de 1918. Com uma sólida e segura formação espiritual, abriu o espírito de Maximiliano a uma profunda contemplação do mistério de Cristo. Em 1919, Padre Maximiliano estava de volta à Polônia, onde, apesar de uma grave doença que o obrigou a estar muito tempo em um sanatório, dedicou-se com ardor ao exercício do ministério sacerdotal e à organização da Milícia da Imaculada, mistério de grande devoção à Santíssima Virgem Maria. Foi preso no campo de concentração nazista em Auschwitz, na Polônia, onde sua fé e amor o fez, com grande entusiasmo, oferecer-se livremente para substituir um pai de família que estava condenado a morrer, juntamente com outros 9, em represália injusta, a morrer de fome. Ao se aproximar da morte, Maximiliano fez ressoar, com a oração e o canto do amor, que é a força criadora, o canto da vitória prometida pela fé em Jesus Cristo. Em 14 de agosto de 1941, véspera da festa da Assunção de Maria Santíssima, apressaram sua morte com uma injeção de ácido carbônico. Oração. Ó Santo Amigo da Cruz e de Jesus, que deste tua vida no lugar de um inocente, pedimos a graça de crescer nas virtudes da coragem e da defesa dos mais necessitados. Que nosso Senhor nos eduque neste mistério do martírio diário. Amém. São Maximiliano Kolbe, rogai por nós. Glória ao Pai, ao Filho e ao Espírito Santo, como era no princípio, agora e sempre. Amém. Que a bênção de Deus Todo-Poderoso desça sobre todos nós, em nome do Pai, do Filho e do Espírito Santo. Amém. E a vocês todos que rezaram conosco, uma boa noite.
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0: Opa, 6:12.
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0: Obrigado pela sintonia, meu amigo Zanatão tá por aqui acompanhando a programação. Tá lá na São Jorge, o Zanata tá lá perto do velho agora, né? Lá perto do velho asilo. Um pouquinho antes, né? Mais na entrada da São Jorge ali, né, Zanata? Um abraço. Obrigado pela companhia sempre. O Asilo Severo apareceu aqui. Fala, seu Asilo!
2: Sim, aqui é de São Jorge Severo. Toca pra nós assistir A Fazenda da Viúva com o Porca Véia.
0: Olha aí, ó. Hã?
2: E oferece pra todos que estão assistindo, tá?
0: Beleza! Certo?
2: E bom fim de semana pra vocês aí da rádio.
0: Valeu!
2: E fala pra turma que querem a bolacha da Terremota. Amanhã ela tá lá na frente do Bradesco.
0: Beleza!
2: Vendendo. Acho que eu vou lá buscar, se não atrapalhar nada, eu vou lá
0: Olha
2: buscar.
0: Aí.
2: Mais uns pacotinhos para mim comer.
0: Tá certo.
2: E obrigado se for atendido.
0: Valeu, seu Asilo. Obrigado pela sintonia. Fala, Laírto.
3: Boa tarde, Andrezinho. Bom. Agora dá para tomar uma, pode estampar uma, né?
0: Opa!
3: Falou detalhe que tava mais cedo.
0: Manda bala!
3: Só vou estampar uma se o Zanata cantar a música dele.
0: Ah.
3: Porque se o Zanata não cantar, eu vou botar na concorrente, se tá concorrente, e vou tomar um igual.
0: Só um spoiler então, só um spoiler, quer ver? Vai, Zanata, canta um pedaço da tua música aí, vai, Zanata, canta aí, vai!
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0: Ah, vai, aonde?
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0: É brincadeira.
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0: Aí que eu me refiro! Chega! Seis horas e 14 minutos. 6:14. Zanatão, velho. O homem lançou a música e já tá todo mundo gostando.
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0: 6:14.
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0: Dona Laíne, seu Albino Slovinski.
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0: 6:17. Pra dona Laíris, pro seu Albines Lobinski, alô São Vicente. Querência amada na programação por aqui. Fala, São Asilo.
1: Brasil, tu falou que o Zanata tá aqui em São Jorge. Tomara que não venha aqui em casa. Vem aqui me incomodar, que vai querer vir até quem sabe, até querer jantar. Diz pra ele que tem gente na casa dele lá procurando ele, que daí ele vai pra casa. Ele não vem incomodar nós aqui em São Jorge, tá? Certo?
0: Aí, Zanata, ó, sobrou pra ti de novo aí. Que barbaridade. 6:18.
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1: Meu amigo, seu Cláudio Novelli, acompanhando a programação. Alô, seu Cláudio, aquele abraço, ótima tarde. Bora que bora!
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0: 45 minutos, tá aí! Grupo Carqueja, não te anseia! Vai ali pro amigo Flávio de Brito, alô Flavião, aquele abraço! Amigo Fernando também, amigos da Farma Brito! Eita, nós! Meu amigo Mauro Prado tá por aqui também, fala Mauro, como é que tá meu galo?
1: Ô Andrezinho, boa noite.
0: Boa noite.
1: Tudo bem contigo?
0: Beleza.
1: Viu? Toca aquela sucesso ali que você sempre tá falando no rádio aí do... Tá fazendo sucesso a música aqui.
0: Opa!
1: Toca aquela pra nós lá. Fazendo... Beleza, Pia? Um abraço, tudo de bom.
0: Valeu, parceiro, aquele abraço. Valeu, Mauro. Obrigado pela sintonia. Alô, pessoal do Bar do Tião. Alô, Treviso, Santa Catarina. Acompanhando a programação também aqui da rádio que faz amigos, tá certo? Obrigado pela sintonia sempre. André, eu acho que entrou água no chope, porque quando lança uma música no outro dia, uma música animada, né, uma música nova, no outro dia só toca ela e até agora eu não escutei nada, mas eu já toquei uma vez aqui, Delfim. Vou tocar de novo aqui pro pessoal que tá acompanhando aqui o lançamento de ontem, a música do Zanatão. Escuta o Zanata aí, vai lá!
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0: Pelo amor de Deus.
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0: Jesus amado!
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0: Ô Zanata!
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0: Aí tu quebra nós no meio, tia.
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0: Pelo amor de Deus! Chega! Agora chega! Agora tá bom! Beleza? Manda aquela música pra turma! Olha aí, pessoal do Bar do Tião, lá em Santa Catarina, acompanhando a programação. Zanata também, tá lá na São Jorge. Ô Zanata, tu ouviu aqui o seu Asilo falando que era pra tu ir embora? Pessoal tá mandando tu embora na São Jorge aí. Escuta o seu Asilo aqui, ó. Escuta aí, ó.
3: Andrezinho, tu falou que o Zanata tá aqui em São Jorge. Tomara que não venha aqui em casa. Vem aqui me incomodar, que vai querer vir até quem sabe, até querer jantar aqui em casa.
0: Olha aí, ó.
3: Diz pra ele que tem gente na casa dele lá procurando ele, que daí ele vai pra casa. Ele não vem incomodar nós aqui em São Jorge, tá? Certo?
0: Zanata tá lá no nosso amigo João Favareto. Alô, João, aquele abraço. Jean também, obrigado pela sintonia.
4: Buenas, che!
0: Pessoal lá de São Jorge acompanhando a programação. Lá no seu João Favareto acompanhando o nosso programa, tá certo? 6h38. Vamos ver aqui. Já já estamos de volta com muito mais pra você na programação 104,1. Vamos ver o que, que o Zanata mandou aqui. Fala, Zanata! Qual que é o recado aí pro seu Asilo?
5: Ô Andrezinho, boa noite. Não, na casa do Severo, se for na casa do Severo, tem que levar as coisas pra comer. Eu tô aqui no João Favareto, aqui tem coisa pra colar no Asilo, tem que levar.
0: Olha aí, ó.
5: Tem que levar tudo, lá não tem nada.
0: É verdade, né? Ele sempre reclama que o Genro não leva nada, que o Paulo Zanata não leva nada, que o Ednei, quando vai lá, também não leva nada, sempre fica esperando, não leva nem uma mandioquinha, nem umas batatas. Não leva nem um pedaço de carne. Pior que o seu Severo sempre reclama mesmo. É uma barbaridade, né, tia? Como é que pode? Fala, Marlon!
6: Fala pro Zanato, se ele tá lá por perto do seu Assino Severo lá. Se ele vai ficar pra janta, me avisa que eu também vou. Eu também tô indo fazer uma corrida lá pra São Jorge, eu já chego lá.
0: Olha aí, ó, não tô falando? Agora todo mundo quer ir lá no seu Asilo já, tia. Que barbaridade. 6h39, vamos.

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9: Opa, tamo de volta, 6h43.
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9: Bora falar de coisa boa, vamos falar de jornada esportiva da Jornal, vamos falar do nosso Amarelinho do Oeste. Hoje tem jogo do Ginásio de Esportes Joelson Marcelino, você é o nosso convidado todo especial para se fazer presente, e você que não quiser ir até o ginásio, quiser curtir de casa, a Rádio Jornal transmite para você em vídeo pelo YouTube. Alô, meu amigo Cunhasque, boa noite!
11: Boa noite para você, Andrezinho. Boa noite para todos ligados na Rádio Jornal. Já vivendo as expectativas dessa partida em instantes. Daqui a pouquinho a gente abre a jornada. YouTube Rádio Jornal São Miguel, 7h30 da noite. Você começa a acompanhar no YouTube Rádio Jornal São Miguel as emoções de Chopinzinho e São Miguel. São Miguel e Chopinzinho aqui no ginásio Elson Marcelino. É, a partir das 8h da noite a bola rola, também no 104 e também no YouTube. Eu vou pedir licença pro professor, que eu tô, vou atrapalhar o momento dele antes do jogo, mas tá aqui o professor Ramon Lima, Vamos falar baixo, professor, mas há 4 jogos na Série Ouro sem perder, 3 vitórias e 1 empate. Vamos falar baixo também que a gente está 1 ponto da série do G4, fazendo uma grande campanha. E se vencer hoje com a rodada, com os jogos que tem hoje, André, dorme no G4, ou seja, joga o problema para os outros lá correr atrás. Então chega, pode chegar nessa última rodada podendo antecipar. O que é o G4? O G4 é a terceira, você vai direto para a terceira fase, evita o primeiro playoff. É aquela classificação que você assiste só a galera se enfrentar ali do quinto ao 12º lugar. Professor, mas tem uma coisinha que incomoda todo mundo nessa temporada, que é vencer dentro de casa. A última vitória foi contra o Guarapuava aqui. Não estava aqui o professor e na época não tinha nem treinador. Depois o professor veio, a sequência muito boa, mas em casa ainda falta esses 3 pontinhos. Pode ser hoje. Eu sei que vocês pensam muito a médio, longo prazo em termos de contexto, mas imagino que também você está incomodando essa situação. Boa noite para você.
2: Boa noite, Penhasco. Bom dia a todos que fazem a rádio. Boa noite a todos que fazem a Rádio Jornal. Com certeza, o Paranaense ainda não conseguimos, né, essa vitória dentro de casa. Foram 2 jogos aqui depois que eu cheguei. Na Liga a gente conseguimos, se não me engano, 2 vitórias aqui contra a Dracena, contra Balsas, mas no Paranaense ainda não. Estamos vindo de uma sequência muito boa fora de casa, onde são 3 vitórias fora de casa e um empate. Então assim, a gente acha que hoje é um grande dia para a gente tentar trazer essa vitória para dentro de casa no Paranaense. É um jogo que também acho que o fato de termos conseguido a classificação na rodada passada, eu tenho dito para os meninos que hoje é o dia da gente tentar essa vitória, ainda mais pelo fato de tirar o peso. Hoje acho que a gente pode entrar com uma leveza maior no jogo. Eu acho que transmitir essa leveza talvez seja uma das sinergias que pode nos trazer essa vitória hoje. Acho que a gente vem carregando sempre a necessidade, quando chegava jogos dentro de casa, eram sempre jogos decisivos, eram sempre jogos que precisava demais pontuar. E hoje, claro, que a gente quer vencer, claro. Mas assim, se a gente entrar sem esse peso da necessidade ou da obrigatoriedade de ter que ganhar para uma classificação, coisa que a gente conseguiu na rodada passada, eu acho que sem esse peso hoje, essa vitória dentro de casa pode vir naturalmente, pode vir assim com um sabor mais especial. E a gente espera que hoje nossa torcida venha em peso aí nos apoiar, nos incentivar. E com certeza um grande jogo contra um adversário fortíssimo que está brigando por classificação. Então a gente sabe o tamanho do jogo, sabe o tamanho do adversário, sabe a dificuldade. Mas assim, a gente chega hoje com um peso diferente. A gente acredita nessa transmissão de energias para a gente fazer um grande jogo dentro de casa e conseguir a vitória.
11: Nada melhor que crescer chegando pertinho do playoff, né, professor?
2: Com certeza. Acho que a equipe vem num momento de muito crescimento. A gente teve algumas oscilações, assim. Eu acho que dia 20 agora de agosto eu completo apenas 3 meses à frente da equipe. Ainda é um tempo curto. Mas assim, a gente viu muita coisa legal, muita evolução do trabalho, apesar de que a gente sabe também que esse trabalho ele tem alternado altos e baixos, mas ele tem sido bem mais altos do que baixos. E assim, e a gente acho que declina tudo isso, a questão de pouco tempo de trabalho, a questão de readaptação, porque é um modelo de trabalho diferente. Mas assim, eu acho que tem muito mais saldo positivo, muito mais coisa a gente pontuar e trazer esses pontos positivos hoje para dentro de quadra, com energia boa, para que a gente possa hoje sair vitorioso. E como eu falei na última rodada lá em Taipan, a gente vai de pezinho no chão com humildade, mas sonhando com esse G4, e tudo passa muito por um bom jogo e um bom resultado aqui hoje.
11: E tanto é que o professor está falando aí, é importante a gente ressaltar, viu, Andrezinho, porque é a campanha mais tranquila dos últimos anos. Ano passado, se não fossem as desistências que existiram, o São Miguel estaria na Série Prata esse ano. Muitos times desistiram. Uma campanha foi horrível, a pior da história do clube. Anos anteriores, bateu na trave ali quando o quadrangular do rebaixamento. 2023 não teve esse quadrangular. Mas o time se classificou até com uma boa campanha, mas em aproveitamento, esta tem sido a melhor campanha do São Miguel na Série Ouro em 2026. Então, uma classificação tranquila até aqui, comparado aos outros anos, e podendo a gente, com toda a tranquilidade, sim, projetar um G4. E uma coisa interessante, desde a chegada do Ramon Lima, o time passou a fazer gols, olhar os placares, e uma coisa que já fica aqui, que chama atenção, o último jogo a equipe não sofreu gols. Isso vinha sendo também uma cobrança. Vencer sem sofrer gols. E maturidade, uma maturidade fora de casa que é importante para essa chegada de playoff. E é saber sofrer, nem sempre vai se impor dentro do jogo. Mas quando não tem a bola, saber aproveitar as condições, e foi assim contra Itaipulante. Hoje vai ser um jogo duríssimo. O time tem 5-6 vezes o valor da folha do São Miguel, então é uma equipe que apostou tudo na Liga Silver, já se classificou na terceira fase da Liga Silver, mas que na Série Ouro busca sua classificação ainda. Por isso o jogo ganha um ar. E detalhe, viu, André? Desde 2019, essas equipes já se enfrentaram 14 vezes. Da história recente do São Miguel, é bem tranquilo que o Amarelinho do F é o time que mais enfrentou Pinzinho. Eles levam a vantagem, foi Copa União, Liga Silver, Série Ouro, Série Prata, tudo isso, esses enfrentamentos. E teve um playoff que chamou muita atenção. O Chopinzinho chegou até a final, passando pelo São Miguel em 2023. Isso foi assim, ó, na prorrogação, no sofrimento. São Miguel venceu a primeira aqui, perdeu lá e acabou empatando na prorrogação. Esse regulamento não existe mais, senão o São Miguel talvez poderia buscar outra coisa. Bom, todos esses ingredientes estarão em quadro daqui a pouquinho, uma jornada esportiva da Rádio Jornal, recheada de informação, recheada de emoção, a gente na torcida. Quem sabe no final da noite, quando você está tomando aquela estelinha e comendo o último fiapo de Alcatra, viu, Andrezinho? Você vai se lembrar que o São Miguel está no G4, vai dormir no G4 da Série Ouro. Um grande abraço para você.
9: A nossa torcida é para isso, viu, Cunhasque? Bom trabalho para vocês aí no ginásio e qualquer coisa estamos à disposição aqui. Valeu!
11: Eu só quero saber, é ultra ou não?
9: Não, nada de ultra.
11: Ah, tá bom, que bom. Então, com glúten, tradicional.
9: Isso, normal, isso.
11: Tá bom, então. Valeu. Graças a Deus. Eu não queria perder mais um amigo pra ultra, né?
9: Não. Isso aí tá fora do nosso contexto aí.
11: Isso. Valeu. Tá bom, então. Um abraço.
9: Até mais. Valeu, meu amigo Cunhasque, lá do Ginásio de Esportes, Joelson Marcelino. Hoje tem São Miguel Futsal contra Chopinzinho. Dá um passadão aqui no pessoal que tá acompanhando. Fala, meu amigo Cido.
12: Boa noite, Andrezinho.
9: Boa noite.
12: E vou falar uma coisa pra você, hein? O Marlon, do jeito que ele é carudão mesmo, se chamar, ele vai mesmo.
9: Vai mesmo, né? É fera, rapaz. Não tô falando? Ó o Cido ali do tour, ó, acompanhando a programação também. Valeu. Deu fim, tá por aqui? André, fechei com o Zanata agora. O velho só fala na bolacha da Terre. Esses dias vi o velho remolhando uma bolacha na boca aí, parecia aqueles moinhos de antigamente. Oh, meu Deus do céu! Eita, nós! Fala, Claito!
13: Ô, Andrezinho! Boa noite!
9: Boa noite!
13: Andrezinho!
9: Oi!
13: Se o Zanata for lá no seu Severo, São Jorge, rapaz, eu acho que eu vou pra lá também. Eu quero pegar ali o autógrafo dele aí, né? Essas músicas que ele tá lançando aí. Assinatura dele aí dessas músicas. Eu acho que eu vou pra aqueles lados também lá, se ele for lá.
9: Lá no seu Severo, olha aí, seu Severo. Era pra ser só o Zanata e já fechou um monte de coisa aí, ó.
13: Andrezinho, eu tava esquecendo, cara. Se manda a localização do seu Severo aí, se
9: vou o mandar.
13: For lá, você tem que ir lá pra pegar a assinatura dele aí.
9: Beleza.
13: É, dessas músicas que ele tá lançando aí, cara, é só sucesso.
9: Só sucesso, aí, né?
13: Parabéns, Renato. Segue em frente, rapaz.
9: Eita, nós! Meu amigo Nenzão da Passo Cueta por aqui também. Alô, Nenzão, aquele abraço e uma ótima noite de sexta-feira. E por aqui também o Marlon. Fala, Marlon!
14: Fazer uma caravana da tour, vamos tudo lá pro seu Severo. Andrezinho, aí tu vai também, Andrezinho. O seu amigo lá tem goleiro, se for aqui, uma mercearia aqui também.
9: Olha aí, ó.
14: Uma cachaça naquele boteco dele
9: lá. Pelo amor de Deus, homem. Tá todo mundo indo lá pro seu asilo. Que barbaridade. Ô, Jesus amado. Voltamos já, tá, pessoal? Depois do intervalo, pro encerramento do programa. Hoje vamos até às 7 só.
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1: 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Um abraço aí pro Mosquitão. Obrigado pela sintonia, vamos ver aqui o que o Lão falou. Tô encerrando o programa, viu, pessoal? Já tô encerrando aqui. Fala, Lão.
2: Eu não, também vou. Também vou lá pro seu Severo.
1: Vamos lá?
2: Conheço aquele bolão, tem uma pau na minha mão.
1: Olha aí, ó. Eu
2: joguei muito bolão lá. Também tô indo pra lá.
1: Beleza?
2: Vou levar uma meia dúzia de gente junto comigo, é tudo de graça mesmo.
1: Olha aí.
2: O seu Severo e o Zanato vai pagar.
1: Vai todo mundo lá pro seu asilo, que barbaridade, hein? Como é que pode, Tchã? Que é isso? Um abraço pra Helenice também. Pessoal lá da... O Eliseu e a Helenice, pessoal lá da linha Bananeira, Serranópolis de Iguaçu. Fala, Helenice!
3: Boa noite, Andrezinho.
1: Boa noite!
3: Ah, mas só porque hoje é sexta-feira,
1: você
3: vai abrir uma?
1: Opa! Vai sair
3: mais cedo da rádio, que pena!
1: Nossa. Olha aí, ó, viu como é que é? É que tem jornada esportiva, viu, dona Helenice? Tem jornada esportiva, e agora vem a Voz do Brasil e depois entra o Cunhasque com o jogo lá do ginásio, tá certo? O Cunhasque e o Márcio. Bora lá, fala, seu Vacilo! Tem comida aí ou não?
4: Andrezinho, pode falar pra turma aí. Quem quer vir aqui almoçar ou jantar aqui na minha casa, trazendo carne, tudo, as outras misturas, eles entram com o resto, água e sal eu tenho. Pode falar pra eles que isso aqui, a água e sal é garantido que eu tenho, tá? Certo? Trazendo todas as coisas que eles querem almoçar ou jantar aqui, trazendo de tudo, pode vir aqui. Pode vir até a turma da rádio aí, tudo junto, certo? Obrigado por ter atendido.

0: É brincadeira, né?
1: Uma fazenda povoada, uma
2: viúva. Ô, Andrezito, fala pro seu Assir do. Vou participar lá também, beleza?
0: Mauro Prado, tá indo também. Vocês ouviram as condições, né?

0: fumaça.
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4: Brasília, 19 horas.
5: Está no ar a Voz do Brasil. As notícias do governo federal que movimentaram o país no dia de hoje.
6: Olá, boa noite.
4: Boa noite para você que nos acompanha em todo o país.
6: Sexta-feira, 14 de agosto de 2026.
4: Vamos ao destaque do dia.
6: Vícios em apostas.
4: 1 milhão e 200 mil brasileiros decidiram bloquear o próprio acesso às plataformas.
6: E mais de 800 mil pessoas estão impedidas de apostar em bets por participarem de renegociação de dívidas. Dilson Santa Fé.
7: Desse total, aproximadamente 794.200 estão relacionadas à modalidade voltada a inadimplentes.
4: A regulação da publicidade para bets foi tema da entrevista de hoje.
6: Ricardo Morishita, da Secretaria Nacional de Defesa do Consumidor, faz um alerta para quem gosta de jogar.
8: Jogar faz você perder dinheiro. Você perde. A regra é perder.
4: E hoje vamos fazer um passeio por patrimônios históricos brasileiros.
6: O Brasil possui 26 locais com esse título mundial da Unesco.
4: Pela voz de quem vive no local, conheceremos mais sobre três cidades tombadas.
9: Sou nascido aqui em Ouro Preto, sempre fui apaixonado pela história, sempre ficava encantado, né, com aquele centro histórico ali, parecia a cidade que a gente vê naqueles filmes europeus.
10: São Miguel das Missões, que esse ano estamos comemorando 400 anos da história das missões.
11: E as pessoas só conhecem a cidade de Olinda pelo carnaval, mas muita coisa em Olinda aconteceu primeiramente.
6: Hoje na apresentação da Voz do Brasil, Luciano Seixas e eu, Mariana Jungmann.
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6: O governo brasileiro abriu processo para avaliar a adoção de medidas de reciprocidade em resposta às tarifas impostas pelos Estados Unidos.
4: A análise tem como base a Lei da Reciprocidade Econômica, que permite ao Brasil adotar medidas para responder a ações comerciais consideradas prejudiciais ao país.
6: O Ministério das Relações Exteriores também informou a solicitação de consultas diplomáticas com o objetivo de buscar uma solução por meio do diálogo.
4: Enquanto isso, o governo brasileiro seguirá defendendo o multilateralismo e buscando novos mercados para os produtos brasileiros.
6: Uma resolução do Ministério de Minas e Energia define diretrizes para o combate a fraudes e adulterações no mercado de combustíveis e de derivados de petróleo.
4: A norma também apresenta medidas para o fortalecimento da fiscalização pela Agência Nacional do Petróleo, Gás Natural e Biocombustíveis, ANP.
12: O objetivo da norma é fortalecer a fiscalização do mercado de combustíveis. Elaborada pelo Conselho Nacional de Política Energética, o documento estabelece a atuação da Agência Nacional do Petróleo, Gás Natural e Biocombustíveis nas ações preventivas de fiscalização dos agentes regulados, nas atividades de produção, importação, distribuição e revenda varejista de combustíveis e derivados de petróleo. Assim, a ANP poderá fazer a identificação antecipada de falhas e a adoção de medidas corretivas para manter o adequado funcionamento dos equipamentos, contribuindo para o aumento da confiabilidade e segurança operacional. A norma determina ainda um maior intercâmbio de informações eletrônicas com institutos de defesa do consumidor, ministérios públicos, polícias civil e federal e Inmetro. Caberá também à ANP combater as fraudes no setor, com atenção especial para matérias-primas, tipos de petróleo utilizados, os derivados e biocombustíveis produzidos, atestando anualmente que a produção está adequada ao processo produtivo, garantindo uma maior confiabilidade aos consumidores. Nazi Brum para a Voz do Brasil.
6: Quem negociou dívidas de cartão ou de contrato com o FIES não pode realizar apostas nas chamadas bets.
4: De acordo com o Ministério da Fazenda, cerca de 800 mil pessoas estão impedidas por conta das renegociações.
6: A restrição também abrange beneficiários de programas sociais e aqueles que decidiram aderir à plataforma de autoexclusão.
7: Mais de 800 mil pessoas que renegociaram dívidas estão impedidas de apostar em plataformas autorizadas pela Secretaria de Prêmios e Apostas, a SPA. Desse total, aproximadamente 794.200 estão relacionadas à modalidade voltada a inadimplentes e 33.120 ao Fundo de Financiamento Estudantil, o FIES. Também há bloqueios para beneficiários do Bolsa Família e do Benefício de Prestação Continuada, o BPC. Segundo o Ministério da Fazenda, essas restrições seguem uma decisão do Supremo Tribunal Federal, o STF. Outra opção é a plataforma centralizada de autoexclusão, que permite solicitar o bloqueio de acesso às plataformas autorizadas. Já foram registrados mais de 1.200.000 pedidos. A plataforma também oferece cursos gratuitos sobre aspectos comportamentais e financeiros relacionados às apostas. Ainda um autoteste de saúde mental, com informações sobre riscos associados a apostas e pontos de atendimento no Sistema Único de Saúde, o SUS. Para obter mais informações e entrar na plataforma de autoexclusão, acesse gov.br/fazenda. Dilson Santa Fé, para a Voz do Brasil.
4: Pois é, e o vício em apostas, especialmente entre os consumidores que utilizam casas ilegais, vem preocupando os órgãos de controle do governo federal.
6: Para reduzir os prejuízos, uma portaria regulou as publicidades das casas de apostas, as chamadas bets.
4: Entre os órgãos envolvidos na regulação e fiscalização dessas propagandas está a Senacom, a Secretaria Nacional de Defesa do Consumidor.
6: E esta semana o tema foi discutido em oficina promovida pela Secretaria com PROCONs de todo o país.
4: Hoje nós conversamos mais cedo sobre o assunto com o secretário da Senacom, Ricardo Morishita. Acompanhe.
6: Secretário Ricardo Morishita, bem-vindo à Voz do Brasil. Prazer ter o senhor com a gente. Bom, secretário, essa semana a Senacom promoveu duas oficinas voltadas para as entidades do Sistema Nacional de Defesa do Consumidor, né? Uma delas reuniu os PROCONs de todo o Brasil para tratar de crédito ao consumidor, fiscalização e combate ao endividamento. Queria que o senhor falasse para a gente, então, o que foi abordado e como os PROCONs podem ajudar nesses problemas das famílias.
0: Muito bom. Olha, esse é um tema que tem preocupado todos os consumidores, o endividamento. Ele é um tema muito relevante. A primeira medida é trocar informações. A segunda é trabalhar na prevenção, combater tudo aquilo que pode ser combatido preventivamente. E depois verificar os efeitos para que na reparação, na negociação da dívida do consumidor, a gente consiga dar sempre a melhor proteção.
4: Tem uma outra oficina, que a Mariana falou de duas, né? Que seria a capacitação desses órgãos de defesa do consumidor em relação às bets, né? As apostas de cota fixa, chamadas bets, que hoje é um problema nacional, né? Se não mundial. O que foi abordado nessa capacitação, secretário?
0: Olha, basicamente a gente estava bastante preocupado com a questão da publicidade. Essa oficina, ela reuniu, eu acho que isso é importante a gente comentar, os três grandes setores públicos, a área pública que tem poder de fiscalizar e ajuizar ações. Então, nós tivemos lideranças dos PROCONs, das cinco regiões do país, nós tivemos promotores que estão trabalhando com esse tema e também a Defensoria Pública, porque a tutela, a proteção e o acesso dos consumidores carentes individualmente, você tem a Defensoria trabalhando. E os três juntos, além de trocar informações, a gente pôde olhar, sobretudo, para como isso chega para o nosso consumidor. E o foco é sempre o combate. combate à ilegalidade, o combate daquelas que são legalizadas, mas estão cometendo abusos, e o foco é sempre você ajudar nesse mecanismo de prevenção.
6: Inclusive, a gente teve recentemente uma portaria interministerial, né, para tratar dessa questão da publicidade das bets, e a Senacom faz parte dessa, desse grupo aí de organismos do governo que montaram essa portaria.
0: Exatamente, isso é fundamental, né? Você vê o Estado trabalhando junto, coordenadamente, melhora, potencializa os efeitos no dia a dia do nosso consumidor.
4: As plataformas que estão regularizadas, né, junto ao governo federal, estão autorizadas a funcionar, tudo certinho, elas também têm limites, não é isso, secretário? O que, que as propagandas delas não podem conter, por exemplo?
0: Olha, eu acho super importante, mas eu posso fazer uma observação? O primeiro grande alerta para o consumidor: cuidado com as ilegais. Não há como ganhar com as ilegais. Elas estão descumprindo a norma, não recolhem os valores, não tem segurança para o jogo. É perda certa. Jogar numa bet ilegal é um prejuízo gigantesco para os consumidores, para o bolso dele e para a saúde dele. Então a gente faz esse primeiro alerta: cuidado, consumidor, cuidado com a bet ilegal. Essa é a primeira grande frente. A segunda, Luciano, é aquela para as legalizadas. E aqui acho que tem uma contribuição importante, uma clareza que o Estado brasileiro está dizendo. Três frases que ajudam a gente a entender quais as cautelas que o consumidor jogador, o consumidor apostador precisa ter. A primeira delas é o que o Ministério da Fazenda diz: jogar faz você perder dinheiro. Você perde, a regra é perder. Por isso, toda publicidade. Por exemplo, aquela que mostra que houve um consumidor que ganhou, aí mostra lá que aquele foi o premiado, mostra o valor que foi premiado. É enganoso, porque a regra é perder. Em mais de 90% dos jogos, em mais de 97%, 94%, eu tive agora no Espírito Santo, o Ministério Público fez uma mensuração, pelo menos 94% dos jogos são perdidos, o consumidor perde. Mostrar que ele está ganhando é uma enganosidade, não pode, essa é uma questão. A segunda questão: como jogar, a regra é perder. Aquele que vai na internet ensinar como a pessoa ganha é profundamente enganoso. Como é que você ensina alguém a ter sorte? Quando, na maioria das vezes, você vai perder. Porque é essa a primeira frase de advertência que precisa ser observada. Você vai perder. Você joga por entretenimento, é para se divertir, mas não porque você vai perder. Essa é a primeira frase. E toda publicidade que for contrária a essa frase, ela é enganosa. Essa é a primeira regra: você vai perder. A segunda regra, que essa diz respeito à saúde e à segurança dele: pode causar dependência. É sério isso. Porque é biológico. Há uma interferência no comportamento biológico. Então, pode viciar. Porque pode viciar, tem uma regra importante. Quando você faz uma publicidade e facilita o jogo, quando você, por exemplo, o consumidor entra ali e aí tem, por exemplo, um botãozinho para turbinar a jogada. Olha, turbinar a jogada, você está incentivando ele a jogar mais. São mecanismos que podem causar vício, dependência. Bonificar é proibido. Por quê? Porque a bonificação, você vai entrar na bet, já ganha bonificação, é objetivo, é proibido. É prática abusiva. A 14.790, que é a lei que regulamenta, proíbe, e a portaria 73 interministerial diz a mesma coisa. Por quê? Porque na hora que você dá o bônus, você está incentivando a pessoa a jogar e está aumentando o risco em relação à sua saúde e sua segurança. Jogar pode causar dependência. Você perde dinheiro, pode causar dependência. É o Estado brasileiro dizendo isso. E a terceira coisa, qual é? É aquela que também machuca muito o consumidor. É quando se diz: apostar não é investimento. Não é. Não pode se dizer que é investimento. Não pode se criar cursos, né? Eu vi uma vez um influenciador dizendo assim: apostar é igual fazer investimento. Você precisa ter resiliência. Você precisa ter força. Mesmo perdendo, se você não continuar jogando, você vai perder mais ainda. é profundamente enganoso.
6: Então, só para a gente concluir, secretário, quais são os canais de denúncias para quem observar propagandas de bet que estejam aí infringindo todas essas regras? Olha, ou propagandas de bets ilegais?
0: Perfeito. Há sempre o canal do Fala BR, que ele pode entrar e pode fazer a sua denúncia. Mas lembra, se a gente está falando das bets legalizadas, aquelas que são autorizadas a funcionar, essa ela tem o consumidor... .gov.br, porque elas são obrigadas a se registrar ali. Agora, tem uma dica que eu acho que é bacana. Como é que você sabe que uma bet é legalizada ou não?
6: Tem um site que você pode conferir,
0: né? Tem um site. Essa é uma boa, exatamente. É o
6: eu
0: site...
6: já fiz entrevistas
0: boa,
6: antes sobre
0: boa,
6: isso.
0: É isso mesmo. É a Secretaria de Prêmios e Apostas, que tem lá um site, e todas as legalizadas estão ali. Agora, a dica mais prática. Veja se ela é bet.br. Ela pode ter qualquer nome, mas tem que ter o nome dela, .bet.br. Se não tem, precisa tomar cuidado. Tem uma exceção também. Tem 6 estados que regulamentam bets. Rio, Minas Gerais, Paraná, Paraíba, Maranhão, Sergipe e Tocantins. Até agora são 6. 21 é fácil, em 21 estados...
6: bet.br.
4: Muito bem, nós conversamos com o Ricardo Morichita, secretário nacional de defesa do consumidor. Muito obrigado por sua entrevista aqui à Voz do Brasil.
0: Uma alegria estar com vocês, sempre à disposição.
6: Será realizado neste final de semana um mutirão com 10 mil vagas de atendimento em agências da Previdência Social.
4: Para participar, o cidadão deve realizar o agendamento previamente pelo site ou aplicativo Meu INSS ou pela Central 135.
6: E fique atento, golpes e informações falsas sobre benefícios previdenciários têm feito cada vez mais vítimas.
4: Para acessar serviços com segurança e evitar fraudes, aposentados, pensionistas e demais segurados devem utilizar apenas os canais oficiais do INSS.
6: O Meu INSS reúne mais de 100 serviços e permite resolver diversas demandas sem sair de casa.
13: A Ivanilce da Silva Santos é aposentada em Rio Branco, no Acre, e conta que sempre que precisa, usa o aplicativo Meu INSS.
14: Sempre está assim, eu uso qualquer hora, através do Gov, né? Eu consigo entrar no Meu INSS e fazer tudo o que eu quero pelo celular.
13: Atualmente, mais de 100 serviços do INSS são oferecidos de forma digital pelo aplicativo ou pelo site Meu INSS. A ferramenta foi criada para simplificar o acesso a serviços e evitar filas nas agências. E hoje, 6 em cada 10 requerimentos já são feitos pelas plataformas, segundo a diretora de Tecnologia da Informação do INSS, Aruana Espíndola.
15: Os principais serviços, além do requerimento de benefício por incapacidade, que hoje também é feito de maneira digital, além disso, salário e maternidade, pensão por morte e aposentadorias também são efetuados por esse site ou aplicativo.
13: Para acessar o Meu INSS, basta ter cadastro no gov.br. Mas quem ainda não tem, pode usar a própria plataforma para solicitar. Além da senha, o aplicativo oferece o duplo fator de segurança, mas é preciso tomar alguns cuidados para evitar golpes, como não compartilhar senhas e nem confiar em mensagens, solicitando dados, se passando pelo INSS. Reportagem Gabriela Noronha.
4: Você que é estudante e está escolhendo qual faculdade cursar, uma plataforma do Ministério da Educação pode te ajudar nessa missão.
6: É o Sistema Eletrônico de Acompanhamento de Processos da Educação Superior, o EMEC. A consulta é gratuita e pode ser feita diretamente pela internet.
4: Pelo EMEC, você pode verificar a situação cadastral e conferir as notas de qualidade de faculdades, universidades e cursos de graduação e pós-graduação no Brasil.
16: Estudantes podem verificar se os cursos de graduação e as instituições em que estudam ou desejam ingressar estão devidamente credenciados, reconhecidos ou autorizados pelo Ministério da Educação. A consulta ocorre por meio do Sistema Eletrônico de Acompanhamento de Processos da Educação Superior, o EMEC. O sistema gerencia, regula e monitora as faculdades, as universidades e os cursos de graduação e pós-graduação no Brasil. Instituições sem credenciamento e cursos sem autorização não podem funcionar. Já sem reconhecimento, os cursos não podem ter seus respectivos diplomas emitidos e validados. Ao consultar a instituição, também é possível verificar o índice geral de cursos e o conceito institucional. Eles são indicadores de qualidade do MEC, calculados pelo INEP. Rafael Arruda, diretor de Política Regulatória da Secretaria de Regulação e Supervisão da Educação Superior do MEC, destaca a importância de o estudante consultar esses indicadores.
17: É importante que as pessoas entendam a necessidade de observar essas informações para que possam fazer seus cursos em instituições adequadas, corretas e, ao mesmo tempo, de qualidade, e seus cursos também.
16: Antes de serem reconhecidos pelo MEC, os cursos de graduação passam por diferentes etapas de regulação da educação superior. O curso autorizado é aquele que recebe permissão para iniciar seu funcionamento e ofertar aulas. Já o reconhecimento é a confirmação para que o diploma tenha validade oficial em todo o país. Reportagem Júlio César de Oliveira.
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6: Na próxima segunda-feira é o Dia Nacional do Patrimônio Histórico.
4: O patrimônio é o legado do nosso passado, aquilo com que convivemos hoje, e é considerado de valor excepcional para a humanidade, como define a Unesco, a Organização das Nações Unidas para a Educação, a Ciência e a Cultura.
6: No nosso primeiro episódio da Voz do Brasil, vamos falar sobre patrimônios mundiais localizados aqui no Brasil. Acompanhe.
18: Identidade e tradição. Cada pedacinho desse país, que recebeu o título de Patrimônio Histórico Mundial, preserva a memória e garante a riqueza da história por gerações. O Brasil possui 26 locais que receberam essa classificação, seja pela importância da arquitetura e da cultura ou pela beleza natural e ambiental. Então, já que estamos pertinho do Dia Nacional do Patrimônio Histórico, vamos conhecer três desses lugares que já ganharam esse reconhecimento mundial da Unesco. Nossa primeira parada é no Nordeste do

0: da colonização.
1: E agora a gente viaja para outro destino. Estamos em Minas Gerais. E o hino do estado vem da gaita do nosso guia turístico Jim Neguinho. Ele vai nos apresentar a cidade de Ouro Preto. O município foi o primeiro do país a ser declarado Patrimônio Cultural da Humanidade pela Unesco em 1980. E aqui o passeio é completo, museus, esculturas e muitas igrejas, com destaque para São Francisco de Assis, feita pelo artista e arquiteto Aleijadinho. Além disso, podemos ver a história do Brasil por toda parte, como as Minas de Ouro, uma importante influência dos africanos, como nos conta Jim Neguinho.
0: Eram pessoas escravizadas, engenheiros, mineradores de regiões específicas do continente africano, que foram trazidos para aquelas condições de escravo para trabalhar na mina de ouro. Os portugueses trouxeram para Ouro Preto mão de obra especializada esse tipo de mineração. Então eu super recomendo conhecer a mina de ouro e a senzala, conhecer esse legado do povo africano aqui na nossa cidade.
1: E para fechar a nossa viagem, atravessamos o país e vamos percorrer mais de 1.800 quilômetros para o nosso próximo destino. Estamos em São Miguel das Missões, no Rio Grande do Sul. Aqui é possível conhecer os trabalhos dos jesuítas durante os séculos 17 e 18. A principal atração da cidade é o sítio arqueológico de São Miguel Arcanjo. À noite, o turista pode participar de mais um espetáculo. Quem nos conta é a guia Cris Bueno.
2: De noite tem um espetáculo de som e luz, que é um dos espetáculos mais antigos do país, desde a sua criação, que jamais foi interrompido.
1: A Cris Bueno também falou sobre uma famosa tradição na cidade.
2: São Miguel também é reconhecido como a terra dos benzedores. Tem vários benzedores que atendem na sua própria casa. Benzimento era indígena e foi passando de pai para filho.
1: E só de falar desses três lugares, já deu para perceber que o Brasil é muito rico de história e de patrimônios, não é mesmo? Para conferir a lista de patrimônios mundiais reconhecidos pela Unesco, é só acessar o site whc.unesco.org. Aqui é a Raquel Mariano e nos encontramos na nossa próxima viagem. Até lá!
3: Bom, e na próxima sexta-feira a gente traz mais um episódio da Voz pelo Brasil. Dessa vez a gente vai falar sobre folclore e trazer o Boi Bumbá do Maranhão.
4: E essas foram as notícias do Governo Federal.
3: Uma realização da Secretaria de Comunicação Social da Presidência da República.
4: Com produção da empresa Brasil de Comunicação.
3: Fique agora com as notícias do Poder Judiciário e do Congresso Nacional. Boa noite, um bom fim de semana.
4: A gente volta na segunda-feira. Boa noite.
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7: Prazo para envio de propostas de modernização do sistema de justiça termina neste sábado.
8: STJ mantém multa do IBAMA à importadora que comprou borboletas mortas da China.
7: Amanhã é o último dia para informar sobre o transporte gratuito de indígenas no dia das eleições.
8: Boa noite, eu sou Marcela Luiza.
7: E eu sou Walter Lima.
8: Nesta semana, o presidente do Supremo Tribunal Federal e do Conselho Nacional de Justiça, ministro Edson Fachin, e o presidente do Banco Central, Gabriel Galípolo, revisaram uma portaria conjunta que cria um grupo executivo responsável por desenvolver as bases de Sistema Nacional de Registro, Rastreabilidade e Controle da Cessão de Créditos de Precatórios.
7: Na ocasião, o ministro Edson Fachin destacou que o objetivo da iniciativa é garantir mais transparência e segurança. Vamos ouvir um trecho.
9: O objetivo dessa nova regulação, obviamente, não é impedir a circulação de créditos, mas sim de garantir que ocorra com transparência, segurança jurídica,

0: Habilidade e proteção aos credores, especialmente aos credores em situação de vulnerabilidade.
1: A nova regulamentação torna obrigatória a escritura pública na primeira transferência do precatório.
2: A medida busca garantir ao credor informações claras sobre o valor atualizado do crédito, o preço negociado e as consequências da operação.
1: O Superior Tribunal de Justiça restabeleceu a multa aplicada pelo IBAMA a uma pessoa que comprou 158 borboletas mortas da China sem autorização dos órgãos ambientais.
2: Para os ministros, o ato constitui infração à legislação ambiental. Fátima Uchoa.
3: As borboletas mortas seriam utilizadas na fabricação de quadros. A compradora alegou que a proibição de introduzir espécime no país sem autorização só seria aplicada à importação de animais vivos. Após o argumento ser rejeitado em primeira instância, o TRF4 o aceitou. Já a primeira turma do STJ restabeleceu a multa de R$ 33.600. Seguindo o voto da ministra Regina Helena Costa, que prevaleceu no julgamento, o colegiado considerou que a legislação que proíbe a introdução no território nacional de animais estranhos à fauna brasileira não distingue entre espécimes vivos e mortos. Assim, basta que um espécime animal ingresse no território nacional sem a licença para que haja infração.
1: Termina amanhã o prazo para que instituições públicas, privadas e da sociedade civil possam apresentar propostas para modernizar o sistema de justiça.
2: As sugestões devem buscar mais eficiência, transparência, acesso à justiça e fortalecimento da governança, com baixo ou nenhum impacto fiscal.
1: Cada instituição poderá apresentar uma única contribuição diretamente por meio de formulário disponível no site do STF, com envio de resumo escrito de até 4 mil caracteres.
2: As contribuições serão comprovadas pelo Grupo de Estudos para a Modernização do Sistema de Justiça, criado pelo presidente do Supremo, ministro Edson Fachin, no âmbito do Centro de Estudos Constitucionais do Tribunal.
1: Sábado é o último dia para informar sobre transporte de eleitores de aldeias indígenas e moradores de zonas rurais, quilombos e outras comunidades tradicionais.
2: O prazo é para o transporte gratuito no dia das eleições. Fábio Ruas.
4: Responsáveis por repartições e unidades do serviço público federal, estadual ou municipal devem informar ao juízo eleitoral o número, a espécie e a lotação dos veículos e das embarcações. O dia 15 de agosto também é data limite para informar itinerários, horários e modalidades de transporte que serão ofertados gratuitamente nos dias de votação. Candidatas, candidatos, partidos, federações, coligações ou qualquer pessoa não podem fornecer transporte a eleitoras e eleitores no dia da votação.
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2: Boa noite.
1: E um bom fim de semana.
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7: Eu sou Humberto Pinheiro e estes são os destaques de hoje do Jornal do Senado, que começa agora. Senado aprova sistema de alerta para localizar pessoas desaparecidas. Alcolumbre destaca a produtividade das semanas de esforço concentrado. Cidadania digital pode virar parte da educação básica para prevenir riscos no ambiente virtual. Boa noite. O Brasil registrou 43.828 desaparecimentos só no primeiro semestre de 2026, segundo dados do painel estatístico do Sistema Nacional de Informações de Segurança Pública do Ministério da Justiça. Para mudar esse cenário, a Comissão de Direitos Humanos aprovou a criação de um Sistema Nacional de Alerta para ajudar a localizar pessoas desaparecidas. Repórter César Mendes.
8: O projeto da senadora Damaris Alves, do Republicanos do Distrito Federal, determina que as buscas comecem logo após o registro da ocorrência e classifica os casos como voluntários, involuntários ou criminosos, cada um com seu protocolo específico. Avisos de alerta serão enviados por aplicativo e internet a pessoas que possam ajudar nas buscas com base na localização da ocorrência. Alterações feitas na proposta original ampliam o conceito de desaparecimento involuntário para incluir grupos vulneráveis, como crianças, idosos e pessoas com deficiência, e passam a usar o termo desaparecimento criminoso no lugar de desaparecimento forçado, como explica a senadora Roberta Scioli, do Republicanos de Roraima, que leu o relatório.
9: Essa alteração busca evitar o uso inadequado da expressão desaparecimento forçado, que já possui sentido jurídico próprio no direito internacional e no ordenamento jurídico brasileiro.
8: A proposta vai passar por votação em turno suplementar antes de seguir para a Comissão de Constituição e Justiça.
7: O senador astronauta Marcos Pontes, do PL de São Paulo, criticou a medida provisória que prevê a avaliação pelo Ministério da Educação da proficiência dos médicos recém-formados por meio do Exame Nacional de Avaliação da Formação Médica, o ENAMED. Ele defendeu o projeto de lei de sua autoria, que prevê a aplicação do exame pelo Conselho Federal de Medicina como requisito para o exercício profissional. Marcos Pontes destacou que um conceito básico da administração é que quem executa não fiscaliza a própria execução. Assim, para ele, quem executa a formação, ou seja, o Ministério da Educação, não pode fiscalizar a própria formação, o que seria um erro grosseiro.
10: Quem tem que fazer esse exame, quem tem que executar esse exame, tem que ser o Conselho Federal de Medicina, que é um órgão preparado para isso, formado por seus pares, os médicos, são aqueles que entendem do que tem que ser feito para que tenha uma medicina melhor no país.
7: Já o senador Plínio Valério, do PSDB do Amazonas, cobrou a votação da proposta de emenda à Constituição, que amplia a autonomia operacional e orçamentária e financeira do Banco Central. Segundo o parlamentar, a PEC 65 de 2023 também prevê medidas para garantir a continuidade do PIX sob responsabilidade do Banco Central. Plínio lembrou que na época houve um acordo para que a proposta fosse votada em plenário após um prazo de 14 dias, solicitado pelo governo, mas a votação até agora não ocorreu. O senador defendeu o cumprimento do acordo e pediu que o texto seja apreciado logo. Para ele, o período eleitoral não deveria impedir a análise.
11: Há uma disputa econômica mais ampla pelo PIX, só não percebe isso quem não quer. O momento é este. No plano internacional, nós temos uma importante conquista a preservar e ampliar. Na nossa economia, sabemos todos a necessidade de defesa da moeda.
7: Após a semana de esforço concentrado realizado pelo Senado Federal, o presidente da Casa, senador Davi Alcolumbre, defendeu o modelo semipresencial. Alcolumbre reforçou a possibilidade dos senadores conciliarem suas obrigações em Brasília sem deixar de prestar conta nos estados. Mais detalhes com o repórter Douglas Castilho.
12: Com a proximidade das eleições, é prática comum no Congresso Nacional a realização de semanas de esforço concentrado, quando os parlamentares se reúnem em sessão para intensificar negociações importantes e votar matérias prioritárias. A medida é utilizada já que as reuniões para decidir as campanhas demandam presença maior dos parlamentares em suas bases. Os senadores que pretendem a reeleição têm até o próximo dia 15 para pedir o registro no Tribunal Superior Eleitoral. Ao fim da sessão realizada na última terça-feira, Davi Alcolumbre reforçou a utilidade do calendário especial.
13: Se nós pegarmos a produtividade da atuação do dia de hoje no Senado Federal, nós cumprimos integralmente o que estava pautado pela Secretaria-Geral da Mesa e anunciado, e incluímos outras matérias, como item extra-pauta de solicitação de senadoras e de senadores, inclusive do governo, ou seja, aumentando em muito a eficiência da sessão deliberativa da semana de esforço concentrado.
12: Nas eleições de 2026, 54 vagas no Senado estarão em disputa.
7: O Senado aprovou empréstimos aos municípios de Maceió, em Alagoas, Águas Lindas de Goiás e ao estado de Mato Grosso do Sul. As operações de crédito vão financiar projetos de mobilidade urbana, saúde e infraestrutura. Repórter Lana Dias.
14: Maceió vai contratar US$ 150 milhões para financiar parte de projetos e obras de infraestrutura e mobilidade urbana, incluindo o sistema de ônibus de trânsito rápido. O dinheiro virá do novo Banco de Desenvolvimento, o Banco do BRICS. Mato Grosso do Sul também foi autorizado a pedir crédito de US$ 80 milhões junto ao Banco Interamericano de Desenvolvimento, com o objetivo de apoiar a parceria público-privada do Hospital Regional do Estado. A relatora do texto, senadora Tereza Cristina, do Progressistas de Mato Grosso do Sul, explicou que o empréstimo dará mais segurança ao projeto.
15: A operação de crédito contingente constitui instrumento destinado a conferir segurança financeira à parceria público-privada do Hospital Regional de Mato Grosso do Sul, reduzindo os riscos associados ao cumprimento das obrigações do poder público, contribuindo para a estabilidade da relação contratual.
14: Os senadores ainda aprovaram um empréstimo para o município de Águas Lindas de Goiás, que será destinado à infraestrutura, saneamento, mobilidade e demais serviços públicos na cidade. Os textos irão à promulgação.
7: A Comissão de Ciência e Tecnologia aprovou o projeto que inclui a cidade digital como novo eixo da Política Nacional de Educação Digital. A proposta prevê ações nas escolas para prevenir riscos do ambiente virtual. O texto também prevê capacitação de professores e apoio às famílias. A proposta segue para a Comissão de Educação, onde será analisada em decisão terminativa. Mais informações com a repórter Patrícia Oliveira.
16: Com foco no uso de tecnologias digitais por crianças e adolescentes, o projeto aprovado prevê que escolas da educação básica promovam estratégias para prevenir o bullying no ambiente virtual, a superexposição e o uso excessivo de telas, além do compartilhamento indevido de dados e imagens e a desinformação. O texto também prevê a formação de professores e gestores, atenção à saúde mental, campanhas sobre direitos e deveres no ambiente digital e orientação às famílias, aspecto destacado pelo senador astronauta Marcos Pontes, do PL de São Paulo.
17: Às vezes o pai ou a mãe, né, ou os dois, chega e fala assim, deixa lá o celular com a criança conectada, mas não faz ideia com quem essa criança está conversando, não faz ideia o que ela está vendo.
16: O projeto também estabelece medidas para ampliar a inclusão digital e a educação midiática. A proposta segue para decisão final na Comissão de Educação.
7: Com edição de Paulo Groba e trabalhos técnicos de João Lira, o Jornal do Senado fica por aqui. Acompanhe agora as notícias do Tribunal de Contas da União e da Câmara dos Deputados. Boa noite e um bom fim de semana.
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19: O Tribunal de Contas da União quer ouvir motoristas de todo o país sobre a qualidade dos combustíveis. 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
20: Deputados permitem desconto nos salários para pagamento de aluguel.
21: Câmara autoriza porte de arma, oficial de justiça e fiscal agropecuário.
20: Plenário garante novas regras para venda e troca de milhas por dinheiro.
21: Boa noite. A Câmara aprovou um projeto que garante o resgate de milhas por dinheiro e a venda para terceiros nos programas de fidelidade. O repórter Antônio Vital acompanhou a votação.
0: O plenário da Câmara aprovou o projeto que garante direitos das pessoas que adquirirem milhas em programas de fidelidade, como a possibilidade de vender o saldo para terceiros. A proposta regulamenta o funcionamento desse tipo de programa e define regras para a venda, transferência e troca de pontos e milhas por dinheiro. De acordo com o projeto apresentado pelo deputado Ricardo Aires, do Republicanos de Tocantins, as empresas que oferecem programas de fidelidade só poderão restringir a venda de milhas pelos clientes se oferecerem uma opção para converter esses pontos diretamente em dinheiro vivo. Se não houver a opção de troca por dinheiro, a empresa fica impedida de bloquear contas, limitar o número de beneficiários ou dificultar a venda ou transferência dos pontos, com exigências como reconhecimento facial ou biometria. Isso vai valer para o resgate de milhas por produtos ou passagens aéreas, por exemplo. De acordo com o autor da proposta, Ricardo Aires, o objetivo é impedir que uma empresa lucre com a venda de pontos e, ao mesmo tempo, crie empecilhos para o cliente resgatar o que comprou. O relator da proposta do plenário, o deputado Paulo Soares, do Podemos, de São Paulo, defendeu as medidas. Para ele, as administradoras que vendem pontos ou milhas, que hoje têm valor entre R$ 70 e R$ 80, praticam um monopólio quando dificultam o resgate, a venda ou a conversão de milhas em dinheiro.
3: Um projeto como esse estabelece normas importantíssimas para que o consumidor não seja lesado. São regras claramente colocadas para que nenhum dos lados, na verdade, sejam prejudicados. E o consumidor tenha livre acesso ao que é direito dele, no caso aqui, no que diz respeito às milhas. Muitas vezes elas vêm como um bônus ou como um cashback, mas em outras ocasiões essas milhas são compradas. E naturalmente é fundamental que o consumidor tenha pleno direito de distribuir, comercializar, enfim, fazer o uso que bem entender dessas milhas.
0: O projeto que regulamenta o funcionamento de programas de fidelidade e define regras para venda, transferência e troca de pontos e milhas por dinheiro, seguiu para análise do Senado. Da Rádio Câmara de Brasília, Antônio Vital.
22: Consumidor.
20: Juarez Costa, do Republicanos de Mato Grosso, apresentou projeto que determina a retenção do pagamento de compras feitas pela internet até o consumidor confirmar o recebimento do produto. O deputado esclarece que a medida busca reduzir prejuízos provocados por fraudes ou por mercadorias não entregues.
21: Juarez Costa explica que o pagamento poderá ficar retido por até 30 dias. De acordo com a proposta, se o consumidor contestar a entrega, o fornecedor terá 10 dias úteis para comprovar o recebimento ou solucionar o problema. Caso contrário, o valor deverá ser devolvido ao comprador.
22: Habitação.
20: A Câmara aprovou projeto que permite desconto no salário para pagamento de aluguel. Entenda na reportagem de Antônio Vital.
0: O plenário da Câmara aprovou o projeto que autoriza desconto diretamente no salário do inquilino para o pagamento do aluguel. O projeto apresentado pelo deputado Júlio Lopes, do PP do Rio de Janeiro, cria possibilidade de consignação em folha de pagamento para aluguéis residenciais. O sistema será parecido com um dos chamados empréstimos consignados, que permitem desconto em folha para pagar financiamentos bancários. De acordo com a proposta, o aluguel consignado vai funcionar como garantia para as locações, o que pode baratear os custos para o locatário. O projeto estabelece um limite de 30% do salário para o pagamento do aluguel e permite que mais de uma pessoa ofereça essa garantia até alcançar o valor do aluguel. Além disso, prevê que o locatário empregado de empresa pública ou privada ficará dispensado da multa contratual se tiver que devolver o imóvel por conta da transferência para outra cidade. No plenário, o relator, deputado Cláudio Cajado, do PP da Bahia, acatou sugestão de mudança apresentada pela deputada Érica Cocai, do PT do Distrito Federal, que retirou do texto a possibilidade de uso do saldo do FGTS para pagamento do aluguel.
23: Consideramos meritória a emenda de plenário apresentada, vez que preserva a finalidade do FGTS, que é assegurar proteção financeira ao trabalhador em situações específicas, reduzindo-se o risco de comprometimento dessa reserva financeira do trabalhador.
0: O projeto que autoriza desconto diretamente no salário do inquilino para o pagamento do aluguel seguiu para análise do Senado. Da Rádio Câmara de Brasília, Antônio Vital.
22: Justiça.
21: Zé Adriano, do PP do Acre, é autor de projeto que cria procedimento para investigar as causas de incidentes graves em obras e serviços de engenharia contratados pelo poder público. Pela proposta, a análise será obrigatória em situações de acidentes com morte, entre outros.
20: Zé Adriano explica que a proposta prevê investigação técnica independente para identificar as causas do problema e evitar novas ocorrências. O texto também prevê a divulgação de relatórios no Portal Nacional de Contratações Públicas. com as recomendações resultantes da apuração.
22: Votação.
1: A Câmara aprovou o porte de armas para oficiais de justiça e fiscais agropecuários. O repórter Marcelo Larcher traz mais detalhes sobre as mudanças propostas na legislação.
2: A Câmara dos Deputados aprovou o projeto que autoriza o porte de armas de fogo para oficiais de justiça e auditores fiscais federais agropecuários. O projeto altera o Estatuto do Desarmamento para incluir essas duas categorias entre aquelas que já têm direito ao porte de arma no país. Hoje, essa autorização já vale para policiais, militares e outras carreiras ligadas à segurança pública, desde que cumpram os requisitos legais, como comprovação de capacidade técnica e aptidão psicológica. Pelo texto aprovado, esses profissionais poderão portar arma de fogo de propriedade própria ou fornecida pelas instituições, inclusive fora do horário de serviço, com validade em todo o território nacional, conforme as regras previstas em lei. Outro ponto do projeto é a atualização de regras relacionadas à idade mínima para aquisição de armas. A proibição para menores de 25 anos continua valendo, com exceção das categorias que têm autorização legal para o porte, incluindo agora os oficiais de justiça e os auditores fiscais agropecuários. Relator da proposta, o deputado Jonas Donizete, do PSB de São Paulo, argumentou que a medida reconhece o risco enfrentado por esses profissionais no exercício das funções. Segundo ele, oficiais de justiça e auditores fiscais atuam diretamente na execução de decisões judiciais e em atividades de fiscalização, muitas vezes em situação de tensão e exposição a ameaças. No plenário, o relator foi o deputado Coronel Meira, do PL de Pernambuco. Ele justificou a necessidade de porte de arma para oficiais de justiça.
4: O oficial de justiça exerce, sim, uma atividade marcada pelo risco. É o oficial de justiça que sai dos fóruns dos tribunais para fazer com que a decisão judicial chegue às ruas, às residências, às empresas e tantas vezes aos locais de conflito. É ele quem cumpre mandados de prisão, medidas protetivas de urgência, ordens de busca e apreensão, reintegrações de posse, afastamentos do lar, em situação que podem envolver tensão, resistência, violência e risco concreto à própria vida.
2: O projeto que autoriza o porte de arma para oficiais de justiça e auditores fiscais federais agropecuários seguiu para análise do Senado. Da Rádio Câmara de Brasília, com informações de Daniele Lessa e Antônio Vital, Marcelo Larcher.
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22: Segurança Pública.
20: Júnior Ferrari, do PSD do Pará, é autor de projeto que altera a Lei Maria da Penha para obrigar o agressor a ressarcir os custos com o uso da tornozeleira eletrônica. Pela proposta, os valores arrecadados serão destinados a fundos de combate à violência contra a mulher.
1: Júnior Ferrari argumenta que o custo médio mensal de monitoramento de cada tornozeleira varia entre R$ 200 e R$ 300, pagos integralmente pelo Estado. Ele salienta que a cobrança do agressor não será condição para aplicar a medida protetiva.
20: Júlio Arcoverde, do PP do Piauí, é favorável à redução da maioridade penal de 18 para 16 anos. Ele defende ainda a responsabilização de adolescentes entre 12 e 16 anos que pratiquem crimes com violência ou grave ameaça, crimes hediondos e crimes contra a vida.
1: Júlio Arcoverde argumenta que a medida endurece a punição de adolescentes envolvidos em crimes graves e reduz o uso de menores por organizações criminosas. Ele acredita que a proposta adequa a legislação à gravidade desses delitos e amplia a proteção da sociedade.
22: Comissões.
20: A comissão que analisa a redução da maioridade penal iniciou seus trabalhos sob questionamento de inconstitucionalidade. O repórter José Carlos Oliveira nos traz os argumentos.
6: O deputado Aloísio Mendes, do Republicanos do Maranhão, foi eleito presidente da Comissão Especial da Câmara dos Deputados sobre redução da maioridade penal. Os parlamentares vão analisar três propostas de emenda à Constituição que tratam de plena maioridade civil e penal aos 16 anos de idade, redução excepcional da maioridade penal em casos de crimes hediondos e de extrema crueldade e redução geral da maioridade penal para 16 anos, com previsão de que adolescentes entre 12 e 16 anos respondam criminalmente por crimes cometidos com violência ou grave ameaça, crimes hediondos e crimes contra a vida. Aloísio Mendes escolheu como relator o deputado Mendonça Filho, do PL de Pernambuco, que afirmou o foco na construção de uma proposta tecnicamente estruturada nas boas práticas internacionais e moralmente à altura da dor das vítimas e seus familiares.
8: A unificação das PECs que tratam do tema nos permite fazer uma discussão aprofundada sobre como constituir e futuramente regulamentar um sistema prisional juvenil no país, modernizado o sistema de justiça criminal brasileiro para dar uma resposta civilizada à demanda social por justiça.
6: Mendonça Filho apresentou um plano de trabalho para buscar, entre outros pontos, o diagnóstico sobre a promoção da justiça às vítimas, o dimensionamento do impacto civil e o estudo da viabilidade institucional da medida. As audiências na Câmara, os seminários nas cinco regiões do país e as reuniões técnicas com especialistas e entidades vão se basear em cinco eixos temáticos: constitucionalidade, direitos humanos e tratados internacionais, segurança pública, crime organizado e dissuasão penal, infraestrutura e gestão dos sistemas prisional e socioeducativo, impactos jurídicos e legitimidade de eventual referendo popular sobre o tema nas eleições municipais de 2028. Os canais de interação da Câmara com a população, como o E-Democracia, também serão usados para recebimento de perguntas e contribuições por escrito. O relator apresentou um cronograma até a votação da proposta.
8: O debate vai evoluir, certamente numa velocidade reduzida no período eleitoral, mas passada a eleição nós teremos a oportunidade de aprofundar as discussões para que, na minha intenção, até dezembro, tenhamos a votação dessa matéria na Comissão Especial e no Plenário da Casa.
6: A redução da maioridade penal é tema polêmico na sociedade, com forte oposição, principalmente de entidades ligadas a direitos humanos. Antes do início dos trabalhos, o deputado Tarcísio Mota, do PSOL do Rio de Janeiro, apresentou questão de ordem para tentar barrar a instalação da comissão. Depois, utilizou o mesmo instrumento para apontar nulidades e inconstitucionalidades do tema. Também citou jurisprudência do Supremo Tribunal Federal, desrespeito a tratados internacionais e risco de transferência de adolescente do sistema socioeducativo para o falido e superlotado sistema prisional comum.
9: A inimputabilidade penal até os 18 anos, assegurada pelo artigo 228 da Constituição Federal, constitui um direito individual do cidadão em desenvolvimento. O artigo 60 da Carta Magna proíbe terminantemente a deliberação de qualquer proposta de emenda tendente a abolir, entre aspas, direitos e garantias individuais. A instalação de uma comissão destinada a suprimir direitos fundamentais em meio a um período de funcionamento prioritariamente remoto dessa casa configura grave cerceamento democrático.
6: O presidente da comissão, Aloísio Mendes, contestou.
10: Os pontos levantados por Vossa Excelência já foram vencidos na CCJ com relação à dissimilibilidade desse assunto e com relação à votação remota. Existem precedentes na casa e hoje o plenário da Câmara está funcionando de forma remota e a comissão segue mesmo o caminho.
6: A comissão é formada por 38 titulares e igual número de suplentes. Os deputados Guilherme Derrite, do PP de São Paulo, Benes Leocádio, do União do Rio Grande do Norte e Sargento Faul, do PL do Paraná, foram eleitos para as três vice-presidências. Da Rádio Câmara de Brasília, José Carlos Oliveira.
22: Trabalho.
1: Ercílio Coelho Diniz, do MDB de Minas Gerais, propõe a criação do Programa Nacional de Retorno Profissional da Mulher 50+. A iniciativa busca facilitar a reinserção no mercado de trabalho de mulheres com mais de 50 anos que tenham ficado afastadas por pelo menos 2 anos.
24: Ercílio Coelho Diniz alega que essas mulheres enfrentam uma dupla barreira ao tentar voltar ao emprego: o preconceito relacionado à idade e a interrupção da carreira. Para ele, o programa valoriza a experiência dessas profissionais e reduz desigualdades de gênero e de idade.
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12: Economia.
1: O Congresso Nacional instalou a comissão que vai analisar a medida provisória que reduz a chamada taxa das blusinhas. A repórter Maria Neves acompanhou.
13: Deputados e senadores instalaram comissão especial para analisar a medida provisória que trata da chamada taxa das blusinhas. Apresentada pelo governo em maio, a proposta reduz a zero a alíquota do imposto de importação de produtos que custem até 50 dólares dos Estados Unidos, taxa que atualmente é de 20%. Se não for votada até 8 de setembro, a MP perde a validade. O presidente da Câmara, deputado Hugo Mota, adiantou que irá discutir o assunto com o Colégio de Líderes e o presidente do Senado, Davi Alcolumbre, para votar a proposta nas próximas semanas.
14: Para que essa taxação não volte, é necessário que o Congresso Nacional se debruce sobre esse tema nas próximas semanas e eu irei tratar disso no Colégio de Líderes, bem como também com o presidente do Senado, o senador Davi, sobre o que nós iremos fazer juntos, já que é uma comissão mista que depende da participação das duas casas.
13: Para presidir a comissão, deputados e senadores elegeram o deputado Dorinaldo Malafaia, do PDT do Amapá. O vice-presidente será o senador Randolph Rodrigues, do PT do Amapá, e o relator escolhido foi o senador Eduardo Gomes, do PL do Tocantins. Além de zerar o imposto de importação de produtos de até 50 dólares, a medida provisória reduz a alíquota do tributo de compras internacionais com valores entre 50 dólares e 3 mil dólares para 30%. Até a edição da MP, a alíquota era de 60%. Na justificativa da proposta, o governo sustenta que a medida visa simplificar a tributação e incentivar a adesão dos importadores a programas de regularidade fiscal. A tributação das compras internacionais de baixo valor foi criada no Brasil por meio de uma lei de 2024 que vigorou até a edição da medida provisória em maio. Antes da lei, um decreto de 1980 isentava essas compras do imposto de importação. Da Rádio Câmara de Brasília, Maria Neves.
12: Esporte.
24: Wellington Roberto, do PSD da Paraíba, é um dos autores de PEC que concede imunidade de impostos a entidades esportivas sem fins lucrativos. O texto impede a cobrança sobre patrimônio, renda e serviços das organizações que cumprirem as exigências do Código Tributário Nacional.
1: Wellington Roberto ressalta que o benefício será restrito a entidades certificadas dos setores olímpico, paralímpico, clubístico ou educacional. Ele afirma que a proposta busca ampliar os recursos disponíveis para a formação de atletas e manutenção de projetos esportivos com finalidade social.
24: João Carlos Bacelar, do PL da Bahia, também assina a proposta de emenda à Constituição, que pretende incluir as entidades esportivas sem fins lucrativos entre as instituições com imunidade tributária. O objetivo, segundo ele, é equipará-las às áreas de educação e assistência social.
1: João Carlos Bacelar justifica que a medida fortalece o esporte como política pública e garante mais segurança financeira às entidades esportivas certificadas. O deputado diz ainda que o texto mantém a exigência de cumprimento dos requisitos legais para acesso à imunidade.
12: Educação.
24: André Fufuca, do PP do Maranhão, defende a criação de um incentivo educacional no programa Bolsa Atleta. Proposta nesse sentido prevê um adicional de 10% no benefício para atletas que comprovem matrícula e frequência regular em instituição de ensino.
1: Relator da matéria na Comissão de Esporte, André Fufuca avalia que a medida estimula a continuidade dos estudos sem afetar a categoria estudantil, que já exige matrícula como requisito.
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17: Chegando, Max. Chegou chegando. Professor Ramon Lima, conversando com os ouvintes da nossa Rádio Jornal. Professor, bom jogo, grande jogo, interessante. Quatro jogos de invencibilidade da equipe do São Miguel. Agora é aquela história, vencer em casa hoje seria muito interessante, fundamental, né?
25: Com certeza. Boa noite, desejar um bom trabalho para vocês. Sabemos da importância do jogo, mas acima de tudo o tamanho que ele tem também. Sabemos do adversário que tem do outro lado, mas a gente sabe também do processo de evolução que a gente vem tendo. E a gente acredita muito nos meninos hoje para a gente sair aqui hoje com uma grande vitória.
17: Maravilha, tá aí, palavras bem objetivas. Professor Ramon Lima, equipe São Miguel Futsal.
26: A bola vai rolar, a saída vai ser... Ali estão as duas equipes, ninguém chegou perto da bola, né? Vai ser pro Chopinzinho. Ali o Elenilson para dar o pontapé inicial. Vale o G4 para a equipe do São Miguel, vale a classificação para a equipe do Chopinzinho. Estamos a duas rodadas do fim da primeira fase. Esses times que já se enfrentaram muitas vezes, desde 2019, foram 14 enfrentamentos. Em todas as competições possíveis, né? Em todas as competições possíveis. Copa União, Série Prata em 2019, Série Ouro, Liga Silver esse ano com a vitória aqui do Chopinzinho por 3-2. E ainda, esse jogo que o Daniel lembrou não era uma semifinal, eram as quartas e final. Valia vaga na semifinal e realmente foram dois jogos alucinantes. Apito o árbitro, bola rolando na Rádio Jornal. A partir de agora, sua voz que vai com você, torcedor, onde você estiver. Estão junto com o amarelinho do Esque, que já chega finalizando a primeira bola na recuperação. A bola ficou nos pés do Kaique. Ele mandou para fora a primeira chegada do amarelinho do Oeste. Vamos juntos, torcedor. É o Campeonato Paranaense de Futsal Série Ouro. Você acompanhando as emoções. Penúltima rodada, último jogo em casa da equipe do São Miguel. Aqui vem atacando a equipe do Chopinzinho. Trabalha a bola mais atrás para a chegada com perigo. Olha o Chopinzinho na batida. Travado! Juan aparece bem demais. A bola sai para tiro de lateral na primeira chegada da equipe visitante. Lucão na finalização. Tiro de lateral, Lucão colocado para cobrança. A atenção vai ser autorizada na canhota lá do outro lado. Ela passa a extensão. O Tali chegava por lá, saiu para tiro de lateral para Sicred. 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Tiro de lateral favorecendo a equipe do Chopinzinho. Bola trabalhada, Lucão aqui pelo lado direito. Ainda Lucão por dentro, com ela dobrada. Lucão para cima da marcação, trabalha no pivô. Chega a equipe do Chopinzinho, Suelton pelo lado direito. Na bomba! Matheus para escanteio, Márcio.
17: Achou espaço, Suelton acabou arriscando na finalização e desviou realmente do Matheus. Boa chegada da equipe do Chopinzinho. Um início de jogo que mostra tudo que vai ser, né?
26: 19-12, faltando para terminar essa primeira etapa, escanteio aqui pelo lado direito, vem a equipe do Chopinzinho na cobrança, bola mais atrás, batida lá na entrada da área, tenta chegar a equipe do Chopinzinho de novo, a marcação afastou, tava ali o Elenilson, a bola foi lá pro goleirão João Neto, ele sai trabalhando aqui pelo lado esquerdo, Elenilson perdeu pro Juan, olha o Juan na batida, travado com a marcação, chegava o São Miguel, Márcio.
17: Detalhe, você já viu que na jogada anterior o jogador do São Miguel escorregou, e agora baseado no escorregão do jogador do Chopinzinho, armou o contra-ataque para o São Miguel, né? Então, temos que tomar cuidado.
26: O dia hoje começou com umidade muito alta aqui em São Miguel do Iguaçu, né? Teve uma cerração que ficou praticamente o dia todo. Atenção, Matheus, na batida a bola vai para fora. Isso se reflete aqui na quadra. Hoje está muito quente, por sinal. Muito quente. E aí pode ser um elemento que a gente tem que prestar atenção. Já apareceu no jogo em dois momentos. Sai da quadra defensiva, Thales. Abre lá pelo lado esquerdo. Vai tentando sair do sistema defensivo aí. Suelto trabalha no Lucão. Faz a abertura pelo lado esquerdo na fugida. Bola esticada em profundidade. Já estava ali ligado o Kaique. A bola sai para a de lateral, favorecendo a equipe do São Miguel. 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E quando pintar o gol, tem o momento ideal, gente. Maravilhoso momento ideal. Tomara que seja com muitos gols do São Miguel. Matheus da bola esticada em profundidade, ela saiu para ali de fundo apenas reposição de bola, quase dois minutos anotados, quase dois jogados. Olha a bola esticada, tentou Elenilson, perdeu a bola, vai sobrar aqui até onde está colocado Pedrinho, que era dúvida, tá aí, Pedrinho teve um problema muscular, tá 100%, tá pro jogo. Vem o Kaique, reclamou de falta, a arbitragem mandou seguir, Márcio.
0: Levou um empurrãozinho aí o Kaique, viu que não tinha ninguém para tocar a bola, jogou pela lateral, tá jogando, fazendo aquele famoso arroz com feijão, né?
26: Aqui vem o Lucão, tiro de lateral pelo lado direito, a bola vai pro círculo central, chega, a equipe do Shoppingzinho recuperou, Kaique pro Pedrinho, entortou o marcador, em direção ao gol lá, parece João Neto para segurar, vem pro contra-ataque a equipe do Shoppingzinho, na bola esticada, o jogo é com cara de liga, Márcio.
0: Verdade, olha, o Pedrinho gingou de um lado, gingou do outro, conseguiu levar vantagem em cima do marcador, só que o Elton fez uma cobertura fantástica, né? E a proteção acabou desarmando o Pedrinho.
26: 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Tenta sair da quadra defensiva a equipe do São Miguel Futsal. Jean Rodrigues trabalha a bola para o Matheus na fugida, na bola esticada. Ela está chegando fácil para o João Neto.
0: Bateu e caiu.
26: Quem está no chão?
0: Matheus. Segurando o joelho, inclusive.
26: Rapaz, preocupação, né? O Matheus que foi eleito o craque ideal, Márcio.
0: É verdade, é uma muralha, né? Tem atuado de uma forma fantástica em todas as últimas partidas, passando segurança, a segurança que qualquer time realmente precisa, né?
26: Nosso técnico Nael Campos, por gentileza, consegue jogar o replay para o monitor? Não está vindo, tá o meu retorno aqui. Aqui tem reposição de bola para a equipe do São Miguel. Preocupação agora com o Matheus.
0: Neto está aquecendo.
26: 17:27 faltando para terminar. No replay, vamos tentar ver o que aconteceu, tá? No detalhe, para a gente ver o que aconteceu com o goleiro Matheus, Márcio, porque...
0: Eu acho que foi sozinho, hein?
26: Pois é, e aí...
0: Ele estava livre, longe de marcação.
26: E aí uma preocupação grande, ele está vivendo um grande momento, agora a gente vai ver no detalhe, ó.
0: E vai sair,
26: Jean Rodrigues recolhe, Matheus faz o passe, sozinho.
0: Perda direita, hein?
26: É, rapaz. Sozinho, Márcio, que coisa, hein? Tá sendo carregado
0: lá pro lado da ambulância, lá pro lado da... E já saiu o pessoal da ambulância pra fazer o atendimento pra ele.
26: Tá aí o Neto, boa sorte pro Neto, hein? Bom goleiro também, o Neto vem do Cascavel, né? Tem base do Cascavel. Atenção, domina Kaique, recolhe a bola mais atrás. Tá aí o Neto, primeira participação dele, lá vem ele pra fugir. Da bola esticada pro Jean Rodrigues, saiu com bola e toda, sai pra tiro de lateral. Agora, que lesão, sozinho, Márcio.
0: Verdade, preocupa, né? Agora o primeiro toque do Neto na bola também, já gostei, foi logo no peito do jogador, né?
26: E aqui domina a equipe do Shoppingzinho, agora que tenta puxar o contra-ataque. Da bola recolhida mais atrás, vem na fugida buscando o Suelton, sai de cabeça, corta de qualquer maneira por ali, tira o Kaique, a bola sai para tiro de lateral, favorecendo a equipe do São Miguel, está colocando o Galinho para fazer a cobrança aqui pelo lado esquerdo. Galinho, recolhe a bola mais atrás, até onde está colocado o Juan trabalha no Kaique, tenta sair o Galinho pressionado, a bola sai para tiro de lateral. E felizmente essa temporada a gente não viu esse tipo de situação, né?
0: São Miguel não tá tendo problemas aí com lesões, não.
26: Olha a chegada do Amarelinho, tira a defesa, a bola vai sobrar no Elenilson, vai puxar o contra-ataque, ele contra o Juan, por baixo gigante, o Juan, a bola sai para tiro de lateral. Trabalho excelente do Júnior Valduga, né, preparador físico, e do professor Alaércio, né, que é o fisioterapeuta da equipe. Não é à toa que se fala, né, que olha a bola lá dentro da área, saiu o Neto já trabalhando. Não é à toa que se fala que... É um dos melhores do país essa comissão técnica da equipe do São Miguel, né?
0: É, detalhe, agora o pessoal já está voltando, nós vamos dar uma passada por ali, a hora que puder, para pegar já a informação do que aconteceu com ele.
26: 16, 16:32, faltando para terminar, a bola sai para tiro de lateral. Favorecendo a equipe do Chopinzinho, 0-0 o marcador. Por enquanto, Ginásio, Joelson, Marcelino. Amanhã, gente. 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Olha a bola cavada para a batida. Ah, lá dentro da área, Neto! Neto segura, Márcio!
0: E a bola passou pelo meio dos dois, três ali, né? Acabou complicando, estava com a visão coberta e conseguiu uma grande defesa do Neto.
26: Vem pra que posição? Tenta sair da quadra defensiva, equipe do Chopinzinho pra ceifa, Gril! Ó, no detalhe a defesa do Neto, hein? Defesa difícil, porque tinha muita gente na frente, como disse o Márcio. Rapaz, o detalhe. 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Olha a bola esticada em profundidade, aqui vem o Neto. Neto, bola dobrada. Vem o goleirão, trabalha pelo lado esquerdo, o Arthur. Arthur inverte lá pro lado direito, na fugida o São Miguel. Chega, chega bem. No pivôzão, Joel domina, na força, no meio de três. A bola vai chegando pro Arthur, sai! Sai da meta, João Neto! Que não é, que não tem o Frederico junto.
0: É, informação do Matheus por aqui. Olha, não é nada legal não, viu? É, problema no tendão, tá? Lesão no tendão, a princípio.
26: Rapaz, pode ter fechado a temporada. Tem falta em cima do Tomate, Márcio.
0: É, empurrou do Lucão por ali. O Lucão chegou empurrando mesmo, né? E a falta já foi marcada.
26: Falta para a equipe do São Miguel, para você ligado em 104,1 no FM. Vamos juntos. 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Olha a bomba! João Pedro que fez grande atuação lá em Itaipulândia também, aparecendo com aquela patada, Márcio.
0: A batida dele é forte, só que o capa tava na frente, tava na barreira e acabou pegando o ganhamento do capa, né?
26: Tiro de lateral favorecendo mais uma vez a equipe do São Miguel Futsal lá pelo lado direito, tá colocado Tomate para fazer a cobrança. Atenção, vem pra movimentação amarelinha do S, 0-0, marcador da bola trabalhada na entrada da área, corta da primeira, da segunda, pediu um toque, a arbitragem mandou seguir, jogou pra trás ali o Lucão, escanteio.
0: É, bateu no amigo oculto ali, ó.
26: Ih, rapaz.
0: Tá esticado.
26: É, aí bateu naquele, né, naquela ferramenta.
0: É verdade, rapaz, aí é complicado.
26: Estourou o airbag, né, Márcio?
0: Ah, dispara o airbag, né?
26: Não tem como. Escanteio. Olha a equipe do São Miguel na cobrança. Daí João Pedro pegou mal demais. A bola subiu, mas chegou limpa, Márcio.
0: Agora já tem preocupação, tá? Ele se jogou na frente do João Pedro, que sabe que o tamanho da patada ali, se pega no rumo certo, é forte, hein?
26: 5 minutos de bola rolando nesta primeira etapa de jogo. 0-0. 0-0. Campeonato Paranaense de Futsal Série Ouro. Pro São Miguel vale G4, hein, gente? Dorme no G4. Sai a defesa. Neto sai cortando. Arthur agora pro contra-ataque. Pode ter superioridade numérica agora. Atenção, João Pedro. Daí uma paulada. Ela vai pra fora de novo, Márcio.
0: Agora eu tô gostando. Tá com vontade de finalizar a equipe do São Miguel. Não tá fazendo aquele pecado de repente de tentar caprichar demais e acabar não batendo, ela tá arriscando de longe, uma hora a bola vai.
26: É verdade, o time tá bastante vertical e isso liga um sinal de alerta no adversário, né? Isso é bem interessante, deixa o adversário muito desconfortável no jogo. Olha o João Neto quebrando a bola, jogando para tiro de lateral, não quis saber de brincadeira. Tiro de lateral favorecendo a equipe do Chopinzinho, que é muito bom time, tá, gente? É 5-6 vezes a folha aí do São Miguel, tá?
0: E o Neto vergonha não tem, ele deu uma pancada pro lado que o nariz tava virado, né?
26: E é isso, tá? Aí na defesa não dá pra brincar. Atenção, olha a bola lá dentro da área, passa por todo mundo. O Ian bateu, ela passou cruzada, só que posição. 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Vem aqui no Chopinzinho, a bola trabalhada mais atrás, atenção para Pumba Neto, segura firme.
0: E agora, o detalhe, né, Alessandro, hoje complicaram a nossa vida, né? Porque Chopinzinho, Chopinho, a gente já lembra direto.
26: Olha a paulada do Joel! Joel dominou, girou, defesaça do João Neto, Márcio.
0: Batidas, olha, batida precisa, na virada quase pegou de surpresa.
26: Cobrança do tiro de lateral do outro lado, João Pedro, arbitragem marcou uma falta em dois tempos, o famoso perigo de gol.
0: Reversãozinha?
26: Rapaz, fiquei na dúvida se foi reversão, acho que foi uma falta de ataque.
0: Falta de ataque,
26: obstrução, verdade. Né? Porque ele marcou em dois lances. Que vem trabalhando a bola mais atrás, a equipe do Chopinzinho vem para a fugida. Bola esticada em profundidade, não chega ninguém, é só a reposição de bola. 13:50 voltando para terminar primeiro tempo de jogo. 0-0.
0: Detalhe, uma falta apenas do jogo.
26: Bom jogo, bem jogado. Olha o Joel no pivôzão, já tem uma grande situação, já tem gol marcado com a camisa da equipe do São Miguel. Bola trabalhada, João Pedro, Tomate por dentro, bola de meio com o Arthur pro Tomate, Tomate puxou por dentro, abriu para o lado esquerdo, João Pedro. Olha o João Pedro, encara o marcador, João Pedro leva pro fundo, por baixo aparece a marcação para cortar, tira dali o capo, a bola sai para tiro de lateral, de novo favorecendo a equipe do São Miguel, tá 0-0, marcador 13:28, faltando para terminar a primeira etapa. Arthur para cobrança, Arthur mais atrás para o Kaique, bateu, a bola desvia, volta para o Joel, papaulada de novo do João Pedro. João Pedro não tem vergonha nenhuma, ele solta a patada, Marcos.
0: Rapaz, João Pedro de um lado, Joel do outro, tá ficando interessante esse jogo. Em uma hora, a bola vai.
26: Quem tenta, né? Quem tenta uma hora certa.
0: É a história, água mole em pedra dura, meu amigo. Tanto bate até que uma hora ela fura, né?
26: Aqui vem Galinho. Rapaz, já tá saindo até poesia desse jogo, hein?
0: Você viu? Vamos escrever um livro.
26: Tentou Jean Rodrigues. Agora só furou mesmo, não?
0: Tempo, hein?
26: Pedido de tempo. E é do Chopinzinho.
2: Bora lá, gente! Bora lá. Olha só, com o... Nós falamos lá, né, durante a semana do treino, que assim, ó, com essa equipe nós vamos optar em jogar a bola no pé mesmo. Calma um pouquinho com a bola no pé, para dar um tempo melhor. Aquela bola que tava aqui assim, ó, o João já tava aqui, tá ligado? Né, rodamos. Se for dar aquela bola de fugida, espera um tempinho mais. A mesma bola também que foi pro Lucão, foi muito alta. Aí depois da bola do Lucão a gente foi, e você daqui na perda da bola do Lucão, já acelerou e atrasa. Então assim, ó, Ian, nós vamos jogar no jogo do quarteirinha com capa, e também, o jogo de profundidade com capa alternando, na bola da 1 e da meio, que tem tabela e tem paralela. Tá tudo certo. Nós estamos chegando lá facilmente, lá tem tempo de atenção. Então assim, ó, por duas bolas erradas que aconteceram, nós não abandonamos o jogo. Bola entra, é um tempo mais. Bota aqui, bota a tabela. O cara do quadrilhinha lá, Ian, você caminha pra trás, o capa tá aqui, vai ficar sozinho. Vem o João, tem uma fugida. Onde?
26: Tá aí o técnico Daniel Júnior, quero mandar abraços para essa galera do YouTube. A Selma tá aqui com a gente, Selma Quintino tá ligada com a gente, um abraço pro Diego Quintino também, o Germisson, o José Sangalete, o Silvio, também com a gente, Dorivaldo, o Christopher. Opa, um abraço pra você, pra toda a família aí, tá, Christopher? Pro Davizão, pra mamãe, pro papai, que vem o Chopinzinho na batida, a bola vai direto pra linha de fundo. E ele tá lembrando uma coisa bem interessante, né? E o São Miguel tá com dois garotos da base no banco de reservas. O Bruno, camisa número 21, que é muito bom atleta, e também junto com ele, o Cleitinho. Então, olha que fantástico. Dois jogadores da base fazendo parte, né, do elenco da equipe do São Miguel Futsal, esses dois atletas. Se eu não me engano, o Bruno é filho do Juruna, né? Dois jogadores.
0: E o Cleitinho também é muito bom jogador, bastante rápido, hein?
26: São dois jogadores, olha, interessantíssimos, tá? Interessantíssimos.
0: E você viu a preocupação do professor Daniel? Ele disse, ó, tem que jogar com esse time, tem que jogar mais com a bola no pé. Quer dizer, ele se preocupou com a rapidez do contra-ataque da equipe do São Miguel.
26: 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Ian, na fugida, estica a bola em profundidade, tentava chegar mais à frente. E aí, a bola saiu para tiro de lateral. Kelvin deu aquele abraço do professor Ramon Lima. Tiro de lateral.
3: E uma risadinha, né?
26: Olha a bola na fugida, Galinho buscou, Jean Rodrigues foi lá, lutou na dividida, falta do Jean Rodrigues, chegou atrasado, Márcio.
3: Mas é a história, você vai bater com o pivôzão, meu amigo. Olha o tamanho da encrenca, né?
26: Os dois pivôs do São Miguel Futsal.
3: Parece o Morão de cerca, né? Ficou parado que não mexeu.
26: E aí, falta e cartão amarelo. Atenção, vai tentar sair da quadra defensiva mais uma vez, da bola esticada para o Ian, tenta chegar aqui para o Chopinzinho, faltando para terminar 12-10, 0-0 do marcador até aqui, tiro de lateral favorecendo a equipe do Chopinzinho, colocado aqui pelo lado direito para fazer a cobrança. Vem a equipe do Chopinzinho na combinação, Ian trabalhou lá na entrada da área, pegou muito mal na bola, ela subiu, capa. É que é posição, volta a equipe do São Miguel, trabalhando com o Galinho por dentro, no Kaique faz a abertura aqui para o lado direito, tenta sair o Juan na primeira, na segunda, volta para ele, vem para o Kaique do lado esquerdo, para o lado direito, no Juan, grande bola para o Jean Rodrigues, pisou, linda jogada, Galinho bateu travado, escanteio, Márcio.
3: Agora que o carrinho apareceu, um tapa por cima, desmontava a equipe, sobrava o Galinho na cara do gol, hein?
26: Era a chance para a equipe do São Miguel. Criou a situação, é escanteio para o lado direito. Kaique está colocado para fazer a cobrança. Vai ser autorizado. Kaique recolhe a bola mais atrás para o Galinho. Na bomba, travado pela marcação. A bola sai para tiro de lateral. 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

0: Atenção, tem escanteio. Escanteio para a equipe do Chopinzinho. Vem para a bola. Espalma, Neto! Ela volta mais uma vez para a equipe do Chopinzinho. Ian recolhe a bola mais atrás, até onde está João Batista. Busca do lado direito no Kelvin, para cima do marcador. Kelvin vai para cima. Kelvin na primeira, na segunda, recolhe a bola mais atrás, até onde está seu companheiro. A bola trabalhada do Ian. Ian no fundo de quadra, tentou de meio, corta a marcação. A bola vai sobrar com Kaique. Kaique vai puxar o contra-ataque ainda. Kaique domina, recolhe a bola mais atrás do Juan. Juan na bola trabalhada, grande bola para o Jean Rodrigues, o pivô. Por baixo, aparece a marcação para cortar. 10h34 para terminar. É um jogo que ninguém dá lado para ninguém, Márcio.
1: O que bobear vai levar, né? E o detalhe, olha, o desarme feito pela equipe do Chopinzinho foi fantástico, né?
0: Atenção, bola trabalhada até onde está colocando o Pedrinho aqui pelo lado esquerdo. Pedrinho para cima do marcador, trabalha mais atrás até onde está seu companheiro, que é Kaique. Limpou a jogadaça do Kaique, tentou por dentro, corta a marcação, pode dar contra-ataque. Chega Juan, arbitragem está marcando falta do Juan, Márcio.
1: Totozinho que acabou realmente pegando. Pegou na bola, mas pegou no jogador também, né? E acabou deslocando o jogador da equipe do Chopinzinho. A marcação da equipe de São Miguel tá forte.
0: Agora o Jean Rodrigues foi cortar a bola estava em direção ao gol.
1: Complicou o Neto, hein?
0: O Neto teve que se virar para cortar. Que bola esquisita. Que ataca mais uma vez a equipe do Chopinzinho. Tenta apertar, a bola trabalhada lá pelo lado esquerdo. Avança a equipe do Chopinzinho para cima do marcador, na bola batida, travado. Na primeira, da segunda, corta Juan pro contra-ataque, agora Jean. Jean dominou, escorregou. Volta pro Jean, na disputa Tomate. Perde a bola, agora é contra-ataque para a equipe do Chopinzinho lá pelo lado esquerdo. Tentou partir para cima, Tomate na cobertura. Tomate tira, fica com ela, segura. Inverte aqui do lado esquerdo a quadra defensiva com o Pedrinho. Pedrinho leva por dentro, busca no pivô. Jean Rodrigues tentou devolver, corta a marcação, Tomate, na bomba, espalma, João Neto! Jogadaça, o São Miguel teve a chance de abrir o placar, Márcio.
1: Rapaz, todo mundo esperava o tapa do Tomate, ele foi para mais um corte, limpou totalmente a marcação e acabou batendo. E que defesaça de mão trocada, quase aí do João Neto, hein?
0: Um abraço pro Edson Amador também ligado com a gente, tá lá em Curitiba. Abraço forte para vocês, tiro de lateral favorecendo a equipe do São Miguel Futsal. 9h33, faltando para terminar, tá 0x0. 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Tiro de lateral, Pedrinho está colocado para a cobrança na risca central, recolhe a bola mais atrás até onde está João Pedro. João Pedro lá pelo lado direito no Tomate, era o Pedrinho. Pedrinho para o Tomate, na fugida estica, busca o Jean Rodrigues, a bola está nas mãos do goleirão. Tá saindo da meta o João Neto. João Neto trabalha aqui pelo lado direito, tenta sair da quadra defensiva, equipe do Chopinzinho, na bola esticada. Olha o chegando Lucão, levou, era o Elenilson, levou, mas não conseguiu engatilhar para o chute, Márcio.
1: Foi muito a linha de fundo que ele não esperava, era o carrinho do jogador de São Miguel, né? Foi na hora certa, mesmo sem atingir o objetivo e pegar na bola, acabou complicando.
0: 9-13 para terminar a primeira etapa de jogo, 0x0, um jogo muito estudado, um jogo nos detalhes. Apertado, hein? Pedrinho, três fecharam. Era o Tomate, três fecharam. E aí, armado aquele famoso caixote, Márcio.
1: É verdade, e ele foi muito inteligente, né? Jogou quase aqui no meio da cancha. Deixou o lateral aí para a equipe do Chopinzinho.
0: Chega Elenilson, na combinação perigosa, olha o Chopinzinho, Lucão dominou, pisou, trabalhou a bola mais atrás, vai Suelton para a batida, deixou até onde está o Thales, na combinação, uma melancia do Lucão, a bola sai para tiro de lateral, Márcio.
1: É, quase que a bola do Chaves, bola quadrada, né? Essa aí não deu para ninguém pegar.
0: 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Edilton Eletrônica, manutenção de eletro e eletrônicos. 8h44, faltando para terminar, 0x0 no marcador, sai da quadra defensiva mais uma vez a equipe do São Miguel. Aqui vem, João Neto, aqui vem o Neto. De um lado tem o João Neto, do outro lado o Neto escorregou, perdeu a bola. O Joel, olha o contra-ataque, Lucão pintou o gol para fora. O Chopinzinho teve a chance com o Elenilson, Márcio.
1: Agora detalhe, ele estava meio desequilibrado também. Rapaz, essa quadra está preocupante, ela está bem lisa. O Elenilson também escorregou na hora da batida.

0: Atenção, vem Joel, Joel pisa. Linda bola pro Tomate. Soltou o goleirão, foi lá o Pedrinho, afasta a defesa. São Miguel chegou de novo, Márcio.
1: Tijolo quente, bateu pra cima do João Neto, ele tentou encaixar a bola. Mordeu, parece que a luva escapou, quase que sobrou pra São Miguel.
0: Faltando 8 e 19 para terminar aqui, vem Pedrinho, deixa essa bola até onde está colocado o Tomate, O Tomate está pegando reversão. Aí não entendi, Márcio.
1: Reversão. Eu achei que ele tinha marcado um empurrão lá dentro da quadra, né?
0: É.
1: Mas foi reversão.
0: O Cão está posicionado para cobrança lateral, foi reversão. Vem Lucão. Trabalha a bola mais atrás, o Elton abre lá pelo lado esquerdo, a bola volta pro Lucão, vai para cima do marcador, tenta passar, ainda Lucão, fecha a Pedrinha, porta para ele, vem Lucão, levou Lucão para a primeira, para a segunda, para lá, para cá, vai puxar para canhota, a bola chegou mais atrás, da pum! Bala vai para fora do Thales, Márcio.
1: Olha a liberdade pro Thales, hein? Ele bateu firme, bateu forte e olha ali no meio da quadra, o Suelton e o Tomate.
0: Vem para que posição na bola esticada, corta, ela volta para o Thales, Thales com a dominada, inverte lá para o lado esquerdo, ataca, Suelton, Suelton cava, a bola mais à frente, chega até onde está Elenilson, Elenilson para o Thales, na batida travado, vem Joel, corta a marcação, a bola volta no ping, na disputa, tira Pedrinho do jeito que dá, a bola volta no Elenilson, ele domina, levanta a cabeça, trabalha até onde está colocado, ih, a arbitragem marcou outra falta, gente. Falta fora do lance, a arbitragem mandou seguir agora, na cobrança de falta, na batida, corta João Pedro.
1: E foi pro placar, hein, a terceira falta.
0: Pois é, essa aí...
1: É porque o jogo tá bem marcado, tá bem forte na marcação. E a arbitragem começou a dar umas faltinhas, né?
0: É, falta agora cartão amarelo.
1: Olha, jogador caído.
0: Ó, o Daniel Júnior tá ali na resenha, né? Muita vontade.
1: Recebeu a liberdade, chegou, né?
0: Atenção, tem, tá se levantando
1: Tomate.
0: Tomate. Atenção, tem a arbitragem marcou. Agora é tiro lateral, porque aquela falta já foi cobrada, né?
1: Aquela aqui no meio da quadra foi.
0: 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Olha o Lucão, bola forçada, ele mais vai pra linha de fundo, tem pedido de tempo e agora...
1: São Miguel.
0: Vamos lá ouvir o que o Ramon Lima vai falar.
2: Uma coisinha aqui, ó. Tomate, o corpo tem que ficar de frente logo aqui. E o outro detalhe, esse cara não tá vindo parando uma vez no meio como combinado. Pra gerar uma dúvida, tem que ter coragem. E aí nós vamos arrastar pra trás e achar aqui, ou então paralela curta. Esse é o primeiro ponto. Segundo ponto, presta atenção em mim. A bola de fugida, ela tem que ser pra mais, né? E quem for dominar, tem que dominar pra frente, porque a quadra tá escorregando. Se for querer dominar pra trás, é porque ele tá contra ataque toda hora com a menos. E a bola no pivô, meu pivô, briga pra sustentar, não tá ruim de sustentar. Não quero vocês querem tirar a primeira bola, não, pra não perder ela na quadra molhada. Para a bola e nós vamos fazer as ultrapassagens, como o Tomate fez, ou então nós vamos voltar ela e atravessar pro bate daqui, ó.
3: Ei,
2: vambora.
0: Márcio, a quadra virou elemento do jogo, hein?
1: Preocupação, a gente já tinha falado logo no primeiro toque, né? Que a quadra realmente estava bastante escorregadia. E ele está se preocupando justamente com isso. Dominar para trás pode armar contra-ataque para o adversário.
0: 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Momento ideal, e é claro, a gente torce para que seja do São Miguel, do Amarelinho do Oeste, no final do jogo, o craque da partida, o craque ideal. Atenção, Thales domina a quadra defensiva, o Chupinzinho cresce um pouco desse momento do jogo. 7:18 para terminar, primeiro tempo de jogo, 0-0, campeonato paranaense de futsal Série Ouro. Olha a paulada, Neto, espetáculo de defesa, Márcio.
1: Muito bem o Neto, muito bem na finalização, na batida precisa, defesa do Neto, jogando pela linha de fundo, tiro de canto a ser cobrado pelo Chopinzinho.
0: E ó, todo mundo ficou com essa sensação, mas a bola desviou no João Pedro, o Neto tava nela, mas ela passou... Escanteio, vem pra cobrança. O Thales dominou na bomba, estourou no marcador. João Pedro quebra a bola. E ela chegou no Arthur lá na linha de frente. Se o Arthur pisasse, atrapalha o Arthur. Contra-ataque no Chopinzinho. Lucão do outro lado. A bola sai pra tiro de lateral.
1: Era a bola, hein?
0: Era a bola, Márcio!
1: Era a bola da partida, era a bola do primeiro tempo. Era só dominar que tava perdidinha, caidinha. A quadra tava ajudando, tava escorregadinha, não dava pra parar. Ele tinha que ter dominado.
0: Ataca a equipe do São Miguel, atenção na bola checada, ela sai para tiro de lateral. João Pedro não consegue a sequência da jogada. Vamos tentar acompanhar esse replay de novo, o replay do lance do Arthur, camisa 77, quando ele recebeu a bola esticada, ó, no detalhe. Olha a liberdade, cara, ele pisou e aí ele tentou um passe de efeito e se complicou. Era uma jogada para fazer simples e matar o jogo, né?
1: Ele achou que tava alguém chegando. Mas numa hora dessa não dá pra achar, tem que ter certeza, né?
0: Não tem, não pode perder, né? Diante do Chopinzinho, Chopinzinho tem valores individuais, Suelton, o Lucão. Olha, nesse time aí, tem ainda no banco aí o Capa, o Everson, jogadores que podem decidir. Atenção, olha o Lucão, leva pra cima do marcador por dentro, ainda ele, fica com ela, trabalha aqui do lado direito com o Elenilson. Ele segura pro Lucão, Lucão pelo lado direito, fecha a porta pra ele, o Arthur, ainda Lucão levou, agora sim o Neto jogou pra escanteio, escanteio pra fora! O Suelton teve a chance, Márcio.
1: Antecipou bem demais o Suelton, né? Antecipou, a marcação tava em cima. Ele conseguiu chegar primeiro, fez a batida. Se vai no gol, não sei não, hein?
0: E o Valduga tomou um amarelo aí, hein?
1: Aí daí tá lá o jogador também, que não tem que fazer bater boca lá no banco, né?
0: Eu tô achando a equipe do Chopinzinho, é uma característica, tá? É, que tá fazendo uma pressão. E essa pressão tá dando um pouquinho de resultado, hein? Olha o São Miguel chegando para tentativa de combinação. Tira a defesa, a bola vai ficar agora com o Neto aqui no gol. Neto, lembrando que o Matheus se machucou no início do jogo. Olha o Neto na bola esticada para ninguém, não tinha ninguém. A bola sai para tiro de lateral. Tiro de lateral favorecendo mais uma vez a equipe do Chopinzinho. Reposição para o Chopinzinho, João Neto. Trabalhando o Lucão, Lucão busca no pivô. Olha o Elenilson pro Lucão. Fechou o Arthur, afasta Neto. O jogo tá começando a ficar um pouquinho mais encardido, Márcio.
1: É verdade. O jogo tá ficando mais apimentado, né?
0: Um abraço lá pro teu xará, o Márcio Zanoni. Tá lá na praia, curtindo.
1: Tá de boa, né?
0: E ele tá mandando um abraço pros teus amigos aí, Márcio.
1: Ah.
0: O Kikozinho. E o outro, você sabe, né? É o oposto de mim, né?
1: É dupla, né?
0: Que ele tem mais cabelo que eu sou careca. O outro é cabeludo, tá?
1: Malandrão, hein?
0: É. Safadinho, safadinho. Zanoni. Atenção. Sai da quadra o Thales. Abre pelo lado direito do Suelton. Vem por dentro. Agora! Juan! Espalma, João Neto! Mais uma defesaça. Tiro de lateral, delegado do outro lado. Forte demais. Que paulada, Márcio!
1: Teve desvio. Que paulada do Juan, né? Pancada, olha, tijolo quente. E que defesa, mais uma do João Neto, hein?
0: 5:46, tem gol do boy, dá tempo da gente ver no replay, no detalhe. Olha o lance.
1: Que roubada, hein?
0: Chopinzinho saia jogando, São Miguel vai lá, rouba com o Juan, Juan, ó, pimba, paulada, defesaça, escanteio. Atenção, vem a equipe do São Miguel na bola cavada do outro lado. Vai sobrar em contra-ataque agora, bola esticada pro Lucão. Por baixo, Juan! Que espetáculo, corta! Olha a bola pro Elenilson, ela vai direto pra linha de fundo. O jogo tá ficando cada vez mais interessante. Bola esticada, Elenilson mergulha e afasta, não deixa a bola chegar no galinho, Márcio.
1: Parece que jogou um futebol, né, rapaz? Subiu pro corte com os pés, viu?
0: Rapaz, se eu fazer isso é UTI, né?
1: E só sobe, né? E a descida é cruel.
0: Você é do tempo do Karate Kid ou não?
1: É, eu lembro do filme, né? Mas não me arrisco as cenas.
0: Essa aí é Karate Kid. Olha o contra-ataque do Chopinzinho. Corta a marcação por baixo, o Juan afasta, a bola sai para tiro de lateral.
1: Você viu um enrola-enrola do Kaique por ali com o Lucão?
0: Marcou falta retroativa. Marcou a, nesse lance ele marcou a falta.
1: É, mas pegou pela cintura e parece que arremessou, né?
0: São Miguel já cometeu 4 faltas, hein? 5 e 13 voltaram para terminar. Ramon Lima ficou possesso com essa marcação. Tiro de lateral, Thales pro Lucão. Lucão domina. Lucão vem por dentro. Marcação fecha. Kaique em cima dele. Ainda Kaique fechando. Oh, a bola passa reto, cortando o rebote pra fora! O Kelvin manda pra linha de fundo, Márcio.
1: Mais uma defesaça do Neto. Aparecendo muito bem, sendo uma das personagens pelo lado do São Miguel.
0: Ataca de novo, vem a equipe do São Miguel lá pelo lado direito, o Kaique balança na frente do marcador, ganhou a bola, olha o Kaique, linda jogada por baixo, aparece a marcação para tirar, tira dali, afasta a defesa com Kelvin.
1: Acreditou no lance e levou a vantagem.
0: 4:45 para terminar o primeiro tempo de um jogaço de futsal, hein? Taticamente é um jogo maravilhoso. Olha o Galinho, lá pelo lado direito, trabalha. Chega no Jean Rodrigues, dominou no pivôzão. Jean vai girar pra lá, pra cá. Fica com ela no fundo de quadra, pelo lado direito, mais atrás, Galinho. Daí, Galinho, espalma, João Neto! João Neto aparecendo pra salvar de novo o Chopinzinho, Márcio.
1: Olha, se os dois goleiros estão aparecendo, é porque as duas equipes estão trabalhando e tendo oportunidades. Esse tapa era pra gaveta, né?
0: Que jogada, mais uma da equipe do São Miguel. Um abraço aí pro Gabriel, tá ligado com a gente, um abração lá, YouTube, Rádio Jornal São Miguel, você que tá ouvindo, 104,1 no FM, vai lá pro YouTube, Rádio Jornal São Miguel, para você que tá no YouTube, já acompanhando o nosso canal aí, curte, comenta, compartilha, se inscreve no canal. Olha a bola do outro lado, oh, pra fora, ela passa na frente do gol, chute saiu com a força, mas não com a precisão necessária, Marcos.
1: Ele acertou a altura, né? Só faltava o detalhe que era a direção.
0: 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Bora! 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João Neto lá no fundo busca Juan na disputa e a arbitragem vai marcar a falta do Juan.
1: Quinta falta.
0: E aqui.
1: Na camisa, hein?
0: E meio metro era pênalti, né?
1: É, e amarelo, hein?
0: É, a falta aconteceu porque o Juan errou o bote, né? E eu não sei se tem a ver com a quadra também. Que...
1: E o detalhe, ia sobrar, hein?
0: Sem dúvida.
1: Ele trocou.
0: E trocou o gol, né?
1: Trocou.
0: Isso aí. No replay de novo, Nael. Vamos aproveitar, né? O Campos, nosso técnico, pra gente ver no detalhe, ó.
1: Só que agora complicou, né, Alessandro?
0: É, e foi um puxão claro, né? Aquele puxão assintoso.
1: Estourou em falta.
0: Só para registrar aí, quinta falta, o São Miguel não pode cometer mais. 4:15 ainda para terminar.
1: É tempo demais, né?
0: E essa quadra lisa tá chamando muita atenção.
1: E o jogo quente do jeito que tá.
0: 4 minutos e 15 para terminar. Tem tiro de falta aqui do lado esquerdo. Bola rolada, Lucão bateu, travado o Tomate. Bem demais o Tomate, Márcio.
1: Entrou, cortou e vibrou, né?
0: Bola no fundo, chegou Emerson, recolhe a bola mais atrás ainda, então está colocado o goleiro João Neto tenta atrair a marcação da equipe do São Miguel, ela foi aberta aqui pelo lado esquerdo, avança a equipe do Chupinzinho, 0-0 marcador, é primeiro tempo, campeonato paranaense de futsal Série Ouro, São Miguel, se vencer, dorme no G4 essa noite, hein? Dorme o fim de semana no G4, dá uma secadinha nas equipes de dois vizinhos, o Barama. Vencendo para dormir no G4. Já o Chopinzinho precisa vencer para se garantir a classificação matemática.
1: Jogo de igual para igual, hein?
0: Que vem o Juan. Bola dominada. Juan trabalha lá pelo lado direito no Kaique. Kaique pelo lado esquerdo no Galinho. Galinho por dentro. No Juan. Segura. Prende. Levanta a cabeça. Pro São Miguel tem outro detalhe, né? Voltar a vencer em casa. A última vitória em casa na Série Ouro do São Miguel foi contra o Guarapuava, dia 9 de maio. E aí o São Miguel tem em sequência 3 vitórias seguidas fora de casa e um empate com o Cascavel. É mole ou não? É muita coisa, né?
1: E o detalhe, olha, Daniel já deu uma olhada lá pro marcador e apontou, inclusive pro banco, que tá estourado. Quer dizer, ele vai querer forçar essa sexta falta.
0: Um abraço pro Éder Andrade, também ligado com a gente lá no YouTube, na dividida sexta falta, o Jean Rodrigues.
1: Cantada, né?
0: Rapaz,
1: mas não vai pra dividida lá na frente, né? A hora de tirar o pé.
0: E não foi, viu? Não foi, cavada. cavada. Não, aí tem quando é, a gente fala, né? De novo, né? Ó, pra gente ver no detalhe. De novo, no replay, no detalhe. Vamos lá. Nada! Meu Deus do céu! Não foi nada! Que absurdo! Isso é muito feio, gente! Isso é uma vergonha! Uma falta marcada desse tipo! Gente do céu, não precisa! Não precisa desse tipo! Cara, é um erro assim que
1: tocou
0: não.
1: Tocou no
0: dá,
1: jogador?
0: Nem encostou! Jogador da equipe do Chopinzinho sentiu o contato e...
1: Ele foi na frente e fez a cena dele, né?
0: Cara, o Jean Rodrigues não estica uma perna, não faz nada, nada. É muito feio, gente, é muito feio. Muito feio isso.
1: E não precisou nem forçar muito, é só esperar porque...
0: Oh, eu vou te falar um
1: caiu
0: negócio.
1: Caiu no colo a situação do Chopinzinho, né?
0: Ninguém do São Miguel podia abrir a boca e dava amarelo, né?
1: É verdade. E já tem amarelo. Dois jogadores já estão com amarelo. Poderia pintar de repente até um cartão de uma outra cor. Aí complicava mais ainda, né?
0: Impressionante, gente. Não, não, aí não, né? Desse jeito não, né? Desse
1: Lucão.
0: Jeito, né? Lá vai Lucão. Lucão contra o João Neto. Vai Lucão pra bola.
1: É pro Neto se consolidar também.
0: 3 minutos e 15, faltando para terminar. Primeiro tempo de jogo. João Neto. Neto! É tua, Neto! Atenção, Lucão! Neto! Neto, Neto, Neto, Neto, Neto, Neto! Neto! Neto! Espetáculo! Neto, Neto, salvo São Miguel Futsal! E agora o Valerinho vai pro contra-ataque. Já, já, Márcio traz o detalhe da quadra. Quem sabe agora? Quem sabe agora? A bola sai para tiro de lateral.
1: Agora, quer ver? Olha, é bem simples. Se o jogador do São Miguel fica parado e deixa o toque acontecer, rapaz, ia expulso o goleiro do Chopinzinho. Pelo jeito que ele chegou no carrinho, na velocidade.
0: Atenção, sai da quadra defensiva. 2:50 para terminar. 2:50. Agora o São Miguel roubou. A bola deu uma escapulida. Roubou de novo. Vamos decidir. Kaique tentou do Arthur. A marcação apareceu na cobertura. Tá faltando detalhe, gente. Na frente, o São Miguel tá faltando aquele detalhe. A bola é dominada pela equipe do Chopinzinho. A quadra defensiva. Trabalha no seu companheiro. Tenta sair do sistema defensivo mais uma vez. Vem para a tentativa de contra-ataque. A equipe do Chopinzinho vem com o Lucão. Lucão com a dominada. 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Bora, bora! Contra-ataque agora, Kaique! Capricha, Kaique! Cearense Kaique trabalha tendo está seu companheiro que é Arthur. Abre pelo lado esquerdo, Joel. Joel leva, pisa. Joel segura, 2:06. São Miguel tem a posse. Trabalha tendo está colocado Arthur. Mais atrás pro Juan, mais atrás ainda pro Neto. Neto na fugida, a bola esticada para fora, vai direto para tiro de lateral. Neto sentiu aquela insegurança, mandou a bola para fora, Márcio.
1: Jogou certinho, fez o simples.
0: 1:57 voltando para terminar. Lucão na fugida, bola esticada. Afasta a defesa de qualquer maneira, corta a rua, a bola sai para tiro de lateral. Agora a arbitragem de novo, vem invocar com os jogadores de São Miguel, mas que coisa, não. Chega, né, gente? Chega, deu, deu. Vem para a linha ofensiva. Aí, o que que faz, ó? Olha o que queria o Kelvin já, mano. Que queria?
1: É porque você dá uma vez, ele vai querer sempre, né?
0: Ué, mas é critério, né? Agora o Joel pediu falta lá, arbitragem mandou o seguinte, tipo de lateral. O que é? A gente vai falar o que é. Em cima do Jean Rodrigues, não foi. O Jean não cometeu a falta. Tiro de lateral. 1:41, tá 0-0 o marcador. Falta favorecendo a equipe do São Miguel aqui pelo lado esquerdo. Arthur na bola. Atenção, um golzinho agora, gente. Um golzinho agora. Atenção, Juan. E aí, ele escorregou na hora de fazer o arranque, Márcio.
1: A bola foi desajeitada, né? A bola foi com muita força. Ele teve que dominar primeiro para depois pensar em bater. Se ela vier só abaloadinha assim, só para ele chegar batendo, era diferente.
0: Atenção, bola mais à frente pro Elenilson, ele não conseguiu a finalização, graças ao Arthur, ela vem para quê? Posição Neto. Neto na bola esticada. Bola sai para tiro de lateral. Tiro de lateral. Tiro de lateral, Lucão tá colocado para fazer a cobrança. É gol, Lucão! Arthur! Arthur para cima do marcador na primeira, segunda. Agora ele vai marcar uma falta, Márcio.
1: Agora, e mesmo assim, olha a reclamação do jogador do Chopinzinho.
0: Falta para a equipe do São Miguel Futsal. É, e foi, né? Foi falta. Falta para a equipe do São Miguel. Até fiquei na dúvida no
1: primeiro. Só a momento. Segunda falta, inclusive, né? É. Chopinzinho fez a primeira. São Miguel já foi marcado 6. É. E agora a segunda, né?
0: Eu até acho que uma, além daquela do Jean Rodrigues, mais uma é duvidosa. Mas do Jean, o restante, tudo bem.
1: Tá? Não, tá tudo certo.
0: Que é falta.
1: O número de falta foi.
0: Mas do Jean Rodrigues, não. Olha, no, quando a gente tem o recurso do replay, né?
1: Imagem não. Com imagem não tem contestação, né?
0: 1:19. João Pedro na bola. João Pedro, tá ali o Tomate, tá o Pedrinho. Quem sabe agora? Atenção, Pedrinho, Tomate na movimentação, deixou João Pedro. O torcedor mais junto é paulada. João Pedro na bomba! Ele bateu pra fora, Márcio.
1: Ele tocou. Ele ajeitou, ele jogou com jeito e ele quase achou a gaveta e passou perto.
0: Lucão faz o trabalho pelo lado esquerdo, ataca. Vem por dentro a equipe do Chopinzinho, tenta o trabalho de pivô, a bola volta, Thales abriu pelo lado esquerdo, chega a equipe do Chopinzinho, dá batida travada com a marcação, ela sai para tiro de lateral, 1-1 para terminar, tá 0-0 o marcador. Um jogaço de futsal, é campeonato paranaense de futsal, Série Ouro, vale vaga. Pro Chopinzinho vale classificação, eles têm que ganhar hoje para não deixar para a última rodada. Pro São Miguel vale G4. Vale uma classificação antecipada para a terceira fase.
1: Pro Chopinzinho, derrota hoje pode complicar a vida, hein?
0: É, vai. E depende dos resultados, né? Depende dos resultados. Hoje já tem muito. Olha o chute do Lucão Neto! Neto vai buscar. Abriu o compasso, Márcio.
1: Ia no cantinho. Esticou a perna direita e conseguiu a defesaça, hein?
0: Vem, ataca mais uma vez a equipe do Chopinzinho. Tenta pressionar. Bola por dentro, na fugida, bola em profundidade. Chega a equipe do Chopinzinho. Tem que fechar. Na batida travada com a marcação, bem demais. Lucão dominou por dentro ainda. Lucão na canhota, puxa pra ceguinha, levou. Olha o Lucão, tira Tomate. Contra-ataque, Joel. Pro Pedrinho. Pedrinho na batida, a bola passa na frente do gol, Márcio.
1: Ele bateu cruzado. Quase que o Joel consegue chegar. Se o Joel chega, era um tapa. Era gol.
0: Pedrinho. Se o Pedrinho. O Pedrinho tinha que ter arriscado no gol, né?
1: 11 segundos.
0: Vai terminar o primeiro tempo. São Miguel já teve defesa do Neto de tiro livre. Matheus se machucou no comecinho do jogo, gente. Fim de papo. Termina a primeira etapa 0-0, Márcio.
1: Pedrinho. Grande jogo, grande primeiro tempo, bastante corrido, né? Grande o primeiro tempo, Pedrinho.
3: Não entendi.
1: Grande o primeiro tempo, muito disputado, a marcação muito forte, né?
3: Isso aí. O time deles, muita qualidade, né? A gente tem que dar uma acalmada no jogo, tem que acelerar muito. Qualidade no pé, com a bola no pé deles é absurda. Mas vamos agora, segundo tempo, só que o professor Ramon tem que falar pra nós. E continuar assim, bem na marcação. Não levar gol para tentar construir.
1: Você, inclusive, começou a ser citado até como possível dúvida para a partida. Como é que você está? Você está bem? Foi citado, inclusive, até como a possibilidade de você ficar fora dessa partida, né?
3: Ah, sim. Infelizmente, essa semana tive uma lesão no joelho, fiquei 2 treinos fora. Mas nossa física aí conseguiu recuperar bem para o jogo, estou 100%.
1: Maravilha, tá aí. Tomate, grande jogo, hein?
4: É, boa noite a todos que estão assistindo esse grande espetáculo, que foi o primeiro tempo. Sim, cara, grande jogo, sabemos a dificuldade da equipe deles e é o propósito do jogo, né? Eu acho que quem errar menos vai conseguir sair vitorioso com os 3 pontos aqui.
1: Fala um pouquinho pra gente da quadra. Como é que tá essa quadra? A impressão que dá aqui de fora é que ela tá bastante lisa.
4: Sim, é. Hoje aqui em São Miguel, à tarde, deu uma chovida, uma boa chuva. E, consequentemente, agora, depois que parou a chuva, começou a ficar um pouco úmida. Daí, às vezes, acaba escorregando e tudo. Isso, mas enfim, é pros dois lados, né? Tá escorregando pra cá e pra eles também.
1: Maravilha, bom jogo.
4: Obrigado.
1: Tá aí, palavras então, Tomate. Olha, conversa bem interessante, bem bacana com os talentos do nosso São Miguel Futsal.
0: Muito bem, final da primeira etapa de 0-0 do marcador, um jogaço de futsal nesse primeiro tempo. A Luciano passou rapidinho, né? Passou rapidinho, que jogo espetacular. Campeonato Paranaense de Futsal, Série Ouro, proporcionando grandes partidas. A gente vai fazer um intervalo na sequência, voltaremos em definitivo com a segunda etapa de jogo. Por enquanto, São Miguel 0, Chopinzinho também 0. 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
1: 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Muito bem, estamos de volta. Segundo tempo de jogo e promete demais, Márcio.
2: Verdade, olha, Alessandro, aproveitando o momento, vamos mandar um abraço, né, para a família do Matheus lá no Rio Grande do Norte. Inclusive a preocupação com aquilo que a gente havia falado, a questão da possibilidade de lesão. Mas eu estou aqui conversando com ele, ele falou que está bastante tranquilo, está fazendo um gelo para dar uma acalmada e mais dar uma pisada no freio hoje, né, Matheus? Como é que foi aí? Como é que está esse joelho aí?
3: Cara, boa noite a todos, um abraço pra minha família, pra minha namorada, a todos que estão assistindo aí. Cara, um lance ali sozinho, né, deu um estalo no meu joelho. Agora é saber o que vai dar aí, né, amanhã, fazer um exame aí e tratar, né, tomara que não seja nada demais pra voltar melhor ainda.
2: Mas tá tranquilo?
3: Tá tranquilo, tá tranquilo. É só pra mesmo poupar um pouquinho, né.
2: Maravilha, tá aí.